0: dizia, quem não se comunica se trumbica, né? E aí o que que acontece? Foi todo mundo pego de surpresa, ninguém se planejou, tá? Ficou todo mundo aí na estrada já, tal, e ninguém se planejou, e deu até acidente, né? E no momento em que todo mundo viu essa transformação, repentinamente deu problema. E deu, e tá dando problema. Aí, com o sábado, segundo, domingo, é que começaram a pensar logisticamente como é que estão realizando esse trabalho. Por exemplo, se eu tivesse um problema naquela hora que tiver que pegar um avião na sexta-feira em Florianópolis, eu perderia o voo. Eu perderia o voo. Se eu tivesse um médico, por exemplo, uma consulta médica ou alguma, eu perderia também o procedimento. Por causa de quê? Porque faltou comunicação. Agora, leva um tempinho para se ajeitar. As alternativas. Quando faz a prevenção, né? Já no, dizendo o seguinte, nós vamos parar para manutenção, que é correto, eu acho, é melhor fazer a manutenção do que não fazer, certo? Fazer o conserto. Como aí eles deixam as pessoas especularem nas redes sociais. Aí vem N situações que não é verdadeira, certo? Vem muito fake news. Por que não comunicaram? Mas agora parece que estão tentando, né, comunicar, isso é importante, e as coisas estão, as pessoas estão tendo rotas alternativas.
1: Tem até balsa agora, hein?
0: Agora tem balsa 24 horas, olha o que que deu, balsa 24 horas, tem alternativa que você vai pro Santa Rosa de Lima, pega 282, Rancho Queimado, Anitápolis, e vai embora, quem vai para Florianópolis, você vai aqui por Pescaria Brava, que tem bastante quilômetros já asfaltado até perto de Maruí, né? Tem alternativas, mas se eu me planejasse, eu diria assim, olha, tá tendo fila, a fila é uma hora, chegou a estar 5 horas, sete horas no primeiro dia, no primeiro momento, certo? A estratégia logística não estava certa, agora parece que estão mais ou menos arrumando isso, enfim, então não dá para fazer essas alternativas 2, porque você vai levar mais tempo, 2, 3 horas a mais, é o tempo que você vai estar aqui na fila, né? Então, no fundo, no fim não compensa. Mas repito, o sul do estado com 2 problemas, 2 gargalos sérios. Olha a ponte, é a única passagem que nós temos. A sorte foi a velhinha salvar. A ponte velhinha.
1: Aquela velhinha.
0: Aquela velhinha das antigas lá que salvou, certo? Deu uma salvadinha assim e tal. Mas definitivamente entro na parte política. Estamos mal. Estamos muito mal representados. Muito mal, sabe? É Morro dos Cavalos, que a gente passa aqui o gargalo, passa a ponte aqui, o transtorno todo, não sabe se passa no Morro dos Cavalos. Já é o segundo problema que pode estar acontecendo lá na frente. O túnel, não tem túnel, não tem reparo, não tem gente que briga. Ah, o túnel ainda tem. Tem o Espiridião Amin, que luta muito. Tem que citar o nome, né? Ele luta muito, é uma das bandeiras dele. Mas também não sai do lugar. Enfim. O que que eu quero dizer com isso? É que nós somos mal representados, sabe? Nós discutimos, nossos deputados brigam mais politicamente, partidariamente, do que para a população, cara. Isso é muito ruim. Isso é muito ruim. Todo mundo pensa em si. Ninguém está pensando na comunidade.
1: No coletivo.
0: No coletivo. Então, aí dá esse transtorno todo. Infelizmente, o nosso sul continuamos muito e vamos continuar por muito tempo pobres, enfim, politicamente falando.
1: Você tem toda a razão, Dura. A gente tem comentado aqui e lamentado sobre a falta de representação política, não só em nível de Santa Catarina, como de Brasil. Se tivéssemos uma representação mais forte, cobradora lá em Brasília, automaticamente os problemas diminuiriam muito aqui em Santa Catarina, em especial na região sul. Um outro assunto importante na parte política é a data das convenções partidárias, Dura.
0: É, bem lembrado, Antônio, como nós falamos de política, segunda, quarta e sexta, muitas vezes, a situação das convenções, tá? Ninguém tá se ligando, então, eu ainda recebo ligações, conversas ainda, de dizer o seguinte, olha,

0: Eu sou candidato, olha, eu sou candidata, olha, eu quero conversar contigo, olha isso, eu sou, meu Deus do céu, como é que você quer ser candidata agora, em cima do prazo, em cima do laço, qual é o planejamento que você tem, qual é a organização que você tem, quem é você, tá entendendo? Todas essas perguntas nós temos que fazer, É muito fácil ser candidato, sair aqui do rádio agora, eu vou lá no partido político e digo assim, eu quero ser candidato pelo teu partido. Não é assim que funciona. É por isso que nós estamos nessa fraqueza. Aí quando eu vejo candidatos que já estão um ano nessa jogada, nessa história, nesse enredo, eu calculo que mesmo assim a gente sabe que tem algumas dificuldades, porque os profissionais, aqueles já estão bem na frente. As datas são as seguintes, as convenções começam agora dia 20, começam sábado. Alguns partidos, eles vão deixar até o dia 4, eles têm, certo? Todo mundo vai ter que fazer as suas convenções. Se fecham a ata ou não, é uma questão de cada partido. Muitos deixam a ata aberta e encerra a ata dia 16 de agosto. A partir do dia 16 de agosto é que já pode pedir voto. Até então, ninguém pode pedir voto, tá entendendo? As convenções, hoje você é pré-candidato. Você é pré-candidato. Então você ainda não é candidato. As convenções te tornam candidato. Mas aí tu já é candidato, não é mais pré-candidato. Mas para você pedir voto, só no dia 16, a partir do dia 16 de agosto. Aí me perguntaram o seguinte: ô Dura, e se eu sou candidato a presidente da República? Já estão falando, né? Já queriam pegar no contrapé. E eu quero desistir. Qual é o prazo que qualquer candidato pode desistir e ser substituído? Desistir ele pode ser a qualquer momento. Eu posso não querer ser mais candidato. Ninguém me obriga, mesmo que eu passe em convenção, mesmo que eu seja inscrito no partido, que eu seja o candidato de um partido, eu tenho que ir até o fim. Não quero mais, pronto. Deu uma briga interna lá, não quero mais. Bom, esse é um ponto um. O ponto dois, ele poderá ser substituído pelo partido. Aí é o outro ponto. Ele poderá ser substituído. Mas como? Até quando? Até 10 dias antes das eleições. Depois dos 10 dias, não poderá mais ser substituído, né? Mesmo que aconteça uma tragédia no candidato, né? Enfim, esse é um detalhe que tem que olhar, se tiver uma tragédia ou um falecimento de um candidato, se ele pode ser transferido até na véspera da eleição. Também não vai dar tempo para nada. Mas, oficialmente, ele pode ser substituído. Para que isso aconteça, a ata dos partidos, elas também têm que deixar uma brecha. Tem que deixar uma brecha, todo mundo deixa esta brecha. E aí pode acontecer, aí me perguntaram também, a mesma pessoa, vai acontecer? Aí que é demais, né? Aí eu não tenho bola de cristal, mas a tendência é isso, Antônio, é muito isso.
1: É muito complicado, mas você tem que aguardar e ouvir aí a decisão por parte da Justiça Eleitoral, que determina a regra, claro, e as leis, né? Dentro das leis aqui no Brasil. Ô Dura, você sempre toca no caso aí do PL, Partido Liberal, e o ex-presidente Jair Bolsonaro enviou uma carta à nação, inclusive colocando pano quente nesse desarranjo do partido, que a coisa está meio enrolada, hein, Dura?
0: O presidente Bolsonaro, o ex-presidente Bolsonaro, eu acho que até demorou muito, né, para tomar uma decisão. Também não sei se ele não vai sofrer as devidas consequências por esta carta que ele mandou à nação através do seu filho. Certo? Não sei se ele vai sofrer algumas consequências jurídicas, porque ele está sob prisão domiciliar, ele não pode se comunicar, né? Tá claro isso, em redes sociais ou falar com alguém fora das pessoas que já estão pré-estabelecidas e autorizadas. Bom, ele fez isso. Vamos analisar. Quando você fala de PL, fala de bolsonarista, São duas, é uma coisa só no frigir dos ovos, mas na luta pelo poder são duas coisas distintas. São duas situações, dois segmentos, né? E aí eu acho que o Flávio não podia pegar isso de Jair Bolsonaro, porque a briga interna, briga familiar, a madrastra, ela não briga com o filho que não é dela, o filho briga com a madrasta, e assim vai, e tá uma confusão toda politicamente, é candidato, não é candidato, foi o caso da Michelle, né? Que repercutiu muito. Aí Jair Bolsonaro entrou em ação, entrou no meio, disse assim, vamos parar, bateu na mesa, eu acho, né? Que bateu na mesa e disse, vamos parar que eu vou fazer uma carta. Só que essa carta poderá ser uma faca de dois gumes. Por que que eu posso falar isso? Porque não foi uma carta, foi uma carta para os bolsonaristas, mas não foi para a direita, não foi para o grupo da direita, tanto que o Caiado já entrou para cima e já falou lá o que tinha que falar. Quer dizer, a briga continua na direita. Aí me perguntaram, ah, mas o Lula também, não, é o Lula em silêncio, ele está ganhando eleição, o Lula em silêncio, porque a briga interna familiar e a briga da direita para se promover é muito grande. Então não precisa estar brigando com ninguém. Não precisa estar brigando com ninguém. É, tudo que o Lula quer é que o Flávio vá para o segundo turno e coisa parecida, falando a nível de Brasil. Mas ele não precisa brigar, porque se também falar muito, estraga, né? A gente já viu o que aconteceu em Santa Catarina. Mas é isso mesmo. Eu tenho um vídeo para vocês entenderem, Tom. O vídeo do Flávio Bolsonaro, o primeiro que eu te mandei, primeiro da carta aberta. É 30 segundos só para vocês analisar esse vídeo aí. Vamos ver se o Tom consegue colocar para nós só o som. Bolsonaro primeiro? Isso.
1: Vamos lá. Vídeo então, do Bolsonaro.
2: Eu começo assim, meu pai. Brasília, 11 de julho de 2026. Carta aos brasileiros. Saudoso do contato com o povo, ao qual devo lealdade, escrevo num momento de decisão para o futuro de todos nós. O momento é de arregaçar as mangas, deixarmos de lado as possíveis diferenças e cada um se empenhar pelo nosso pré-candidato à presidência, Flávio Bolsonaro. A melhor opção para livrarmos o Brasil da corrupção, da violência e do empobrecimento. Meu pré-candidato, creio o seu também, meu porta-voz, no qual confio para resgatar o Brasil e nos conduzir para a paz e a prosperidade. Um afetuoso abraço a todos, na certeza de que juntos tudo faremos pela nossa pátria. Deus, pátria, família e liberdade. Assina Jair Bolsonaro.
0: Traz para mim. Olha bem, precisava fazer essa carta? Será que ninguém sabe, depois de um ano, que o Flávio é o candidato do Bolsonaro? O que é que está acontecendo? O que é que houve? Por que está fazendo essa carta? Chamando a atenção de quem? Por que que tem que ser na voz do Flávio Bolsonaro? Ele se autopromovendo. Então, é uma situação que todo mundo sabe, os bolsonaristas sabiam e sabem até hoje que o Flávio Bolsonaro é o candidato. Olha o que a direita, né, no caso, o Centrão, no caso, o PSD, no caso, o Caiado falou em cima desta fala, desta carta aberta, mas justamente para o Flávio. Vamos ver.
3: O contrário foi um sinal de extrema fragilidade. Isso é óbvio. Fica de uma forma inexplicável. Você na presidência não é porta-voz. Você na presidência, você é a figura da presidência. Mas é desta maneira que o povo espera eleger, certo? Um presidente que tenha essa estatura de poder sentar a cadeira da presidência. Então, é um momento em que ele, sem poder, sem saber, de ficar no seu corpo.
0: Certo, olha aí, o som tava bom no rádio, né? Eu acho que tava bom, saiu bem no rádio, mas é isso, logo em seguida da carta, né? A direita vem contrapor. Por quê? São dois candidatos, né, buscando o segundo turno. Tá entendendo? E quem agora o PT não podia ser diferente. Entrou lá, vão entrar com pedido do deputado, tem que rever no STF, porque o Bolsonaro não podia fazer isso. Agora tem uma narrativa diferente para dizer que não podia fazer isso. Mas tudo bem, não sou jurista. Agora tem o seguinte, o meu objetivo dessa fala é dizer aquilo que eu sempre estou dizendo. Eles estão todo quebrado, estão todo rachado, eles não se entendem, não tem conversa, eles não sentam na mesa, é briga de família, é briga da direita, é briga contra o bolsonarista, é todo mundo, ninguém sabe o que vai acontecer. Quando você falou das datas, já tem uma corrente, uma narrativa dizendo que de repente renuncia, ela entra no lugar dele, é toda uma conversa que só atrapalha, e significa o quê? Não tem projeto de eleição, não tem projeto, porque tem que buscar isso, o voto não está só no bolsonarismo, o Brasil não é somente um estado como Santa Catarina que tem 70% de conservadores, não é isso, conservadores está incluindo aí direitas e bolsonaristas, não é uma coisa separada. Então, os dois vídeos, o que foi colocado, o que está posto na rua, é complicação para os candidatos da direita ou do bolsonarismo nessa eleição, Antônio. É isso que eu queria mostrar.
1: E infelizmente, né, Dura, para boa parte da população brasileira, essa crise interna na direita não é nada bom para as eleições.
0: E não vai acabar, hein?
1: Não vai acabar. Tem o Romeu Zema, que por enquanto está calado, mas já falou muita coisa.
0: Já falou
1: que é um outro
0: coisa.
1: Pré-candidato ao governo federal. Ronaldo Caiado também. Vamos aguardar o que vai acontecer.
0: O Renan também não falou
1: daqui
0: ainda.
1: Para frente.
0: Né? O Renan tem que falar.
1: Vamos
0: também
1: aguardar. Vamos lá. Dura, você andou escrevendo aí na sua coluna, aqui em Tubarão, em Livre de Tubarão, escrevendo alguma coisa contra o PT, esclarece aí, Dura.
0: Olha, não. É uma coisa que até uma oportunidade para conversar, porque quando você entrevista alguém e você reproduz uma fala, ou quando você escreve numa coluna, você que é colunista também, muitas vezes as pessoas, tem gente que não gosta, tem gente que quer uma reparação. E eu falei que algumas coisas, eu falei que a presença, que o PT estava, o PT não tinha, faltou pouca gente aqui com a Maristela quando ela me deu entrevista, foi a minha opinião, e ela também deu a opinião dela sobre a APA da Baleia Franca, também se respeita, enfim, mas a presidente do PT, a doutora Estael, que é minha amiga também, digamos assim, né, e não gostou, e ela, eu tinha assim, a ausência da presidência no programa, aí ela não gostou, ela fez uma nota, né, para mim, esclarecendo alguns pontos. Eu, como sou democrata no jornalismo e acho que tem que ouvir os dois lados, eu passo a ler esta carta aqui, né? Porque eu disse que a lei, vou colocar na minha coluna também essa nota. Ela diz o seguinte: considerando as declarações do colunista, eu fiz lá na coluna, não fiz no rádio, né? Esse comentário, mas surgiu tudo aqui na entrevista da Maristela Francisco, que é pré-candidata. Colunista Haroldo Silva, vinculadas em meio de comunicação. Durante a semana, o PT de Tubarão, por meio de sua presidente, vem a público esclarecer. Ela vem esclarecer o seguinte: o PT de Tubarão está totalmente alinhado à pré-candidatura da deputada estadual Maristela Francisco, que conta com apoio e compromisso de toda a direção municipal. Ao contrário do que a nota que eu escrevi tenta insinuar, a entrevista contou com a presença do vice-presidente do PT, é verdade, teu amigo, nosso amigo, o Roberto Vieira, do ex-prefeito Olavo, passou por aqui, é verdade, do vereador Matheus Madeira, além de outros integrantes do partido. Minha ausência, a ausência da presidente, inclusivamente por questões pessoais. Então, ela não veio por questões pessoais, previamente assumidas, e não representa qualquer divergência política ou instituição. Seguimos unidos, organizados e comprometidos com o fortalecimento do Partido dos Trabalhadores e com a pré-candidata Maristela, né? Francisco Estael Beckstip. Tá dado o recado, não tem problema nenhum. Cada um dentro dos seus partidos fala o que quer, vote em quem quiser e para quem quiser, certo? Agora, não gostou da nota, e eu estou agora reproduzindo e vou reproduzir dentro também na minha coluna. É assim que eu digo, é assim que se fala, assim que se faz política. É, pedir uma retratação, isso não é vergonha para jornalista nenhum. Dizer o seguinte, que você se enganou, que você esqueceu de determinada pessoa, faz parte de todo o processo.
1: Dora, vamos falar agora sobre...
0: Agendas.
1: Agenda aí dos pré-candidatos aqui na região da Murel.
0: Olha, Antônio, eu não sei se a tua agenda foi muito intensa final de semana, com aquela chuvinha, tudo.
1: Chuva forte, hein?
0: Aquela chuvinha, tudo ali, mas os candidatos não tem tempo ruim, não.
1: Não.
0: Certo? Não tem tempo ruim.
1: Chuva com chuva, sem chuva, frio ou faça sol, tá sempre na...
0: Eu vou falar de alguns que passaram agenda pra mim no final de semana. O Beto Kirten, Marcelino, o Betinho, do PSD, participou intensivamente na festa da FEAGRO. Acho que foi todo mundo pra lá, certo? Lá na FEAGRO, em Braço Norte, foi uma grande festa, né? E também foi até São Bonifácio, Grande Florianópolis. Olha bem, andou, né? Andou, foi buscar apoio. O Jorge Có, é o MDB, na estrada com Joma e Pavei, né? O Pavei como coordenador de campanha. Eles estiveram em toda a região sul, tal, trabalhando. Eles não estão parando, não tem tempo ruim na norte. O César fazendo visitas, né? Durante a semana visitou o Genésio Mendes, visitando empresários, pedindo apoio, visitando empresas, e amigos aqui da cidade de Tubarão. Então, não está parando mesmo assim. O Expedito Misto, ele gravou um vídeo onde ele fala da vida dele, do nascimento. Muito interessante o vídeo do Expedito, quem quiser conhecer bem a história do Expedito Misto, que é um vencedor, que é um empreendedor, né? Na área da educação,
1: o
0: né?
1: Trump aqui
0: ele veio do Sarnandim, quem não conhece o Sarnandim, nem eu conheço, né?
1: Mas é o Trump aqui da região.
0: É o Trump da região, ele é o Sarnandim, entre Maruí e São Martim, é uma comunidade ali, né? Ali a atriz, ela fez algumas visitas, né? E foi na Fecoagro também, participou lá, se deu uma de repórter lá, entrevistou o próprio repórter, né? O Guilherme, enfim, então todo mundo de uma forma ou de outra estava lá, o Pepe Colasso também. Pepe Colasso, eu tive uma conversa com o Pepe Colasso, eu sentei com o Pepe Colasso na sexta-feira, conversei
1: até que enfim, hein?
0: Conversei com o Pepe Colasso. Eu acho que nós temos que abrir a conversa, eu ser radical,
1: dialogar,
0: tem que dialogar, tem que conversar, tem que ver. E o Pepe Colasso, a gente conversou na sexta-feira. E só passa a tua agenda, vai ter uma entrevista comigo dia 30, dia 25. Vai vir falar aqui também, vai falar tal. Vão abrir pra todo mundo aí, quem quiser falar, que se tiver espaço, vão falar, tá certo? Então, deve ter visitado também a FEAGRO. É o que eu quero dizer, é o seguinte: não tem chuva, não tem sol, não tem frio, não tem calor. Tem que cair na estrada, o tempo é curto. Se o tempo é curto, tem que aproveitar, né?
1: O nosso ouvinte, o Juliano do KM60, bom dia, Antônio Dura. Essa tal carta aí pode trazer Bolsonaro para a prisão novamente por causa do erro crasso aí do filho, segundo ele.
0: É verdade, não sei se é por causa o filho foi o portador. Eu tenho impressão que ainda essa semana vai dar pano para mangas essa carta. Se ele poderia ou não escrever isso. Não é nenhum fato. Agora, não havia necessidade de dizer que o Flávio é o candidato. Devido porque está com medo que a Michelle seja candidata também? Tem isso também, tem um jogo nesse meio. Tudo tem um jogo no meio da política. Você pensa que não, certo? Mas tem. Então há necessidade. Aí a direita se queimou. O Antônio falou muito bem. Faltou o Zema se pronunciar. Faltou o Zema se pronunciar. Então faltou o Renan, né, do Missão, se pronunciar. Então eles vão dar discurso para a própria direita, né? Vão dar discurso para a própria direita se brigar, mostrar ainda mais as desavenças, né? A desavença. Enquanto isso, a esquerda mergulha e nada em lagoas calmas e tranquilas. Pode ter certeza disso, absoluta certeza. Esta carta à nação, o Getúlio Vargas fez uma carta certa vez, Antônio, na Revolução, de 54, se eu não me engano. Ele fez uma carta que até hoje a carta se perpetua. Em várias cidades aqui, Tubarão também tem a estátua de Getúlio Vargas, tem uma carta. Capivari também tem uma.
1: Ali na margem esquerda.
0: Na margem esquerda, é histórico isso, certo? Ulisses Guimarães, o pai da das diretas já, também fez uma carta, também tem uma carta quando ele que falou da Constituição, da Constituinte de 88. Então tem cartas assim que ficam históricos na história. Agora, essa carta dizendo que quem me representa é o meu filho, isso não é história porcaria nenhuma, porque todo mundo já sabia. Todo mundo já sabe que o Flávio é candidato. Agora, isso irritou quem? Irritou os pré-candidatos da direita. Vai dar pano pra manga.
1: E o Braz, alô Braz, Termas do Gravatal, bom dia, Antônio Dura, acompanhando aí, como sempre.
0: O Braz tem me abandonado, tá te abandonando também, Braz não tá nos ouvindo mais.
1: Você não foi mais a Gravatal?
0: Não tem me convidado nada, ele tá numa situação assim que, depois que ele trocou o olho castanho por olho azul, aí complicou mais, né?
1: É verdade.
0: Um grande abraço ao querido amigo Braz, né? Um abraço do coração mesmo, meu grande amigo.
1: É, o problema do Braz é que ele tem que trocar a moto dele, é muito velha, tá muito velha, pequenininha, tá uma moto bem antiga.
0: É, o Marx também, o Marx tá sempre aqui no Facebook, né? O tá sempre conosco aqui, o
1: Marx.
0: O nome dele, cara,
1: fala aí.
0: Eu perdi agora, mas o que eu quero dizer é o seguinte, cara, ele é um cara que tá sempre ali, eu tô sempre lendo ele, cara, mas tudo certo.
1: Priscila também está ligada, Antônio Duro, estou na escuta.
0: Olha aí, ó.
1: Priscila Santo André.
0: Eu quero dizer assim, as pessoas podem discordar da gente, eles podem discordar da gente, não tem problema nenhum. O que nós não podemos é deixar de falar, né? É não deixar de falar. E se a gente não deixar, como é que é o nome? Tá? Ricardo Marx, lembra?
1: Ricardo Marx.
0: É, ele falou sobre que deram um abraço, tá? No Facebook lá de manhã ele falou, deram um abraço contra a APA da Baleia Franca, né? É contra um pessoal aí, a redução da APA, mobilização contra a redução da APA da Baleia Franca. Reuniu moradores, ambientalistas, pescadores e fez um abraço simbólico na Praia do Rosa, lá em Imbituba. Mas será que Imbituba está sofrendo as consequências que Laguna, Jaguaruna e, enfim, parte do Rincão vai sofrer? Será que estão sofrendo? Não estão sofrendo. Então, isso que é muito complicado mesmo. Tá certo, Antônio?
1: Valeu, tá certo, seu Dura. Então, aquele abraço, boa semana e até quarta-feira.
0: Se Deus quiser. E garanto que essa notícia da carta do Flávio Bolsonaro, do Jair Bolsonaro, vai entrar quarta-feira no debate. Vai ter desdobramento sobre essa quarta.
1: Ok.
0: Um abraço.
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1: Ok, 9:29, um abraço para o Césio Saturno, sempre acompanhando, gosta muito. É muita gente, a todos os ouvintes que estão ligados conosco, aquele abraço, obrigado pelo carinho da audiência. Finalizando o Show do Rádio, agradecendo o carinho da sua atenção, audiência. Volto amanhã nesse mesmo horário, mas eu volto logo mais a partir do meio-dia com Ramon Silveira no Jornal das 12. Agora tem o Camarote da Tubá com Bruno Vandresen. Tchau.
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5: 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A hora certa.
6: Hora certa na Tubá, 9:32.
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0: banda mais tradicional, mais querida. Vem junto. Até porque, galera, segundou, hein?
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0: Hoje, então, segunda-feira, 13 de julho de 2026. Hoje é dia do engenheiro de saneamento. É dia dos compositores e cantores sertanejos. É dia do cantor. É dia mundial do rock. E também é dia mundial de conscientização sobre o TDAH.
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0: Muito prazer, muito bom dia. Sou Bruno Vandresen, estou aqui na apresentação e sonoplastia do camarote, que conta com as gravações de Lucas Marcos de Carvalho e a direção geral do padre Rafael Liano.
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Fala aí, galerinha, muito bom dia pra vocês. Tô chegando, hein? Tô na área, iniciando mais um Camarote da Tubá aqui na Super Tubá FM 104.9. 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

Pois bem, galerinha, estamos no inverno, tempo bom em Tubarão. Depois daquela chuvarada de sábado, o tempo deu aquela firmadinha no domingo. E agora tempo bem firme, né? De ensolarado em Tubarão. Com temperatura marcando agora 15 graus e a umidade relativa do ar em 57%. Junto comigo, participa e pede a sua música. O WhatsApp da rádio é o 3626-5177. A música que você quiser ouvir, você vai ouvir aqui no camarote, ok?

cardápio do dia hoje traz Century Lover Why. Alô, Andrei, pra você. Bruno Mars, I Just Might. Inesita Barroso, A Marvada Pinga, lá pra Dona Joana Ribeiro Felipe. Uma pinga pra esquentar, ô Dona Joana. Renan e Raí, Encontros Imperfeitos. Alô, Paulo, de Aguaruna. Enfim, chegou a tua vez. Traia Véia, Chitãozinho Chororó. Caipira, eu sou. Alô, Reginaldo Depere e a Jaque em Alto Pedrinhas. João Mineiro e Marciano, Dois Apaixonados. Quem pediu essa música foi a Bete do Capiva. Tonico e Tinoco. Pra Dona Dionísia Mendes Vidal, vou buscar uma bem legal deles aqui, tá? Dona Dionísia, roupa nova, seguindo o trem azul pra Maria do São Martinho. Leandro e Leonardo, Talismã, pra Isaura e o Paulo Carola. Já aproveitando aqui, ô Dona Isaura, sabe quem mandou um grande abraço pra ti? A Dona Teca. A Dona Teca disse que morou por muito tempo aí, bem pertinho da senhora. Encontrei ela ontem lá na missa, na comunidade da Santa Luzia, nossa comunidade. Ela falou: Bruno, manda um grande abraço pra Dona Isaura, pra ela que eu gosto muito dela, eram vizinhas, né? Moravam bem próximas ali. Ela mandou aquele abraço aí pra ti, tá bom, Dona Isaura? Victor e Léo, Deus e Eu no Sertão, alô Silvana, pra você. Se der tempo também, Paráclitos, Mergulho no Teu Rio. Tudo isso no camarote, que tá só começando então, hein, João? Vamos então abrindo a parte musical com Century Lover Y. Alô, Andrei, pra você, meu querido. 9:39, bom dia.

Pois bem, galerinha, só a primeira moda do dia foi, né? Century pra você. Já tem mais música internacional, hein? Bruno Mars. Conhecido Bruno Márcio. Vamos se animar aí, turma. Segunda-feira não é pra ser aquela deprê danada, não. Naquele desânimo, não. Vamos embalar isso aí, tá? Sintoniza aí na melhor. Aumenta o volume do seu rádio. E bora fazer acontecer aí. Iniciando mais uma boa semana de trabalho aí pra todo mundo. E o final de semana de vocês aí, como é que foi, hein? Tudo tranquilo? Bom, já dobradinhas musicais, né? A primeira do dia vai ser com Inesita Barroso e Renan e Raí. Daqui a pouco eu trago também a sua participação, hein? É, pede a sua música, oferece pra quem tu quiser. Nosso WhatsApp é o 3626-5177.

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1: E aí, galerinha, Bruno Mars pra você aqui no camarote. Misturando ritmos, programa mais eclético do Rádio Sul Catarinense. Dito isso, depois de Bruno Mars, a próxima é Inezita Barroso, a Marvada Pinga. Bom, mas daqui a pouco, né? Começaremos as dobradinhas musicais. Já já eu trago o seu recado também. Mas agora nós vamos saber como é que vai ficar o tempo, né? Nas próximas horas aqui em Tubarão. Enfim, o Daniel Panobianco tá chegando. Depois dele tem intervalo e eu volto na sequência. Siga você, participa aí. 3626-5177 é o nosso WhatsApp pra você fazer o seu pedido musical. Capricha aí, bora! Chega mais aí, Daniel Panobianco.
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3: Início de semana com previsão de tempo firme em toda a nossa região. Atua um sistema de alta pressão que foi responsável por diminuir bastante as temperaturas nas últimas 48 horas. Não tem previsão de chuva, pelo menos até quarta-feira. Temperatura máxima hoje prevista de 16 graus. O frio nesta terça chega a 9 graus em Águas Mornas, Anitápolis, Armazém, Araranguá, Braço do Norte e Tubarão. Daniel Panobianco, da agência PD Radar, com exclusividade para Tubá FM.
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0: galerinha de volta. A partir daqui, vamos de duas em duas. Esse é o Camarote da Tubá, seja muito bem-vindo. Participa aí, tá? Desafio você que você nunca participou e tá ouvindo direto, tá? Então manda o teu pedido musical aí também, tá? Ah, será que o Bruno vai rodar minha música? Claro que vou. Mais devagarzinho aqui na entonação da voz, porque tô meio resfriado, rapaz. Garganta tá meio baleada. Então, vamos indo do jeito que dá pra ir, né? Aí no fim dá tudo certo. Bom, trazendo alguns recados que já estão chegando por aqui.
1: Bom dia, Bruno.
0: Fala, Maria. Bom dia.
1: Hoje tá bom, deu solzinho, bom, né?
0: É verdade.
1: Escuta, Bruno, a música que eu vou pedir hoje é com o Hit, Menina Veneno. Bom dia, já tô escutando aqui um programa.
0: Beleza, Hit, Menina Veneno, então, lá pra Maria do São Martinho. Valeu, Maria, muito obrigado aí pelo carinho da audiência. Mais uma vez, obrigado aí pela tua participação, tá? Fala aí, dona Dionísia, bom dia.
2: Bruno, bom dia, Bruno. Que Deus te abençoe, Bruno. Bruno, bota uma música aí, João Mineiro e Marciano, que é para todos que estão me ouvindo, que estão ouvindo a Rádio Tubá. E para todos aquelas das minhas amigas e meu irmão João Marcelino. Tá bom, Bruno? Que Deus te abençoe sempre.
0: Amém, minha querida. Grande abraço e obrigado pela participação mais uma vez, tá? Bom dia, Bruno. Uma abençoada semana pra todos nós. Põe pra mim a música Tocando em Frente com Almir Sater. Um abraço. Valeu, valeu, dona Joana Ribeiro Felipe. Grande abraço aí pra senhora, pro Lucas, pro Pedro Henrique também, tá? Bom dia, Bruno. Boa semana pra todos nós. Nosso final de semana foi bem, o seu. Foi maravilhoso, né, Yuzi? Muito bom mesmo, tá? Um abraço pra ti, pro seu louro, pro Cris aí. Agora tem Humberto e Ronaldo, Jorge Mar... Agora, na verdade, tem Nezita Barroso pra vocês, hein? A Marvada Pinga, dona Joana Ribeiro Felipe é pra você, tá? E depois, pro Paulo lá de Jaguaruna, Renan e Raí, Encontros Imperfeitos.

0: É, galerinha, só isso aí foi a primeira dobradinha musical do dia, tá? Já já tem mais com Chitãozinho e Chororó e Traia Véia, a música nova deles, muito legal, né? Parceria massa. E ainda João Mineiro e Marciano. Tem muita música boa por vir ainda. Até às 11 horas da manhã estaremos juntinhos. 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
0: 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Mais uma dobradinha musical chegando pra você aqui no camarote. Agora Trai a Véia, Chitãozinho, Chororó, Caipira, eu sou, alô, Reginaldo Pieri, Jaque de Alto Pedrinhas, e depois João Mineiro Marciano com a música Dois Apaixonados, lá pra Bete de Capivari de Baixo.

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0: aí, galerinha, de volta agora, 10 horas e 24 minutinhos. Bom, mais recado chegando aqui no WhatsApp, ó.
1: Bom dia, Bruno.
0: Oi, Vanilda.
1: É Vanilda da Passagem. Eu peço música para mim, minha filha Maria Eduarda e seu esposo Bruno, minha filha Rafaela e seu esposo Adriano, meu netinho do coração Pedro, minhas vizinhas a Nilda, a Rosa, a Neucino Revoredo, o meu pai na cabeçuda, a Zeli, o Didi, a dona Terezinha, a dona Cleusa, a Lena e todas as minhas amigas da Legião de Maria. Eu peço a música. Ai, o Tebaldo no Campestre. Eu peço a música, O Dono do Tempo. Bom dia e obrigado.
0: O Dono do Tempo, valeu, Vanilda da Passagem, um grande abraço pra ti, pra toda essa galera aí, não esquece o Tebaldo aí, mulher. Dona Isaura, bom dia.
2: Oi, Bruno. Não, obrigada pela teca, né? A teca foi, nós fomos vizinha há muito tempo, na época eu era solteira, menina nova, uns 17 anos. A gente morou muito tempo, sofremos com a enchente junto. E vamos lá, um abraço, Bruno, tô mandando um abraço para ela. Senhor abençoe a vida dela, eu sei que okay. Ela é muito, muito da paz. Um beijo, Teca, tudo de bom, tá? Aqui, tô aqui em casa da Ana Paula, fiz uma cirurgia, mas tô indo embora essa semana, graças a Deus, já faz mais de 30 dias que eu tô aqui, tá? Beijo, Teca, tudo de bom, um abraço aí no Vilásio, tá? Um abraço no filho, tudo de bom, e nos netos também, tá? Tchau, tchau, Teca, beijão, obrigado, Bruno.
0: Valeu, valeu, Dona Isaura. Grande abraço pra ti, pro seu Paulo Carola aí, ó. Ah, tá, ela mandou um recado mais cedo aqui pra pedir música também.
2: Oi, Bruno, bom dia, Bruno. Segundo, ô, Bruno, dá de marcar aquela música pra mim, Estrelinha? Acho que tá de Ezequiel, né?
0: Sim.
2: Acho que é, né? Tudo de bom, uma boa segunda, que o Senhor abençoe essa segunda pra vocês. Segunda de serviço, bastante sucesso. Abraço a tua família e todos os teus ouvintes, Bruno. Tchau, tchau.
0: Muito obrigado. Eu ia falar, Dona Isaura, não pediu música, mas tinha um áudio antes ali, ó, não tinha percebido. Pode deixar que eu já anotei o teu pedido aqui, tá? Bom dia, Bruno. Manda um alô aqui para Alto Pedrinhas. Ontem teve festa de Nossa Senhora dos Campos. Em nome do CPC, queria agradecer os festeiros e todos que prestigiaram a nossa festa. Apesar do tempo ruim, festa deu boa demais. E bom, valeu, Reginaldo. Aquele abraço pra ti, pra Jaque, toda a galera. Aí em Alto Pedrinhas ouvindo. Mais um áudio chegando.
3: Bom dia, Bruno.
0: Bom dia.
3: Ô, Bruno, tem como você botar aquela música do Padre Zezinho, Oração pela Família?
0: Sim.
3: E eu quero oferecer essa música também pro meu filho Júlio César, pra minha nora Sabrina, pro meu netinho Gabriel e Miguel, enfim, pra todos. Se eu for atendida, Bruno, meu muito obrigado, um bom dia.
0: Vai ser atendida sim. Valeu, Dona Maria de Fátima, em Nova Brasília, em Bituba. Fala aí, Miro.
4: Bom dia, meu amigo Bruninho.
0: Bom dia.
4: Aqui é o Bica, mais conhecido por Miro da Praia do Paraíso.
0: É, que chique,
4: tá aqui na
0: que
4: praia,
0: chique.
4: Mas tá muito frio, cara. Frio, não tem uma gota de sol, não tem nada.
0: Uma gota
4: até
0: de
4: parece
0: sol.
4: Que vai tá dando um chuvisquinho fininho. Tá frio mesmo aqui, tá danado, cara. E o resto tá tudo beleza. Um abraço aí do Bica. Um abraço aí pra turma aí da padaria. Meu amigo Licas, tá aí, e a Liane, meu amigo Vilso, e a turma toda aí da Muriel do Morro Grande, beleza?
0: Beleza.
4: Um abraço, estou com a Cida aqui, fazendo um almocinho, e chegamos cedo aqui, né? Saímos escuro de casa, mas não é fácil, é muito frio, tem que ser macho para aguentar aqui, senão já tinha corrido, beleza? Aquele abraço, meu amigo, e bom começo de semana, que Deus ajude nós essa semana aí, que não dê chuva.
0: Não vai chover não, mano. Aguenta aí, aguenta o frio aí, Bica, um abraço para ti, pra Cida. É, a Cida lá fazendo aquela boia, aquela comidinha, e o Bica aí trabalhando também, né, Bica? Tamo junto, boa semana de trabalho pro amigo aí. E agora você vem provocando, ignorando meu mental. vamos com mais uma dobradinha musical então pra vocês. Bom, chegando agora, deixe-me ver, já me perdi. Tonico Tinoco, com a música Cabocla Tereza. Essa música é bonita demais, né? Dona Dionísia Medzidal, é pra você, tá aí depois? Pra Maria, do bairro São Martinho, Roupa Nova, seguindo o trem azul.

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0: escurinho. Pois bem, galera, de volta. Aquele abraço, Maria Otília. Bom dia pra você, tá? Obrigado pelo carinho da sintonia. Bom dia, Brunão. Tudo tranquilo? Toca a música aí do Zeca Pagodinho. Perdão. Ofereço especialmente pro meu amigo Toninho de Congonhas, o vulgo velhinho. Ele é um ouvinte fiel da Rádio Tubar. Um grande abraço e uma ótima semana. Obrigado, hein? Aquele abraço aí, francês. Tamo junto. Bom dia, Bruninho. Deus abençoe sempre. Valeu, Marilda. Amém, né? Deus abençoe você também sempre.
1: Ô Bruninho, bom dia, ô Paulo.
0: Bom dia.
1: Bruninho, bota eu na fila do SUS aí, bota aquela música do Amado Batista, Acorde Amor.
0: Tá bom. Valeu, Paulo Alves. Um abraço pra você, meu amigo. Um abraço aí pra Melza Parede. Bom dia, Bruno. Manda um abraço aí pro Leandro Silva, popular chupeta aqui da Guarda, margem esquerda. Galera da Coab, da Guarda. Tá na Tuba, tá na melhor. Valeu, chupeta. Dia, Bruno, manda uma música pra todos nós que pegamos juntos da festa de ontem e à tarde vamos fazer limpeza. Abraço, Bruninho. É a Marlene Zanelato que mandou esse recado aqui, né? É, lá de Alto Pedrinhas, né? Trabalhou junto lá, junto com uma galera, né? Sempre tem que ter, né? Uma galera pra fazer a festa acontecer. A Marlene tava lá junto também. Da festa Nossa Senhora dos Campos. Bom dia, Bruno. Peço a música Envelhecer Não É Fácil. Quero oferecer para todos os familiares e amigos que já passaram dos 60. Um grande abraço. Quem pediu essa aqui, ó? É a Zaneide de Souza Oliveira. Valeu, Zaneide. Vamos agora de Leandro e Leonardo Talismã para Isaura e o Paulo Carola e depois para você, Silvana, Deus e Eu no Sertão com Victor e Léo.

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5: É, galerinha, de volta, 10h54, finaleira aqui do camarote, só os últimos recados, tá? Vou deixar uma última música pra vocês já, já.
6: Bom dia, meu amigo Bruno.
5: Bom dia, Lica.
6: O Bica tá dizendo que lá não deu uma gota de sol hoje ainda, hein? Meu Deus, como é que não tá esse Bica todo encarangado lá? Só acho que ele levou a Cida junto. É, amanhã nós estamos indo lá almoçar com ele.
5: Ah, é?
6: Na Corbica. Aí aquela carne aí, se tiver por aí ainda, tá vindo, congelou, que aquele dia a gente não passou pra pegar, né? Tá no freezer, direto, no freezer, né? A gente passa aí pra pegar essa carne aí, tá bom? Um abraço, então, tudo de bom, querido. E... meio atrasado aí, mais um feliz aniversário pra
5: obrigado.
6: Ti aí.
5: Obrigado.
6: Tá bom?
5: Obrigado, valeu Lica, grande abraço, amanhã passa aqui sim. 4 quilos de carne, não é 2 não. Um abraço pra Doraci. Fala aí, Marcel.
7: Salve, salve, Bruninho. Salve, salve, camarote. Maria Goletti está de volta. Tava meio aborrecidinha.
5: Ah, é?
7: Aí na área, na grande produção. Maria Goletti, um bom dia pra esse Jaguara que teve de aniversário.
8: Bom dia, Bruno.
5: Bom dia, bom dia.
7: Chelinha, seu bom dia pro nosso amigo Bruninho.
8: Bom dia, Bruno.
5: Bom
7: e nós
5: dia.
7: Estamos ligados de onde?
5: Aonde?
7: No camarote da Tubá. Manda uma música boa aí pra rapaziada aí ligadinho no camarote.
5: Então, tá bom, valeu, turma. Deixar a última música pra vocês então, ó, linda música do Ministério Paráclitos, Mergulho no Teu Rio. Gente, depois da música tem Tubá Notícias com Lucas Marques e logo depois Giovanni Martins com Bola em Jogo. Tarde eu volto no Informalizando. Tchau, gente. Um abraço e uma boa semana.

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0: 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O governo brasileiro vai aguardar a dimensão da decisão dos Estados Unidos sobre a aplicação de novas tarifas de 25% a 12,5% nas exportações de produtos brasileiros para calibrar a reação do governo de Donald Trump. Termina nesta quarta-feira o prazo para a Casa Branca decidir se coloca em prática ou não a nova ofensiva contra o Brasil. Em 1º de junho, Trump propôs tarifas de 25% sobre mercadorias brasileiras, após uma investigação sobre diferentes temas, como desmatamento ilegal, pirataria e PIX. No dia seguinte, ele anunciou taxas adicionais de 12,5% para 60 países por falhas no combate ao trabalho forçado, incluindo o Brasil. Em ambos os casos, uma longa lista de exceções foi apresentada para evitar uma alta de preços no mercado americano. A equipe do presidente Luiz Inácio Lula da Silva trabalha com o cenário mais provável, a confirmação das novas tarifas. A hipótese foi reforçada após a declaração recente de representantes do Departamento de Comércio dos Estados Unidos, Jameson Greer, de que os dois países ainda estão distantes de um acordo. No entanto, negociadores brasileiros avaliam que neste cenário existe a possibilidade de o Departamento de Estado norte-americano incluir um anexo modificado na decisão sobre os 25%, aumentando a lista de exceções ao tarifaço, por exemplo. A colisão frontal entre dois automóveis deixou quatro pessoas feridas na noite deste domingo na SC-437 no bairro Ribeirão de Cangueri, em Imaruí. De acordo com o Corpo de Bombeiros Militar, o acidente envolveu um Fiat Mobi e um Honda HR-V que ficaram parados sobre a pista entre o acostamento e a faixa de rolamento. Quando as equipes chegaram ao local, duas vítimas ainda estavam no interior dos veículos, sendo que a condutora do Fiat Mobi, de 55 anos, encontrava-se presa às ferragens. Para realizar o resgate, os bombeiros precisaram retirar a porta e a coluna do veículo. Após ser desencarcerada, a motorista foi encaminhada ao Hospital São Camilo, em Imbituba, juntamente com uma passageira de 30 anos que também ocupava o automóvel. Outras duas vítimas, ambas maiores de idade e ocupantes do HR-V, foram socorridas e levadas ao Hospital São João Batista, em Imaruí. Conforme o relatório da ocorrência, o condutor do HR-V deixou o local antes da chegada das equipes de resgate. Após o atendimento às vítimas, os bombeiros realizaram a limpeza da pista, com lavagem e aplicação de serragem para conter o óleo derramado pelos veículos. A ocorrência ficou sob responsabilidade da Polícia Militar. Você encontra mais notícias em radiotubá.com.br. Com as informações, quem falou foi Lucas Marques.
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0: galera, 11 horas com mais 5 minutos, segunda-feira, 13 de julho, Bola em Jogo no Ar, FM 104.9, Rádios Net, e no YouTube com imagens no canal da Rádio ITV Tubá. Bola em Jogo de segunda com Giovanni Martins, Oswaldo Borges, Everton Luiz na parte técnica. No programa de hoje, destaque para a Série B do Campeonato Catarinense. Eliminado, Tubarão com poucos torcedores, perde de virada para o Metropolitano. Ercílio Luz vence fora de casa e eu posso afirmar, Ercílio conquista o acesso. O Ercílio estará na primeira divisão em 2027, é fato, é só analisar o momento, é só analisar a tabela. O Ercílio não perde mais nenhum jogo, são mais 4 jogos, essa é a realidade. Ercílio Luz vai jogar na primeira divisão no ano que vem. 3626-5177, nosso principal assunto então é a Série B do Campeonato Catarinense. Vamos juntos até às 11h55.
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0: Tempo bom em Tubarão, 17 graus a temperatura, 55% é a umidade relativa do ar. Oswaldo Borges, bom dia. Tubarão, a cidade terá um time na primeira divisão em 2027. Bacana para quem gosta de futebol, tudo bem?
2: Bom dia, Giovanni, bom dia, Everton, bom dia a quem nos acompanha. Tá tudo se encaminhando para isso.
0: Já se encaminhou.
2: Mas eu acho que com os pés no chão, eu acho que a vitória ontem do Ercílio Luz foi fundamental ontem.
0: Tivemos pela 14ª rodada todos os jogos acontecendo ontem, né? Blumenau e Ercílio seriam no sábado, mas em virtude do mau tempo, o jogo foi adiado, foi remarcado para a tarde de domingo. Tivemos pela 14ª rodada ontem em Jaraguá do Sul, um jogo em que as equipes brigavam pela vitória para tentar escapar da zona do rebaixamento. O Juventus levou a melhor e venceu o Guarani por 1-0. Tivemos em Itajaí, Nação jogou ontem em Itajaí, mando do Nação, Nação 1-2 para o Fluminense de Joinville. Em Nova Veneza, goleada em Caravaggio, 9-0 para o Jaraguá. É mais uma goleada que o Jaraguá sofre no campeonato, é uma barbaridade, né? Uma vergonheira. Já vamos falar daqui a pouco, Tubarão aqui no estádio Domingos Gonzalez, Tubarão 2-3 para o Metropolitano, Blumenau 0-2 para o Ercílio Luz. Classificação da segunda divisão, o Ercílio Luz lidera, tem 32 pontos, 10 vitórias. O Metropolitano é o segundo colocado, 29 pontos, 9 vitórias. O Caravaggio é o terceiro com 27 pontos. O Blumenau é o quarto com 24. O quinto é o Tubarão, 23. Sexto, Fluminense, 17. Sétimo, Guarani, 15. Oitavo, Juventus, 14. Juventus deixa a zona do rebaixamento. Agora o Nação está na zona do rebaixamento. O Nação é o nono com 14 pontos. O Juventus tem 4 vitórias. O Nação tem 3. E o último colocado, já rebaixado, o Jaraguá, tem 1 ponto em 14 jogos, 1 empate, 13 derrotas, tem saldo negativo de menos 50. Menos 50 gols é o saldo do Jaraguá. Na classificação, Oswaldo, o Ercílio Luz, ele tem 3 pontos de vantagem para o segundo colocado, que é o Metropolitano. O Ercílio Luz tem 5 pontos de vantagem para o Caravaggio, que é o terceiro. Aí ele tem 8 pontos de vantagem para o quarto Blumenau e ele tem 9 pontos de vantagem para o Tubarão, que é o quinto colocado. O que tu pode falar sobre essa tabela de classificação aqui da segunda divisão após 14 rodadas?
2: Eu acho que a rodada de ontem ela é interessante. Ontem o Ercílio Luz vai a Blumenau, ganha o jogo. Ontem o Ercílio Luz jogou bem, tem que frisar isso. Jogou, fez o primeiro gol no início do jogo, perdeu o pênalti, depois veio fazer o segundo. Ontem o Ercílio Luz dentro de campo já foi um Ercílio Luz diferente, já foi um Ercílio Luz aquele que a gente conhece, um jogo, um time que já joga mais tranquilo. Em relação ao Metropolitano, que vem a Tubarão e ganha do Tubarão, esse a gente torcia até pelo aí um tropeço do Metropolitano, um empate, né? Já era importante pro próprio Ercílio Luz, mas veio o Metropolitano, ganha o jogo, fica apenas 3 pontos, apenas de uma vitória, e o Caravaggio tá com 5 pontos de diferença. Mas é o Erci Luiz na frente. O Erci Luiz aí tá numa sequência muito boa de resultados, né? Sabe que está no final do campeonato e agora não pode relaxar. É claro que é favorito para essa vaga, mas a gente, aquilo que eu falei, né? Antes tinha Tubarão e Blumenau também nessa briga. Eu acho que os dois saíram da briga.
0: Não, o Tubarão já estava há tempo fora do campeonato.
2: Ainda tinha uma chancezinha, mas
0: tem gente que
2: Mas assim, ó.
0: Falar que já estava brigando pelo acesso já fazia tempo que não, né, gente?
2: Mas.
0: Permite sonhar.
2: Cada rodada que passa e cada vitória do Ercílio Luiz mostra que o Ercílio Luiz ia diminuindo essas chances para quem está embaixo. Isso é fato. Né? O que chamou atenção ontem foi essa derrota dentro de casa, porque se não seria derrotado, o Ercílio Luiz seria importante. Mas o Ercílio Luiz está na frente, ó, que só depende dele a importância pelo futebol que vem apresentado. E hoje a gente vê que é o melhor plantel? Sim, é o melhor plantel, indiscutivelmente. Mas ainda semana passada ainda vinha comentando que havia caído um pouco de produção e agora nessa rodada que vai a Blumenau, sabia que era um jogo importantíssimo, que ele poderia já tirar o Blumenau da jogada, onde ele fez isso e descartou o Blumenau dessa sequência e brigando pelo título. Agora fica mais entre Metropolitano e Caravaggio, mas está com 3 pontos na frente, é muita coisa, 3 pontos na frente, aí tem mais 4 jogos pela frente.
0: O Ercílio ontem foi a Blumenau e enfrentar o Blumenau, tá? O jogo era para ser no sábado, mas aí choveu muito, choveu em todo o estado, choveu muito lá em Blumenau, o árbitro da partida não deu condições para a realização da partida do jogo, o jogo foi adiado para a tarde de ontem, e o Ercílio jogou com Wagner Coradinho, Luan Silva, Ochoa, Rocha, Alan James, Cauã, Samuel Andrade, Vinícius Baraccioli, Miguel, Daniel e William. O Blumenau, Ariel, João Vitor, Marcão, Zé Mendes, Marquinhos Pedroso, Emerson Silva, Kevin, Matheus, Álvaro, Josué e Gustavo Pereira. Logo no início da partida, por volta dos 5 minutos, o Blumenau já teve um jogador expulso, o Álvaro acabou sendo expulso. O Ercílio fez 1-0 nos primeiros minutos da primeira etapa, teve essa vantagem, né? O Ercílio começou já o jogo tendo a vantagem de ficar com o jogador a mais, um jogo complicado para o time da casa, que estava pressionado, e o Ercílio estava mais tranquilo pela sequência. Então a gente pega aqui os gols, né? O Ercílio abre aos 4 minutos, ele já faz gol, aliás, né?
2: O jogador foi expulso depois.
0: Sim,
2: já estava 1-0.
0: Pelos minutos eu estava aqui fazendo uma confusão. Antes o Ercílio faz 1-0, depois o Álvaro, exato, ele é expulso, o Ercílio dominando, tendo essa vantagem. No finalzinho do primeiro tempo, o Blumenau teve um pênalti ao seu favor. Teve um pênalti em que o jogador do Blumenau, acho que era o Miguel Josué.
2: O Ercílio Luiz também teve
0: um pênalti. Não, o Ercílio Luiz teve o pênalti no finalzinho do primeiro tempo.
2: Exatamente.
0: O pênalti foi para o Ercílio Luiz. Estou confundindo. Porque foram 2 pênaltis no jogo.
2: Exatamente.
0: Mas no finalzinho do primeiro tempo, o pênalti foi para o Ercílio Luiz.
2: Exato.
0: O Alan James bate e o goleiro defende.
2: O goleiro pega.
0: Aí termina a primeira etapa 1-0 para o Ercílio. Bateu muito mal, o goleiro defendeu, mas o Alan James não bateu bem. Aí vem o segundo tempo, tá? O Ercílio Luiz. Aí sofre um pênalti.
2: Tem um pênalti a seu favor.
0: Blumenau teve um pênalti a seu favor.
2: Goleiro
0: também. Wagner Coradinho defende.
2: Pega o pênalti muito bem batido no canto. Ele vai e pega, porque ela foi com força.
0: Sim.
2: Esse pênalti foi bem defendido.
0: Sim. Aos 35 do segundo tempo, o Igor Pimenta faz o segundo. Vitória do Ercílio Luz. Era um confronto importantíssimo. Pela tabela de classificação, naquele momento, né, antes do jogo, o Ercílio Luz tinha 29, o Blumenau tinha 24. Se o Blumenau conseguisse a vitória, iria a 27, ficaria a 2 pontos do Ercílio. Por isso, a gente vinha falando durante a última semana que o Blumenau estava pressionado, crise, teria dificuldades para enfrentar o Ercílio Luz, que seria inteligente, que usaria o momento a seu favor. Dito e feito, o Ercílio Luz conseguiu controlar o jogo, conseguiu essa grande vitória fora de casa.
2: Essa vitória é tão importante que se tu olha a tabela da classificação, se o Ercílio Luz viesse a perder pro Blumenau, claro que não aconteceu, eu tô dizendo que, por isso que o comentário de semana passada é um e hoje é outro. O pessoal às vezes não entende isso. Se o Blumenau tivesse ganhado, ia 27, o Ercílio Luz ficaria com 29, o Metropolitano com 29, o Caravaggio 27. Olha como a importância da vitória do Ercílio Luz vai a 32, o Metropolitano vai a 29 e o Caravaggio a 27. Fica com 3 pontos ainda, segue. Agora tem um jogo dentro de casa. como mudou.
0: Contra o Juventus na quarta.
2: Contra o Juventus dentro de casa.
0: Ganha com facilidade.
2: Tem que ganhar o jogo. É favorito.
0: O Juventus melhorou, mas pelo momento.
2: Pelo momento, o Hercílio Luz é mais
0: se vai, time. Ganha, vai ser 1-2, mas o Hercílio Luz ganha na quarta-feira.
2: Se tu somar o número de pontos que tem o Juventus em relação ao Hercílio Luz, ele tem mais do que o dobro do
0: mais que o dobro. O Juventus tem 14.
2: É muito pontos.
0: Hercílio 32.
2: E o Hercílio Luz joga dentro de casa, sabendo agora da importância desse resultado. Claro, respeita, vai respeitar, mas vai pra cima pra fazer o resultado. O que interessa é o Hercílio Luz.
0: O Hercílio Luz vence, consegue uma grande vitória fora de casa. O Everton, aí na pasta do Bola em Jogo, do Hercílio Luz
2: sequência. Na sequência depois, quem o Metropolitano joga na sequência e o Caravaggio?
0: O Metropolitano pega o Blumenau.
2: Aí o clássico de Blumenau
0: na quarta-feira.
2: E o Caravaggio? O
0: Caravaggio joga nessa rodada contra o Tubarão, quarta-feira em Nova Veneza.
2: O Tubarão joga lá.
0: É.
2: Torcer que o Metropolitano e o Caravaggio tropece. Aí um resultado do Hercílio Luz, cada passada
0: pode porque é clássico lá. O Caravaggio deve ganhar sem dificuldades do Tubarão na quarta-feira.
2: Não sei não. É um jogo.
0: Isso, o técnico do Hercílio Luz, Rogério Correia, avaliando a vitória de ontem. Fala, Rogério.
3: Mais um jogo estratégico, né? Acho que eu parabenizo todos os atletas que entraram, né, de titular e depois aqueles que entraram ao decorrer, porque a gente sabe que o jogo de hoje era uma estratégia, né? E graças a Deus a gente conseguiu fazer muito bem, tanto no primeiro tempo como no segundo, e os atletas estão bem empenhados nisso, né? Então, um jogo difícil, complicado, como a gente já sabia, mas a qualidade técnica do grupo que nós temos, acho que isso foi importante, né, para conseguir mais uma vitória. E o grupo sabe da confiança que eu tenho em todos, né? Eu sou um treinador que eu falo que eu cobro bastante, fico ali a mil por hora ali do lado de fora gritando e tentando ajudá-los, né? Porque a gente sabe que não pode dar brecha, né? A gente deu uma brecha no jogo e quase eles empataram, mas acho que o quanto é importante isso, todos os atletas estarem atentos, né? Mais uma vez o banco entrou, deu conta do recado, nos ajudou, né? Eu falo sempre e no lance ali eu tinha gritado pro Pimenta pra bater no gol e pro pessoal ir no rebote, porque eu já vi ele fazendo isso, né? Essas finalizações de fora, chuta bem, então acho que isso é importante, tá todo mundo ativo. Gente, acho que agradecer ao torcedor, né? Que veio ontem numa chuva, acabou sendo cancelado, hoje não teve como vir, mas só deles, como eu disse na entrevista pré com você, né? Os torcedores mandando vibrações positivas, reunidos, né? Com todos os seus amigos, acho que isso é importante quando não tiver presente, e ele sabe que sempre a vitória é sempre pro torcedor, né? Então a gente fica feliz pra todo o nosso torcedor, da nossa torcida organizada, né? Que tá sempre aí nos ajudando, nos apoiando e nos incentivando aí. Estamos num momento muito importante, então o torcedor sabe o quanto é importante nos ajudar, né? Do lado de fora, sendo o 12º jogador, casa cheia, precisamos lotar nossa casa para poder buscar o nosso objetivo.
0: Rogério Correia, técnico do Hercílio Luz, falando sobre a vitória de ontem, destacando o torcedor que esteve no sábado, foi a Blumenau, teve um ônibus, mas aí não teve jogo, ontem eles não conseguiram ir, não foram, né? Não teve como, mas então essa sintonia entre jogadores, comissão técnica, torcedores, é o momento do Hercílio Luz, que é o líder da competição em 14 jogos, o Hercílio conseguiu 10 vitórias, jogou 14, ganhou 10, 2 empates, 2 derrotas, 30 gols marcados, 9 sofridos, 21 de saldo, é a campanha do Leão do Sul, tá? O Hercílio Luz, então, jogadores se reapresentam hoje, treinam hoje, amanhã, e na quarta-feira tem jogo contra o Juventus, 7:30 da noite, aqui no estádio Aníbal Torres Costa. É o Leão do Sul na liderança. Melhorou muito, começou o campeonato com dificuldades, mas o time acabou evoluindo. 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Reginaldo, qual a enquete hoje, Giovanni? Entregaram ou não entregaram? Tubarão entregou? É que o goleiro do Tubarão, né? Chutar de fora da área é gol. Marcelo de Souza, Tubarão não entregou, o time não teve capacidade para superar a equipe do Metrô. Fernando Beltrame, o Taquara, não começa a zicar, porque o teu desejo é outro. Vamos jogo a jogo, com muito respeito e fazer o resultado. Quarta-feira é noite de estádio lotado, estamos tão perto, porém, ao mesmo tempo tão longe. Ô Taquara, tu que tá fazendo média, cara, para, né? É só tu analisar. Luiz Antônio Rosso, bom dia, Giovanni, professor Osvaldo. Willa Goulart, bom dia, Giovanni e Osvaldinho. O Hercílio é o orgulho da cidade, enquanto seu rival das OFA há 6 anos sendo o fiasco da cidade. Será que podemos dizer que o Inter é campeão? É campeão, Antônio Rosso? Marcelo de Souza, Hércio Luz, dificilmente não será campeão, já que tem 3 pontos de vantagem e um saldo de gols bem melhor do que o do Metrô. Ailton José Correia, José Machado, não vou falar mais nada, já vi o Ercílio perder 2 Copas Santa Catarina e ser eliminado em mata-mata, em casa. Se subir esse ano, se não subir ano que vem, é difícil para todos. Eu não é médio, é a minha opinião. O Ercílio Luz para mim já subiu, eu tô falando. Eu sei que os jogadores, pegar jogadores, comissão técnica, não tem nada definido, é jogo a jogo, mas eu de fora, né? Tô falando, o Ercílio Luz pega o Juventus agora em casa, pega o Tubarão, joga contra o Caravaggio aqui e na última pega o Nação, o Ercílio Luz não perde mais, tá? Pra mim ele ganha as 4, é a minha opinião, podem discordar, não tô fazendo médio, mas eu dou minha opinião, às vezes eu não faço médio com ninguém. Pra mim o Ercílio ganha os 4 jogos, vamos fazer um intervalo, na volta mais Ercílio, Tubarão, hein? Tubarão ontem de virada perdeu, alguns falaram, Tubarão entregou, não, é que falta qualidade e o goleiro do Tubarão, hein? É só chutar que é gol, chuta de fora da área que é gol, hein? Tubarão é aquilo, é isso, ganhou de Juventus, de Araguá, de Nação, mas não dá, né? Intervalo.
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2: 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Grande audiência na manhã desta segunda, dia 13 de julho. Esse é o Bola em Jogo. 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No WhatsApp da Tubá, no 3626-5177. Algumas mensagens por aqui. Vamos ver se vai funcionar. Fala.
3: Segunda-feira maravilhosa, né?
2: É porque eu tô indo de baixo pra cima, mas era o primeiro lá. 8359.
3: Fala, Giovanni, bom dia. Que segunda-feira maravilhosa, né? Como é bom, né? Só um adentro aqui, né? Pô, o cara torce até pro outro lado do trilho, dá errado. Os caras não, meu Deus, cara, são ruins até pra ganhar. Tu é louco. Não, fecha as portas que é mais bonito. Olha só, queria agradecer todo mundo que foi no deck ontem, o pessoal que foi lá de ônibus no sábado, tiveram que voltar. Parabéns, né? Não perderam nada, a resenha no ônibus ali é maravilhosa, todo mundo sabe. Queria agradecer a todos os exercilistas. Hoje eu já fui no laboratório de Santa Catarina fazer um exame, já achei uns 4 com a camisa, todo mundo feliz, gente correndo com a camisa. Agora à tarde eu vou correr com a camisa. O Ercílio é gigante, tem que respeitar, é o leão.
2: Tá bom, Bruno Cavalão. Bom dia, Giovanni. Grande vitória do Leão, fazendo uma ótima campanha. Foco e determinação é o caminho. Grande abraço, Rodrigo Top Top. Ótimo dia para os exercistas. Sigam o líder, deu normal. Tubarão levando de virada e o Mar da Cidade rumo à Série A do Campeonato Catarinense, Claudemar Fernandes. O Jaraguá com titulares levou 2 vezes de 8. Ontem com 7 reservas levou 9. Tá bom, abraço, Ederleizinho. Bom dia, falei lá no começo do campeonato que o Blumenau não iria ter time para duas competições, ou focava uma ou na outra, e tá aí, ó. Dali Leão, Paulo Rodrigo. Bom dia, vocês podem não acreditar, mas o Ercílio já é campeão. Luiz, tudo bem? Pelens, para mim já é o campeão. O próximo áudio ali, ó, 8397, Everton.
4: Oi, Giovanni, bom dia. Só uma notinha rapidinho, a Jalguina aqui do Morro Grande. A gente teve sábado lá em Blumenau, rapaz, mas não tinha condições, o gramado não tinha condições de futebol mesmo. A gente foi apoiar o Leão, mas tudo bem, certo? O importante é que ganhamos no domingo. E um cara estava muito revoltado, que queria ficar lá, porque queria, ele queria quebrar tudo, o tabaco. Incomodou.
2: Meu Deus, barbaridade. Um abraço aí pro pessoal também de Sangão. Alô, DJ Alex Hall, bom dia. DJ do Leão, vamos em frente. Grande DJ Alex Hall, tudo certo. Daqui a pouco mais mensagens. Oswaldo, na tarde de ontem aqui no estádio Domingos Gonzalez, tivemos o jogo entre Tubarão e Metropolitano. 324 torcedores, mais um prejuízo para a SAF do Tubarão. Ingresso caro, R$50. Momento Tubarão, apenas cumprindo tabela. Era por aí, né? É triste, né? Ver um futebol profissional com estádio vazio não é legal.
5: Não é legal, mas essa segunda divisão tem mostrado em algumas partidas que isso está acontecendo, né? Não é só também na segunda divisão, tem jogos aí que o torcedor não tem comparecido. Mas aqui na nossa cidade isso tem acontecido. O Tubarão, pelo fato também de já estava com uma situação já muito delicada.
2: O torcedor acredita, mas no fundo ele sabe que não dá.
5: Mas já, em média de torcedor do Tubarão também é em média até 1.000, né?
2: Pouca gente.
5: E agora ontem com a derrota dentro de casa, um jogo equilibrado.
2: Pois é, já entrando no jogo, Oswaldo, o Tubarão ontem em campo com o Breno, o Tico, Ricardo Santana, Matheus Recife, Amaral, Coruja ontem foi titular na lateral esquerda, Marquinhos, Júnior Santos, Franklin, Pedro Arthur, Gui Nascimento, o Metropolitano com Caio, DW, Juan, o Odivan, Caetano, Parisotto, Pingo, Cristiano, Natson, Matheus, Greco e Ariel. Os gols do jogo, antes dos teus comentários aqui, os gols do jogo, o Tubarão abriu o placar aos 14 da primeira etapa com o Gui Nascimento, o Metropolitano empatou aos 18 minutos com o Cristiano, o Tubarão no início da segunda etapa faz o segundo com o Franklin, o Metropolitano empata já aos 36 do segundo tempo com o Odivan e aos 45 minutos o Caetano vira para o Metrô 3-2. E o jogo?
5: Aquilo que eu falei, um jogo muito equilibrado, o Tubarão sai na frente, no primeiro tempo jogo lento, mesmo assim sai na frente, o Gui faz um gol de fora da área, coisa que fazia muito tempo que, pelo menos aqui na segunda divisão, não tinha visto. 3 gols de fora da área, na sequência o Cristiano também pegar um chute de fora da área também, um golaço, esse foi um belíssimo gol também.
2: Não deu pro gol, não dava pro goleiro.
5: Não tinha como. O Franklin no segundo tempo faz o segundo gol numa jogada trabalhada com o Marquinhos pelo lado esquerdo e deixa ele na cara do gol e na sequência o Odivan fez o gol de empate da equipe do Metropolitano. E no final, esse gol do Metropolitano, uma falta cobrada, ela pega na trave, ela tem o rebote, ela vem para dentro do gol, o time Tubarão, a defesa lenta demais, o atacante chegou na frente no rebote, toca para frente, faz o segundo. E o terceiro gol, para mim, o goleiro, a bola foi do lado dele, ou se não foi em cima dele, mas foi muito perto dele.
2: Falha do goleiro.
5: Eu acho que ali ele vacilou.
2: Falha muito,
5: aí,
2: Breno.
5: Então,
2: chutar de fora da área é gol.
5: De fora da
2: Quer
5: área
2: fazer
5: também.
2: Gol do Tubarão, só chutara.
5: 3 gols de fora da área, 1 do Tubarão e 2 do Metropolitano. E aí, e aquilo que eu falei, o Franklin perdeu 2 oportunidades que se não desperdiça, ele fez um gol, fez. Mas ele teve a bola, 2 oportunidades, teve a bola no pé, principalmente quando o jogo estava 2-1 para o Tubarão. Se ele faz um gol que ele fica na cara do goleiro e joga em cima do gol, seria 3. Mataria o jogo.
2: Falta qualidade.
5: Mas daí perde o gol. O Metropolitano vai para cima porque perdido de 2, perdido de 3, empata o jogo. E no finalzinho, numa bola de fora da área, o volante pega a bola e diz, vou arriscar, e arriscou em cima do goleiro e fez o gol, e aí decretou a vitória do Metropolitano. Aquilo que eu falei,
2: Tubarão
5: jogo,
2: não entregou
5: o jogo, não, não.
2: O jogo foi
5: Tubarão
2: muito
5: entregou.
2: Igual. Não, é que falta qualidade, né? A gente vê no que
5: não foi entregado,
2: falta qualidade,
5: não.
2: Aí chuta de fora é gol, né? Então
5: é isso que eu falei ontem,
2: qualidade mesmo.
5: Ontem 3 gols, o Tubarão tomou 2 gols de fora da área, não foi bolas trabalhadas.

0: fazer de igual para igual, exatamente.
1: Tinha que fazer três pontos.
0: Tinha que fazer três pontos.
1: Ainda mais com o Hercílio vencendo
0: fora. Exatamente. É isso que eu falo, como as coisas afunilou, né? Porque o Hercílio tira o Blumenau fora, mas o Metropolitano fica na briga. Tem três pontos a menos, tem um clássico dentro de casa, mas fica ali atrás do Hercílio Luz. O Hercílio joga dentro de casa agora na sequência, né? O Metropolitano também joga dentro de casa, mas é um clássico. E eu acho que está encaminhado, mas que não foi entregue ontem, não, o jogo do Tubarão. Não foi entregue. Ontem o Tubarão é porque faltou um pouco de qualidade na finalização.
1: É, vamos ser sérios, né? O Tubarão não tinha time para brigar pelo acesso, um elenco com muitas limitações, né? Era meio de tabela, a gente vinha falando, infelizmente, não era o que eu queria, né? Mas tem que ser realista, é time para meio de tabela, tá? E agora, Tubarão vai ter mais 4 jogos para cumprir tabela. E vamos ver o que vai acontecer, qual será o futuro do Clube Atlético Tubarão. Eu, sinceramente, né, espero que o dinheiro é dele, né? Mas tomara que o Juliano invente em jogar a Copa Santa Catarina, né? Porque o dinheiro é dele, né? Mas vai ser mais dinheiro jogado fora, desperdiçado, né? Melhor dar uma parada, ver o que ele quer, né? Se ele vai realmente vender a SAF, talvez no ano que vem invista em base, mas não dá, né, Juliano? Um cara tá se estressando, não vale esse estresse que tu tá se passando aí, né, cara? Tá sozinho aí, correndo pra lá e pra cá, botando dinheiro. Não deu, deu. Não dá. Atlético Tubarão, cara, daqui a pouco até vamos botar o Zata a falar aqui, o técnico Tubarão. Ô, Juliano, tem gente boa, mas no futebol profissional não é fácil, cara. Tem que entender, tem que... Não dá. Fazendo um contrato 3 anos com o Jailson Zata, cara. É? Na segunda divisão de Santa Catarina, tu vai fazer um contrato 3 anos com o técnico. É? Mas não dá, né? Não dá. Intervalo.
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3: Início de semana com previsão de tempo firme em toda a nossa região. Atua um sistema de alta pressão que foi responsável por diminuir bastante as temperaturas nas últimas 48 horas. Não tem previsão de chuva, pelo menos até quarta-feira. Temperatura máxima hoje prevista de 16 graus. O frio nesta terça chega a 9 graus em Águas Mornas, Anitápolis, Armazém, Araranguá, Braço do Norte e Tubarão. Daniel Panobianco, da agência PD Radar, com exclusividade para Tubá FM.
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0: 7:37. Um abraço aqui pro Pedro Gamer, quem manda nessa cidade sou eu, Ernesto Antunes, bem fácil, Tubarão não ia chegar. Fred, alô Fred, um abraço aí pra ti. Algumas mensagens ali antes de a gente seguir o programa. Mensagem que tá devendo ali no WhatsApp, no 3626577.
1: Bom dia, meu amigo Bruninho.
2: Bom dia, Giovanni. Bom dia, rapaziada do Bahia. Vamos torcer para o Estilos aqui em Laguna, todo mundo é estilista. Vamos torcer para o Estilos subir esse ano. É isso aí.
0: É o Jaime, valeu. Próxima.
3: Bom dia, Giovanni. Bom dia, Oswaldo. Ô, Giovanni, não tem nada de ética que o rapaz falou. Entregou, não entregou. O Tubarão não entregou nada, rapaz. O goleiro do Tubarão é um monte de alface. É só chutar de longe e tomar gol. 2 gols do Metropolitano, gol de fora da área. Eu vi o jogo ontem. Uhum. Deus me livre. O time Tubarão é fraco também.
0: Sim.
3: Não tem nada de sinal de entregar. Entregou nada. O goleiro é chama gol.
0: Tá.
3: Fala essa besteira de falar que entregou. Tá bom? Falou, um abraço.
0: Não entregou não.
4: Bom dia, Jornalista. Aqui é o Arado Monte Castelo. Infelizmente, nossos peixes tubarão perderam ontem, não tem mais chance.
0: Que novidade.
4: O quê? E outra coisa, Jornalista Martins. A torcida do Oxiluz, ele não sabe o que ele ganha. Como era um título, 68 anos. Eita, torcida sofredora. Ela já vem dizendo lá que o time já subiu. Como eu subi, se não nem jogou as 4 partidas?
0: Já subiu.
4: Então, o nosso balanço já conseguiu bastante taça já. É isso aí, tchau.
0: Tá bom então. Fala, ouvinte.
5: Pô, te perguntei semana passada, quero te perguntar hoje na segunda de novo. Quando é que vai ser o jogo lá no teu
0: não
5: time
0: sei.
5: Lá?
0: Não é.
5: Já marcaram? Vai ser sábado, vai ser domingo de manhã.
0: Sei.
5: Ou domingo na hora da Copa. Podia ser bem na hora da Copa mesmo, que só vai a gente pro estádio.
0: Ah, é?
5: Deixa bem no horário da Copa, não tem problema.
0: Então tá, né? O jogo tá marcado inicialmente na tabela pra domingo 3 horas, mas no domingo 4 da tarde tem a final da Copa, né? Imagino, acredito que vai ser no sábado à tarde, né? Seria a opção, acho que a melhor opção. Fala, ouvinte.
6: Abraço, Giovanni. Estou ligado no programa, como sempre, né?
0: É.
6: Dando aquela audiência com um amigo e feliz da vida com o meu time, mais uma vez. Passei um final de semana feliz.
0: Que bom.
6: São quantos jogos invictos, Giovanni, por favor? Pra torcida ouvir aí, viva voz.
0: Valeu, Giovanni Tonon, um abraço. O Ercílio já não perde há um bom tempo, né? A última derrota do Ercílio foi lá no turno contra o Blumenau.
7: Aqui
0: no estádio Aníbal Costa, foi na...
7: Primeira rodada do retorno.
0: Quinta rodada do turno. É. O Ercílio está 1, 2, 3, 4, 5, 6, 7, 8, 9. 9 jogos sem perder. 2 derrotas. As derrotas aconteceram no início do campeonato. E de lá pra cá, o Ercilus tem conseguido as vitórias. É o cenário do Leão do Sul. O Ercilus tem agora, na próxima rodada, quarta-feira, aqui no Aníbal Costa, Ercílio contra o Juventus, 7:30. No final de semana, o jogo contra o Tubarão no estádio Domingos Gonzalez. Depois da 17ª rodada, o Ercílio joga contra o Caravaggio no Aníbal Costa. E na última rodada, o Ercílio vai enfrentar o sub-20 do Nação. Fora de casa, esse jogo deverá ser lá em Itajaí, porque estão trocando o gramado, fazendo melhorias lá na Arena Joinville, e por isso o Nação não vai poder jogar em casa. O Metropolitano, nessa próxima rodada, pega o Blumenau na quarta-feira. Clássico. Depois, na 16ª rodada, no final de semana, o Metropolitano joga em casa contra o Jaraguá. Aí é goleada.
7: Esse é tranquilo.
0: Na 17ª rodada, o Metropolitano pega o Juventus em Jaraguá do Sul. Juventus brigando para não cair. O time deu uma melhorada. E na última rodada, o Metropolitano joga em casa contra o Fluminense, tá? O Caravaggio está 5 pontos. Ainda acredita? O Caravaggio pega nessa rodada o Tubarão. Na quarta-feira em Nova Veneza, depois na 16ª rodada, Nação e Caravaggio. Na 17ª rodada, o Caravaggio contra o Ercílio, jogo aqui em Tubarão, e na última rodada o Caravaggio joga em casa contra o Juventus. É a sequência, o Ercílio depende apenas dele para garantir o acesso. Tem uma vantagem de 3 pontos, o saldo do Ercílio hoje de um saldo de 21. O Metropolitano tem um saldo de 11. Então, quer dizer, pro Hercílios, mesmo se der tudo errado essa próxima rodada, o Hercílios perder em casa para o Juventus e o Metropolitano ganhar do Blumenau, mesmo assim o Hercílios não perderia a liderança. Então é uma vantagem, é vantagem. São 3 pontos com um saldo superior de 10 a mais do que o Metropolitano. Então eu não estou fazendo média, para mim o Hercílios não perde mais nenhum jogo. São 4 jogos que ele não vai perder. E olha, o Hercílios já perdeu, já vacilou em competições anteriores. Sim, mas eu não acredito no vacilo do Hercílios, tá? Olha, o Hercílios pra mim tá na primeira divisão. Jogo a jogo, sim. Quarta-feira, Juventus melhorou, Oswaldo. Juventus conseguiu vitórias, deixou a zona do rebaixamento, o time tá motivado. Na semana passada ganhou do Blumenau, no final de semana ganhou do Guarani em casa. O Juventus, sim, melhorou, vem de bons resultados. Mas o Hercílios também tá bem, joga em casa no meio de semana, tem tudo sim, e o Hercílios tem que vencer esse jogo no meio de semana para ir embalar de vez no clássico. Tu acha que é clássico? É clássico, no final de semana. Um jogo difícil pro Hercílios, apesar do Tubarão estar apenas na quinta colocação, o clássico pode igualar, os jogadores do Tubarão vão querer complicar, o que tu acha?
7: Cada jogo é um jogo. Hercílios, a própria entrevista do treinador, eu venho comentando isso, cada degrau é um degrau. Eu acho que, fugindo um pouco, tu me falou, depois eu volto. Esse jogo do Metropolitano e Juventus, a vitória do Hercílios é importante aqui, porque o Juventus está brigando para não cair contra o Nação. Só que o Metropolitano tem um jogo com o Juventus na casa do Juventus, certo? E o Juventus, se vier a perder aqui, que provavelmente isso vai acontecer, ele vai brigar para não perder o jogo contra o Metropolitano em casa, porque senão ele pode cair. Então, porque o Nação também tem 14 pontos. Então, olha a importância da tabela na sequência dessa vitória do Hercílios dentro de casa. Porque o Juventus perdendo aqui fica com 14 e não sabe o resultado do Nação. Só que depois tem um jogo no Metropolitano contra o Juventus na casa do Juventus. Então, o Juventus tem 2 jogos, jogos complicados. Primeiro o clássico e depois na sequência o Juventus. Mas o Hercílios, aquilo que eu falei. Eu acho que o clássico, eu acho que é assim, ó. Para quem lembra dos clássicos aqui em Tubarão, hoje o Tubarão e Hercílios não é o mesmo clássico.
0: Não.
7: Desculpe, mas não é. Porque primeiro que não tem jogadores daqui. Tudo jogadores de fora.
0: Mais, então
7: certo? Depois, pelo fato de o Tubarão já estar fora da competição, certo? É normal o relaxamento dos jogadores do Tubarão. Claro que é normal. Isso é normal. Você vai jogar, não temos que ganhar.
0: Antes já estavam relaxados, imagine agora.
7: Exatamente. Só que o fato de jogar relaxado e o Hercílios ter que fazer o
0: não
7: resultado.
0: Não vai ter a mala branca do Metropolitano?
7: Não, eu acho que não.
0: O Metropolitano vai dar uma grana, Tubarão, se ganhar aí do Hercílios, vocês vão ganhar uma grana aqui,
7: então,
0: uma
7: mala branca. Vamos pra mala branca, né? Quando se tem uma mala branca, primeiro, tu tem que pagar muito bem os teus jogadores, porque os jogadores que jogam, eles vão assim, na mala branca, para aí, a gente não joga, será que a gente ganha tão bem pra eles dar mala branca pra alguém lá que precisa de um resultado, ou vão dar pra nós que precisamos fazer o resultado? Tem essa situação também. Então, antes de andar com essa mala, dá pro jogador, dá de bicho para eles ganhar jogos. É isso que aconteceu, principalmente na segunda divisão. Eu acho que, voltando, o clássico é mais ou menos isso, o relaxamento do Tubarão normal e o Hercílios, a obrigação de ganhar, claro, por ser um clássico, pela situação
0: obrigação.
7: Que tá. Tem obrigação porque ele tá na frente, ele não pode...
0: E ele briga pelo acesso, Tubarão
7: ele briga,
0: não.
7: Exatamente.
0: Tubarão...
7: Então, há um relaxamento do Tubarão, e esse relaxamento que às vezes joga sem muita preocupação, às vezes preocupa, mas o fato de o Hercílios estar muito bem na competição, então um time que a gente vê pelos resultados vem muito bem, eu acho que a sequência de jogos do Hercílios, ela é interessante.
0: Uhum.
7: O Caravaggio que pode tentar complicar o jogo, mas na sequência o Juventus agora, se ele fazer mais um resultado, diminui o número de jogos e ele vai alcançando uma numeração, um número dentro da pontuação melhor. Então aí também deixa o adversário um pouco nervoso, porque vê que o Hercílios vai pontuando, vê que vai acabando o campeonato, e isso às vezes coloca um estresse maior nas equipes que estão correndo atrás.
0: Hercílios na liderança, com a situação encaminhada, já eu falo em acesso garantido, Tubarão apenas no meio da tabela. Teremos agora dois times de Tubarão jogando duas partidas nos próximos dias. Quarta-feira, Oswaldo, já digo aqui, ó, quarta-feira o Ercílio joga em casa contra o Juventus, ó, pelo menos uns 1.200 torcedores, né, gente?
7: Também acho.
0: Quanto vão colocar a gente?
7: Também acho, eu acho.
0: Ou tem
7: que...
0: torcida ou não tem?
7: É mesmo.
0: Um jogo importantíssimo, quarta-feira.
7: Exato.
0: 7:30, um bom horário. Pá.
7: Exatamente.
0: Ô, vão colocar torcida ou também não tem ninguém? Não tem torcida? Eu quero ver agora nesses próximos jogos. Contra o Juventus, contra o Caravaggio em casa. Eu quero ver.
7: Aqueles mil que sempre vão, a gente sabe que vão estar lá. Isso é indiscutível. A gente quer aquele além disso aí para ajudar a incentivar o clube, pessoal. Então, ó, quando o torcedor dá ali uma declaração ali que ele fala, ó, tô vendo o pessoal com a camisa do Ercílio. Isso é muito importante, usar a camisa do clube. Usar por aí numa corridinha, fazendo uma preparação física, no centro dando uma volta, a caminhada. Isso chama atenção, Diego. Ô, Ercílio Luiz, como é que tá o Ercílio Luiz? Tem muitos que não sabem, mas pergunto e se interessam. As crianças, principalmente, tem que pegar, é o torcedor, a gurizada, quando vê que o time está assim numa ascendência muito boa, os guris já pedem pro pai comprar uma camisa e já pedem para ir jogos, isso é muito importante. É o Ercílio Luiz fazendo um trabalho legal. Primeiro que está na ponta da tabela e depois que o torcedor começaram a vestir a camisa do Ercílio Luiz. Claro que já tinha aqueles, mas mais torcedores vestindo cada vez mais a camisa para divulgar o produto que tem.
0: Vou colocar a minha.
7: Tem que colocar.
0: Ó, quarta-feira. Quarta-feira tem que botar gente no estádio, né? Alô, torcida. Quero ver, então, se o Ercílio agora tem a torcida pelo menos 1.200. Tô sendo bondoso aqui. Tá? Intervalo. Na volta, as últimas do Bola em Jogo desta segunda-feira.
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0: 51. Ah, uma mega cena, né? Ah, uma mega cena.
1: Que é isso? Comprar algum clube de futebol?
0: Comprar a rádio pra demitir o Antônio Bento, o Ramon, mais os três.
1: Eu pensei que queria comprar um clube de futebol.
0: Não sou tão louco assim, né, cara? Não tô maluco assim.
1: Tem esse detalhe?
0: Vamos ver. Vamos com as últimas aqui no Bola em Jogo. Começou no final de semana o Municipal de Armazém, futebol de campo. No primeiro jogo do campeonato, categoria aspirantes 4-2, Nossa Senhora Aparecida 2-4 para o Morro do Boi. No principal, Morro do Boi goleou Nossa Senhora Aparecida por 4-1. Urbano e companhia fizeram os gols para o Morro do Boi, a forte equipe, ele é Edson, um time forte. Na tarde de sábado, com muita chuva, o Portal venceu o Ferroviário. Nos aspirantes, aí o Ferroviário venceu por 2-0, na categoria principal o Portal venceu o Ferroviário por 3-2, destaque para o Foguinho, foi muito bem o atacante do Morro do Boi. A próxima rodada acontece na sexta, com o clássico Morro do Boi e São Domingos, e no domingo, Portal contra Nossa Senhora Aparecida. Os áudios aí, ó, tem um áudio ali da recepção da Rádio Tubá, por gentileza.
2: Ô Giovanni, vamos quebrar aquela maldição do Aníbal Costa ali de 6 eliminação, mais uns 5 vice. Se o Ercílio Luz ganhar esse campeonato, ele vai quebrar essa maldição aí, ó.
0: Ah.
2: E não tem nada a ganho não, tá? Isso aí é lorota, isso aí é lorota.
0: Valeu, abraço, Alessandro. Giovanni, tua VAR Argentina não vai passar pela Inglaterra, Paulo Rodrigo. E agora, vamos ver. Bom dia, hoje no Brasil tem dois times que tem que ter respeito. Sociedade Esportiva Palmeiras e o nosso querido Ercílio Luz. Pode confirmar aí, Giovanni. Oswaldinho, abraço. Joãozinho, Barranceira, Laguna. Giovanni.
1: Agora me assustei com esse.
0: Palmeiras e Ercílio. Giovanni, o Tubarão podia ceder a arquibancada coberta para o Ercílio. A torcida do Tubarão não enche nem a do visitante. O Jadir. Ah, tá. Então tá, né? É, vamos ver primeiro quando vai ser o jogo.
1: No meio, né?
0: Ah, acho que não. Né?
1: Lá,
0: não, o Tubarão vai colocar apenas. Eu, sei lá. Pra ganhar dinheiro. Pra ganhar dinheiro, poderia. Mas não vai. Como o Ercílio Turno não ampliou.
1: Imagina que o Tubarão não vai ampliar. Mas estavam brigando pela vaga ainda. Os dois tinham chance.
0: A torcida visitante tem um espaço lá. Aquela que tem uma cada móvel que colocaram pra 230.
1: Tu acha que vai dar 300 torcedores do Tubarão nesse clássico? Pela situação do campeonato?
0: Não
1: uma
0: vai?
1: Ideia.
0: Mas muitos curiosos. Teremos muitos curiosos na arquibancada. São pessoas curiosas que vão ver o jogo.
1: Curioso é uma coisa.
0: Tubarão e Ercílio.
1: Curioso
0: aí,
1: é uma coisa.
0: Vai dar mais. Se bem que qual é o valor? 50 pila ingresso? Acredito que será. Tá. O Ercílio, se não mudar, vai ter 230 ingressos, né? Pra ficar na arquibancada lá móvel. Aí, quem quiser ficar na arquibancada coberta de boa, né? Sem a camisa do Ercílio, e como a gente sabe que é, aí poderá comprar o ingresso.
1: Eu não sei, não.
0: Primeiro deve ver o dia e o horário.
1: Vai ser tão poucos torcedores, eu acredito, do Tubarão pela situação da tabela e muitos torcedores do Ercílio Luz.
0: E muitos curiosos, pessoas que não, às vezes não são Ercílio, não são Tubarão, mas
1: vai lá
0: vão ver o Tubarão Ercílio, é clássico, eles querem
1: pra arquibancada
0: acompanhar em loco.
1: Exatamente.
0: É, mas primeiro tem quarta-feira. Quarta-feira Ercílio e Juventus.
1: Vamos devagar.
0: É. 7:30. Ah, no clássico foi no meio de semana. Botaram mais 3.000. Tá, mas não é clássico, mas pelo menos 1.200, tô colocando por baixo, Osvaldo.
1: No clássico?
0: Não, agora quarta-feira, o Ercílio Juventus.
1: Eu acho que vai mais gente
0: mais de mil?
1: Pela situação do Ercílio Luz na tabela de classificação e pelo
0: resultado. O Ercílio ainda não divulgou aqui, eu não achei agora divulgação e informações para a venda de ingressos.
1: Eu até acho que
0: tem
1: até para incentivar,
0: né?
1: O Ercílio Luz também por mais uma vitória e o campeonato tá acabando.
0: Tá.
1: Então tem que
0: o Ercílio só tem mais dois jogos em casa.
1: Exatamente.
0: Vamos torcer para o Leão. Tubarão, a vergonha. Mário da Toca. As últimas aqui. Então é isso. Um abraço aqui para a galera que nos acompanha. 11:55. Durante a semana traz mais informações. Osvaldo, valeu pela tua participação. Hoje tem futebol, tá? No Denfra. Tá?
1: Isso,
0: não
1: hoje tem futebol à noite. Um abraço a todos.
0: Uma valeu.
1: Boa semana também.
0: Obrigado pela grande audiência, galera. Tá? O Bola em Jogo volta amanhã, terça-feira, com mais aqui do nosso futebol. Grande abraço, boa tarde de segunda e até a próxima.
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2: 13 de julho, segunda-feira. 15ª semana do tempo comum. O Evangelho é de Mateus 10, 34 até o versículo 1 do capítulo 11. Disse Jesus: não penseis que vim trazer paz à terra, não vim trazer paz, mas espada. Vim trazer separação entre filhos e pai, filho e mãe, nora e sogra. Os inimigos da gente serão os próprios parentes. Aquele que ama o pai ou a mãe mais do que a mim não é digno de mim. Aquele que ama o filho ou a filha mais do que a mim não é digno de mim. Aquele que não toma sua cruz e não me segue não é digno de mim. Quem achar a sua vida a perderá, quem pensa encontrá-la sem mim perderá, mas quem perder a sua vida por causa de mim a encontrará. Quem vos recebe a mim recebe, quem me recebe recebe aquele que me enviou. Quem recebe um profeta por ser ele um profeta receberá a recompensa própria de um profeta. Quem recebe um justo por ser ele um justo receberá a recompensa própria de um justo. Veja, quem quiser pôr-se no caminho de Jesus deve dar preferência ao evangelho da salvação, ao próprio Deus. Isso é e vai ser sempre exigente, porque se trata de apostar, gastar a própria vida. O anúncio do reino se faz nessa fidelidade à verdade de Cristo. E ela com certeza vem incomodar aqui, ali, este, aquele. Jesus é Deus, por isso pode exigir de nós essa preferência total, sim, absoluta. Quem não toma a sua cruz e não me segue não é digno de mim. Quem só dá o resto do tempo, o resto da vida para mim, talvez um dia Deus dê o resto apenas. A promessa de Deus é generosa. Ele haverá de recompensar largamente qualquer ato de amor que fazemos com a intenção de honrar o seu santo nome, né? Atos de desamor que fazemos quando não temos espaço para Deus, não damos, achamos que Deus não merece. Não. Que possamos dedicar. A semana tem quase 180 horas, quase isso, né? Então dedicar uma para Deus, pelo menos, para estar na igreja, buscar a igreja, mas dê um espaço de qualidade para Deus, não o resto da sua vida, não o resto do tempo, não aquilo que lhe sobra apenas. Amém.
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0: meio-dia e quatro. Boa tarde. Estamos chegando hoje, segunda-feira, dia 13 de julho de 2026. Está no ar mais uma edição do Jornal das 12, que tem a apresentação de Antônio Nunes Bento e Ramon Silveira. Produção da equipe Tubar Jornalismo, trabalhos técnicos de Everton Luiz, gravações Lucas Marcos, direção geral do padre Rafael Liano.
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0: Alô, Ramon Silveira, boa tarde. Como está o tempo em Tubarão Região e também a temperatura?
2: Muito boa tarde, tudo bem, ouvintes? Olha, nós estamos aí com tempo bom, temperatura de 16 graus no centro Morro da Catedral.
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0: Festa das Origens acontece em agosto em Gravatal. Daqui a pouco tem reportagem de Gabriel Rodrigues.
2: Capivari de Baixo firma acordo de cooperação com o CREA visando fortalecer ações de engenharia e gestão pública. Acompanhe na reportagem de Lucas Marques.
0: O repórter Tubá, Ponte Anitta Garibaldi, o que motivou a interdição e os impactos no trânsito.
2: Na polícia, motociclista de 49 anos morre após acidente envolvendo o carro que fugiu sem prestar socorro em Tubarão.
0: No esporte, catarinense Série B, Ercílio Luz vence fora de casa e segue na liderança do catarinense.
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0: Meio-dia e seis, boa tarde para você que já está sentado à mesa, né? Almoçando nesse horário tão importante que é a hora sagrada, a hora do almoço. Para você que ainda não chegou em casa ou no restaurante, está no trânsito com seu automóvel, ligado no 104.9, a gente agradece o carinho da audiência, da atenção e dirige com cuidado.
2: Beleza, meio-dia e oito. Olha, o trânsito volta a fluir após dois dias de caos com interdição da Ponte Anitta Garibaldi. Os motoristas que precisam cruzar a região encontraram um cenário de alívio na BR-101, pelo menos no dia de ontem, após dois dias consecutivos de congestionamentos quilométricos e extrema lentidão no município de Laguna. O trânsito apresentou uma melhora significativa e voltou a fluir normalmente na manhã de ontem. A normalização do fluxo foi confirmada pela Polícia Rodoviária Federal em atualização emitida por volta das 10 horas da manhã. Segundo o monitoramento da PRF, o fluxo de veículos ocorria de forma contínua e sem a formação de filas em nenhum dos sentidos norte e sul até o final da manhã. Entre a sexta-feira e o sábado, o trecho registrou pontos críticos de parada total, com filas que chegaram a atingir a marca de 9 quilômetros de extensão no sentido sul e 8 quilômetros no sentido norte. Apesar da pista livre, as condições operacionais da rodovia não mudaram. A Ponte Anitta Garibaldi permanece totalmente interditada. No local, as equipes da concessionária seguem trabalhando nos serviços emergenciais de manutenção da estrutura.
0: Governo Lula aciona a AGU às pressas após a ameaça da paralisação nacional dos caminhoneiros. O governo do presidente Lula acionou a Advocacia Geral da União após receber alerta sobre a paralisação dos caminhoneiros em meio ao impasse envolvendo a MP do frete no Senado Federal. A AGU foi informada sobre ameaça de greve na noite de ontem. A medida faz parte da preparação do governo para acompanhar possíveis desdobramentos do movimento, caso a mobilização da categoria avance amanhã, terça-feira. A apuração é do Metrópolis. Além da AGU, os ministros das Relações Institucionais, José Guimarães, e da Casa Civil, Miriam Belchior, também foram comunicados sobre a possibilidade de paralisação. Apesar da preocupação, integrantes do governo Lula avaliam que ainda há espaço para um acordo nesta segunda-feira e tentam construir uma saída para garantir a votação na MP do frete no Senado.
2: Meio-dia e 10, Laguna altera o desvio na Barranceira após pedido da comunidade. Ainda falando sobre a situação da interdição da ponte Anita Garibaldi, a Prefeitura de Laguna implantou um novo desvio na marginal da BR-101, que dá acesso ao bairro Barranceira. A alteração foi definida pelo Departamento de Trânsito, em conjunto com a Guarda Municipal e a Polícia Rodoviária Federal, após pedidos da comunidade. Segundo o município, o novo trajeto amplia o contorno viário e busca organizar o fluxo de veículos, facilitando o deslocamento de motoristas e o acesso ao bairro diante das mudanças provocadas pela interdição da ponte Anita Garibaldi. A administração municipal informou ainda que o único trecho que permanece bloqueado é o acesso à BR-101 pelo bairro Cabeçuda. Os demais acessos seguem liberados, conforme as adaptações realizadas nos últimos dias. As medidas adotadas seguem orientações da Via Costeira, concessionária responsável pelo trecho da rodovia.
0: São 12 horas e 10 minutos. Bolsonaro pode voltar à cadeia após atitude considerada inadequada durante a prisão domiciliar. Flávio também pode ser punido. O deputado federal Lindenberg Farias, do PT do Rio de Janeiro, pediu ao STF, Supremo Tribunal Federal, no domingo ontem, a revogação da prisão domiciliar de Bolsonaro após a divulgação de uma carta. O documento foi lido em uma transmissão nas redes sociais por Flávio Bolsonaro. Segundo Lindenberg, houve descumprimento das medidas impostas na prisão domiciliar. A ação também aponta possível uso indireto de redes sociais e pede sanções que podem atingir Flávio. Na decisão, Moraes impôs algumas importantes restrições, entre elas a proibição de usar celular, telefone ou qualquer meio de comunicação externa. O ex-presidente também não pode acessar redes sociais nem produzir conteúdo, mesmo por terceiros. Para Lindenberg, a leitura da carta por Flávio configura descumprimento. O deputado afirma que o conteúdo tem caráter político eleitoral ao indicar o senador como porta-voz.
2: Agora, meio-dia e 13, um jovem perdeu R$800 em golpe do falso intermediário durante compra de um videogame. Pessoal, tem que se cuidar, né? Os golpes continuam. Não dá para comprar aí, inclusive, né? Não é culpa lá do Marketplace, do Facebook ou outro anúncio que está na internet. Tem que ter muito cuidado, o pessoal fica afobado e acaba pagando, adianta o pagamento, seja 10%, 50%, metade, né? Seja o que for, 1%, não se paga nada adiantado. Tem que ver o produto, é cara a cara, né? Produto para cá, dinheiro para lá, né, Antônio Bento?
0: Então, um detalhe também, de repente o cidadão leva o produto, manteve o contato nas redes sociais, leva o produto para o cidadão e talvez pode até ser um produto furtado ou roubado, meu.
2: Exatamente.
0: Então, todo cuidado é pouco.
2: E tem que testar,
0: evitar,
2: né?
0: Exatamente, para cair aí nesse golpe dos elementos que estão na espreita em tudo que é parte desse país, Santa Catarina, qualquer parte aí dos estados brasileiros, para tirar dinheiro fácil da população. Então, antes de fechar o negócio, pense mil vezes.
2: Pai que chutou filha no Paraná é indiciado em contexto de tortura. A Polícia Civil indiciou hoje um homem que foi flagrado chutando o rosto da própria filha de apenas 3 aninhos em Francisco Beltrão, no sudoeste do Paraná, no último dia 5. O indiciamento se deu pelo crime de lesão corporal em contexto de violência doméstica e tortura. Em depoimento policial, ele confirmou a agressão e alegou que agiu motivado pelo choro e gritos da criança. O suspeito segue preso preventivamente. Segundo a autoridade policial, o indiciamento dele também tem relação com outros 2 episódios de violência envolvendo os filhos. Durante as investigações, avaliações psicológicas, provas testemunhais, além das imagens de câmera de segurança, comprovaram agressões recorrentes praticadas contra as crianças. E de acordo com a polícia paraense, no dia 2 de julho, o outro filho de apenas 5 anos teria sido agredido no rosto com um pedaço de madeira. O que ele era para ser um protetor, ele é um monstro, né? Com os próprios filhos.
0: Infelizmente, é um pai fazer isso com o filho. Ele tem um amor pelas pessoas que não conhece. Imagina só um filho, alguém da família, ligado à família. É lamentável e tem que ser punido perante a lei. com porta enferrujada, retirada e reforma da maior barragem em Santa Catarina avança após 22 anos de espera e investimento de 9,9 milhões. A reforma da barragem norte em José Boatê, no Alto Vale do Itajaí, avançou para uma das etapas mais importantes da obra, com a retirada de uma das comportas da estrutura que estava enferrujada. A peça, que apresentava sinais de oxidação e estava com funcionamento comprometido, foi desmontada e encaminhada para revitalização. A intervenção integra a recuperação da maior barragem de contenção de cheias de Santa Catarina, iniciada neste ano, após 22 anos sem reformas estruturais. Com investimento de 9,9 milhões do governo do estado, a obra busca restabelecer a capacidade operacional da barragem antes do período teoricamente mais chuvoso entre a primavera e o verão, quando há maior risco de eventos extremos associados ao El Niño. A barragem norte é a maior das três estruturas de contenção de cheias do Vale do Itajaí. Ela tem capacidade para armazenar 357 milhões de metros cúbicos de água, volume superior à soma das barragens de Taió e Ituporanga, e desempenha papel estratégico na redução dos impactos das enchentes na região. Não só lá na região de José Boatê, no Alto Vale do Itajaí, como também a gente tem falado, comentado e discutido aqui sobre a questão do desassoreamento do Rio Tubarão, que muito se fala, muito se comenta, realizam seminários, conversas e tudo mais, mas não tem a representação, não tem exigência junto ao governo federal, junto ao governo estadual, para que o desassoreamento do Rio Tubarão efetivamente aconteça. Por enquanto, está aí só na teoria, teoricamente, conversando, seminários e tudo mais. Não, isso não resolve. O que resolve, em caso do El Niño, que vem, dizem, de acordo com os meteorologistas, muito forte, chuva muito forte, e pode causar problemas intensos aqui em Tubarão e na região.
2: É, inclusive o Pete Schauer, né, novo vídeo dele, outro grande meteorologista aí, dizendo que depois de dias de frio intenso, o tempo deve mudar de forma significativa aqui em nosso estado.
0: Vai aumentar a temperatura.
2: Vai vir um calor, no oeste poderá chegar a 30 graus, veja que loucura.
0: Imagina aqui, hein?
2: Imagina, é. Não, mas no oeste eu acho que é mais quente do que aqui, né?
0: Não, lá é frio.
2: Lá é frio. Então, veja só o contraste que nós poderemos ter se as previsões se confirmarem de acordo aí com o Pete Schauer.
0: É, vindo do oeste, meio oeste, serra, planalto e outras coisas mais, realmente a coisa complica. Imagina só a temperatura, a que graus vai chegar aqui na nossa região, hein?
2: É. Então, bem, vamos rezar e torcer para que nada disso aconteça. 12:19, a hora do intervalo. Depois do intervalo, Antônio Bento?
0: Depois do intervalo, a gente segue aqui, que tem o repórter Tubar. Giovanni Martins vai chegar com muitas informações aqui no nosso tradicional Jornal das 12.
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5: Levanta levantamento do Tribunal de Contas de Santa Catarina aponta que 70% dos municípios estão expostos a desastres climáticos. O estudo se refere aos serviços prestados pela Defesa Civil Municipal. Em muitos locais não há planos de redução de riscos. Em mais da metade dos municípios não existe cadastro de famílias vulneráveis. O alerta do TCE diante das ameaças do fenômeno El Niño é que

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3: Volta meio-dia em 21, tá na Tubá, tá na melhor, sempre junto de você. Hoje, segunda-feira, na paróquia de oficinas. Hoje temos às 19 horas o estudo bíblico na sala dos fundos do Centro Pastoral de Oficinas. O estudo bíblico às 19 horas, repito. E às 19:30, o grupo de oração em oficinas da Igreja Matriz de Oficinas, o grupo de oração. Boa tarde aí para Pide da Toca. Boa tarde também aqui para o nosso ouvinte que está ligado com a Mais Ligada. Deixa eu ver qual o nome aqui. Nazaré Teixeira mandou um áudio. Nazaré, depois nós vamos ouvir aqui o seu áudio.
4: Beleza, para você que está ligado e nos assistindo também no YouTube, a gente agradece o carinho.
3: O Ademir, né? Assiste, né?
4: Exatamente, Ademir Nunes Bento, meu irmão, a Luerci, a esposa, os filhos, os netos, aquele abraço. Por falar na família, o meu sobrinho João Henrique, né? Sua esposa, tiveram aí a sua filha, né? Nasceu no sábado, aqui no Hospital Opa. Nossa Senhora da Conceição. É. A Lara nasceu forte, firme, feliz, saudável.
3: Deus abençoe.
4: João Henrique, a esposa, enfim, toda a família. Minha irmã Marlene, que é a vovó, né? Pela primeira vez, a vovó. Está muito feliz da vida. E o João Henrique me passou informação aqui. Olha, tio, eu gostaria que o tio cumprimentasse o Hospital Nossa Senhora da Conceição Maternidade, fazendo um belo trabalho. A todas, a todos que atuam no Hospital Nossa Senhora da Conceição, no setor maternidade e por extensão, né? Em todo o hospital, queremos cumprimentar. Valeu. Também queremos aqui mandar um abraço para a Lúcia Nunes Bento, minha irmã, está acompanhando. Boa tarde, acompanhando, Lucinha.
3: A Lúcia Nunes Bento, está aqui, ó.
4: Está aí, né?
3: Isso.
4: Também a Zelira, Maria das Dores, enfim, a Lídia e todos vocês. O Carlão, alô, Carlão. A sua esposa também, a Nega. E a todos que estão ligados aí no nosso tradicional Jornal das 12. E também a Zelira Nunes Bento, ali no... aqui no Revoredo.
3: No Revoredo.
4: Mário Revoredo.
3: O casal Maria Inês e o esposo Cedenir, que em outubro vão completar 49 anos de casados, eles moram em Sertão dos Correias e estão sempre ligados com a gente, o Antônio Bento, um abraço Maria Inês e também o esposo Cedenir.
4: Quando vamos... são 12:24, meio de 24, vamos agora para o repórter Tuba Ponte, Anitta Garibaldi, reforçando, trazendo mais detalhes, repórter Giovanni Martins.
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6: A interdição total da ponte Anitta Garibaldi na BR-101 em Laguna acabou surpreendendo motoristas e gerou dúvidas sobre a segurança da estrutura e os impactos no trânsito. O bloqueio foi determinado pela CCR Via Costeira após uma inspeção especial identificar o rompimento parcial de fios internos em um dos cabos de sustentação da construção. Apesar da ocorrência, a concessionária e a Agência Nacional de Transportes Terrestres, ANTT, reforçam que não há risco estrutural e que a medida foi adotada de forma preventiva. Como reforça Fernando Henrique de Marche, diretor-presidente da Motiva Costeira, que na sexta-feira falou com a imprensa sobre os motivos que levaram o fechamento da ponte Anitta Garibaldi em Laguna.
7: No momento, a estrutura da obra da ponte Anitta Garibaldi está em risco. A estrutura atual da ponte está totalmente intacta, sem problema nenhum. O que está acontecendo é um fator pontual que nós estamos analisando, mas não existe nenhuma situação que coloque em risco a obra da ponte Anitta Garibaldi. Ela está totalmente com a sua integridade preservada. Passando esse ponto, eu queria colocar o que aconteceu e o porquê da decisão nossa de termos interditado os dois sentidos da ponte Anitta Garibaldi. Nós realizamos diversas manutenções, diversas inspeções em praticamente todos os equipamentos aqui da nossa concessionária. E recentemente, essa semana, a ponte Anitta Garibaldi passou por uma inspeção. E quando há inspeção, há um resultado. E nós analisamos o resultado. Por diversos, não é incomum que há necessidade de manutenção. Todos os equipamentos da rodovia carecem de manutenção devido ao uso. E a concessionária está aqui para isso, para fornecer toda a manutenção possível. E quando nós pegamos os estudos da Anitta Garibaldi, nós detectamos uma necessidade de manutenção em um ponto específico. E aí foi tomada uma decisão para poder preservar a condição dessa manutenção de bloqueio do tráfego. Qual foi esse ponto identificado? A ponte Anitta Garibaldi, ela é uma construção de forma de caixão, como nós chamamos, né? Que ela é praticamente uma estrutura onde tem um vão por dentro oco e onde tem diversas estruturas que garantem a sustentabilidade da ponte. E uma dessas uniões desses caixões, existem diversos cordoalhas, que é chamado, que são cabos, onde fazem toda a fixação. Hoje, para você garantir essa fixação da ponte, para vocês terem noção, nós temos 90 cordoalhas, que são cabos grossos, onde dentro desses cabos existem diversos cabos de aço, que dá toda a sustentação para a ponte. Numa dessas inspeções, nós detectamos que um cabo desses 90, ele teve alguns desses cabos internos rompidos. Nenhum momento teve nenhum cabo de cordoalha rompida de forma integral. Não há nenhum cabo na ponte rompido. Nós detectamos problema em um cabo dos 90 cabos que nós temos e que é necessário fazer uma manutenção. Então, todos os estudos, nós temos inspeções rigorosas na ponte que prevê diversas situações. Só que existem fatos que ocorrem momentaneamente. Então, assim, os estudos que nós fizemos lá, os anteriores, não tinham detectado esse problema. Detectaram agora. Então, tem uma grande pergunta: por que nós interditamos uma forma tão repentina? Porque o resultado desses estudos saíram ontem. Então a decisão de tomada foi com base em estudos técnicos. Até então não havia nenhum ponto identificado. Foram esses estudos que identificaram esse ponto. Antes não havia essa situação. Então fizemos o estudo, a inspeção. Há uma inspeção rotineira a todo momento, inspeção mais detalhada duas vezes ao ano. Em uma dessas inspeções nós pegamos esse problema. Então é um problema que aconteceu agora. E quando o resultado dos estudos, aí sim da decisão de bloquear o tráfego da ponte.
6: A previsão é que os trabalhos de manutenção e os estudos técnicos durem cerca de 10 dias. A liberação do tráfego vai depender do resultado das avaliações realizadas pelas equipes de engenharia. A interdição da ponte Anitta Garibaldi em Laguna segue causando congestionamento no acesso paralelo. Conforme dados da Polícia Rodoviária Federal, os acessos Norte-Sul e Sul-Norte apresentaram filas de aproximadamente 4 quilômetros na tarde de ontem. E esse trânsito lento segue nesta segunda-feira e seguirá, né? Porque são muitos caminhões, muitos veículos que transitam aqui pelo sul do estado. É uma situação bastante complicada envolvendo a BR-101 na região de Laguna. Com a interdição da ponte Anitta Garibaldi, a balsa da Barra dos Molhes de Laguna está funcionando 24 horas. A travessia é uma alternativa ao trânsito na rodovia federal. A Laguna Navegação, responsável pelo transporte de balsa, informa que atualmente o tempo médio de espera é de aproximadamente 30 minutos. Durante o período diurno, a operação vai ser realizada com duas embarcações. Interditada desde a última quinta-feira, dia 9, a ponte Anitta Garibaldi completa 11 anos como uma das obras de infraestrutura mais importantes do estado. A obra custou cerca de 760 milhões de reais, com 2.815 metros de extensão sobre o canal de Laranjeiras, em Laguna. A estrutura tornou-se um símbolo da duplicação da BR-101. A ponte de Laguna foi inaugurada em 15 de julho de 2015. Construída para substituir o antigo trecho da rodovia que passava pela ponte de Cabeçudas, Anitta Garibaldi eliminou um dos maiores gargalos da BR-101. Desvio de tráfego durante o período das atividades na ponte Anitta Garibaldi, sentido norte, Florianópolis, os veículos deverão acessar o desvio no quilômetro 315, bairro Bananal, passando por baixo da BR-101 e seguindo pela via marginal em direção à ponte de Cabeçudas. A partir desse ponto, o trajeto continua até as proximidades do Líder Atacadista pela pista marginal, que operará temporariamente em mão dupla durante o período das obras. Velocidade máxima permitida na via marginal, 20 km por hora. Sentido sul, Porto Alegre, o desvio está sendo realizado a partir do quilômetro 310 da BR-101. Os veículos estão sendo direcionados para a via marginal, seguindo pela ponte de Cabeçudas até o bairro Bananal, onde poderão retornar à pista expressa. Velocidade máxima permitida na via marginal de 20 km por hora. Os desvios estão devidamente sinalizados com reforço 24 horas por dia. A via costeira reforça a importância de os motoristas redobrarem a atenção ao trafegar pela região e respeitarem toda a sinalização implantada, a velocidade limite, bem como as orientações das equipes operacionais. Então, é isso. Quem precisa ir para Florianópolis ou vem aqui para o sul do estado, vai ter que ter paciência, e quem puder transferir a viagem para após o dia 20 de julho, com certeza será melhor. Destaque da reportagem, Giovanni Martins.
4: Beleza, Giovanni, 12:32. Daqui a pouco, Ramon, nós vamos falar sobre a falta de medicamentos na farmácia básica aqui em Tubarão.
3: Ainda.
4: Os ouvintes ligando para cá, olha, tá um horror. Mais de 40 itens, mais de 40 medicamentos estão faltando, né? E as pessoas vão lá e já faz quase um ano. O que é que está acontecendo? Daqui a pouco a gente comenta.
3: Então tá certo. 12:33 aqui no Jornal das 12. E a seguir, nós vamos trazer a previsão do tempo com ele, Daniel Panobianco, Antônio.
4: É verdade, já já.
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9: Meio-dia 35, Jornal das 12, hoje segunda-feira, 13 de julho de 2026. Olha, ô Ramon, muitos ouvintes estão mandando mensagem, ligando para cá, a respeito da falta de medicamentos na farmácia básica aqui em Tubarão, no bairro Oficinas. Já faz quase um ano que a maioria, vários itens estão faltando. E chega lá, não sabemos quando vai chegar e a coisa está complicada. Imagina só, uma pessoa, uma família que não tem dinheiro para comprar, precisa tomar todo dia o medicamento. Então, é um alerta que estamos fazendo, não é uma crítica, na verdade, é um alerta que estamos fazendo aqui ao prefeito Sorato, vice-prefeito Denis, enfim, ao responsável da farmácia, para ajeitar, pelo menos, comprar esse medicamento, fazer uma licitação. Ou se não tem, não chegou ainda, né? Quem sabe comprar os medicamentos aqui. Porque segundo o ouvinte, nas farmácias aqui populares existem a medicação. É só fazer um acordo, de repente o cidadão pode pegar nas farmácias populares aqui de Tubarão.
10: Tem que notificar a empresa que fornece os remédios, né? E se não atendê-los, aí tem que mudar de empresa. Claro. Essa que é a verdade, porque a população carente não pode esperar. Precisa tomar o remédio todos os dias, remédio contínuo principalmente. E aí os remédios também, quando é de determinação judicial, esse mesmo não pode falhar, né, Antônio?
9: Com certeza. Nosso ouvinte Ronaldo Campos Custódio, boa tarde, Antônio Ramon, estamos aqui ligados no programa. A gente agradece, e os milhares de ouvintes, né?
10: Pois é, vamos agora com a Festa das Origens, que acontece em agosto em Gravatal. Gravatal vai sediar aí a Festa das Origens. Acompanhe na reportagem de Gabriel Rodrigues.
11: Na linha comigo, Manuela da Rosa Gomes, a Manuela que é
7: secretária de Turismo e Cultura de Gravatal, vamos falar sobre a Festa das Origens, uma festa já tradicional no município, já é a segunda edição da Festa das Origens.

0: de Gravatal, não dá pra dizer que é tão tradicional assim, mas já é conhecido no calendário de festividades do município. E ela acontece em agosto. Manuela, seja bem-vinda aqui à reportagem da Rádio Tubá. A nossa entrevista hoje, então, falamos sobre a Festa das Origens, que acontece no dia 7 e 8 de agosto. Como é que tá a programação? Como é que tá a preparação também para mais uma edição?
1: Então, Gabriel, tudo bem com você? Tudo bem, ouvinte da Rádio Tubá? Que prazer estar aqui com vocês. Então, como você falou, é a nossa segunda edição, mas nós gostaríamos, né, a gestão, gostaria muito que essa festa permanecesse. Ela foi idealizada pelo nosso prefeito Clay Rodrigues, então a gente resolveu formatar ela e vamos em frente. A segunda edição acontece a partir do dia 7 de agosto, 7 e 8 de agosto. Nós teremos grandes apresentações culturais, um show nacional, uma quermesse cultural das nossas comidas típicas. Aguardamos todo mundo em Gravatal, vai ser uma grande festa.
0: Como é que está a programação para o dia 7, Manuela?
1: A programação do dia 7 começa às 18 horas. Teremos uma abertura oficial. Logo em seguida, nós temos a Orquestra Sinfônica FUCAP Uni20. E depois é um show com o Henrique Pereira e banda. Mas o grande ápice da noite, a gente gostaria muito a gente, já desde o ano passado, queríamos muito trazer a Orquestra Sinfônica. Acredito que vai ser um grande presente para Gravatal.
0: Bacana, então a gente tem aí bastante música também para a galera que gosta disso. No dia 8, a programação ela começa à tarde? Como é que tá no dia 8 de sábado?
1: A programação do dia 8 começa às 16 horas, com o nosso grande desfile na Avenida Pedro Zappellini. Então, nós já estamos na rua convidando família por família. Gostaríamos todos que as famílias, as empresas de Gravatal se sentissem convidadas a participarem do desfile, porque elas fazem parte do que Gravatal se tornou, né? Fazem parte da história de Gravatal, são parte das origens de Gravatal. Então, começa no sábado às 16 horas com um grande desfile na Avenida Pedro Zappellini. Depois desse desfile, nós vamos ter toda uma programação cultural, com apresentações culturais das nossas etnias, né, que nos formaram, as etnias alemãs, a etnia alemã, etnia italiana, portuguesa, soriana, né, e os indígenas e os afros negros que tanto nos representam. Então, nós vamos ter apresentações culturais de todas essas origens.
0: Bacana, gente, então, Festa das Origens, né, como diz o nome, então a gente tem essas apresentações. A gente vai ter uma tradicional banda também, né, que é a Chiquito e Bordoneio, esse é o nome?
1: Chiquito,
0: é nacional,
1: isso,
0: né?
1: Essa aí, é uma banda tradicional, é uma banda de nome nacional, primeira vez que vem a Gravatal. Nós gostaríamos de presentear o munícipe, né, com uma banda, com algo que remete muito também às nossas origens, ao nosso público, né, que é uma banda gauchesca, que também faz parte do nosso vizinho aqui do lado e que nos representa, né? Grande parte da nossa população gosta muito desse tipo de apresentação, então nós resolvemos trazer também como pedido.
0: Festa, o desfile, acontece na Avenida Pedro Zappellini, no bairro Termas. Toda a festa, ela acontece no bairro Termas. Como é que é a preparação, a estrutura também para mais uma edição?
1: Isso, Gabriel. Toda a estrutura da festa vai ser montada aqui na Avenida Pedro Zappellini, que é a avenida de entrada do bairro Termas, que é o bairro turístico. Não é o bairro mais movimentado, mas é o bairro turístico. É o bairro que a gente trabalha mais na questão turística, a questão da Secretaria de Turismo. Então, assim, chegando nas Termas, você já vai ver a estrutura montada na Avenida Pedro Zappellini.
0: E ainda mais falando sobre agora que a gente teve as inscrições abertas para os interessados em participar do desfile da Festa das Origens, né? As inscrições, quais grupos podem se inscrever? Qual o telefone também? Como é que está sendo viabilizado essas informações? Onde que a pessoa pode procurar mais detalhes?
1: Os nossos colaboradores aqui da secretaria já estão em famílias ou nos conhecidos já convidando as pessoas, mas também tem um link para quem ainda quer se inscrever, né? Gratuito, obviamente, a gente faz

0: muito gosto que todos participem, todas as famílias, todas as empresas pertencentes de Gravatal, se quiser colocar o seu nome, levar o seu nome para o desfile, dizer eu sou importante, porque a gente sabe que todos são importantes. E nessa criação do município, né, nessa formação, Gravatal é muito forte no turismo, na agricultura, na indústria, a indústria têxtil nossa, as nossas malharias são muito fortes. Então, isso que a gente quer levar no nosso grande desfile das origens. Então fica o link, tem um link e um telefone que você pode ligar ou se cadastrar a qualquer momento, que é o 9939338897. É 97, isso aí. Você pode entrar em contato, diretamente no portal da prefeitura, que está aberto também. Nós estamos recebendo inscrições, principalmente das famílias, né? Das etnias.
1: E a gente vai ter gastronomia, a gente vai ter quitutes da época, não sei, agosto, festa agostina, não sei quais seriam os quitutes da época, mas a gente tá no inverno ainda, né? Ainda deve ter um quentãozinho, um pinhãozinho.
0: Vamos ter. Além da gente ter a gastronomia típica, a alemã, a italiana, a afro, a indígena e a açoriana, nós vamos ter também uma grande quermesse cultural, que é para não deixar de lado o nosso mês de agosto, julho e agosto, que a gente gosta tanto da nossa comida, né? Nossa comida típica. Então, vamos ter, sim, aqueles pratos de comida típica de festa junina e quermesse cultural, nós também vamos ter.
1: Certo, para encerrar nossa entrevista, em caso de mau tempo, a festa pode ser remarcada? Como é que está a questão estrutural, eu pergunto, sobre tendas? Claro que quando chove, normalmente é colocado tendas ali pro pessoal, pra banda, para não pegar o vento e tudo mais.
0: Isso, exatamente. Nós estamos preparando uma grande estrutura com mais de 40 metros de tendas na avenida. Então, assim, a festa em si vai acontecer mesmo com chuva. O desfile, se chover, não. Mas aí nós conseguimos avisar com antecedência, mas para não ter grandes prejuízos, né? A gente vai deixar assim, a festa vai acontecer normalmente e o desfile, se estiver chovendo, a gente cancela.
1: Perfeito, então, conversar com a secretária de Turismo e Cultura de Gravatal, Manuela da Rosa Gomes, sobre a pauta Festa das Origens. Manuela, muito obrigado por atender a Rádio Tubá e a gente deseja, desde já, sucesso em mais uma edição da festa.
0: Muito obrigada, Gabriel. Será um prazer te receber aqui, viu?
2: Beleza, Gabriel. 12:46, número de mortos por terremotos na Venezuela sobe para 4.490. O número de mortos nos terremotos que atingiram a Venezuela em 24 de junho subiu para quase 5 mil, segundo novo balanço divulgado ontem. Mais de duas semanas após a tragédia, as equipes de resgate continuam procurando por desaparecidos nas áreas mais afetadas, enquanto milhares de famílias ainda aguardam notícias de parentes. De acordo com informações, o novo balanço foi divulgado pelo presidente da Assembleia Nacional da Venezuela, Jorge Rodríguez. Além das vítimas, mais de 16 mil pessoas ficaram feridas desde os tremores.
3: Agora, 12:47, a seguir nós vamos trazer a reportagem de Lucas Marques. Capivari de Baixo firma acordo de cooperação com o CREA, visando fortalecer ações de engenharia e gestão pública.
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0: Sicoob informa a hora certa. 12h49 na Rádio Tubá.
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4: Meio-dia e 50. Você está acompanhando o nosso Jornal das 12. Olha, Flávio Dino dá 10 dias a Hugo Mota para enviar documento sobre emendas. É, meu camarada.
5: 10 dias.
4: A coisa está complicada lá em Brasília, hein? O ministro Flávio Dino, do Supremo Tribunal Federal, deu prazo de 10 dias ao presidente da Câmara, os deputados Hugo Mota, para que envie toda a documentação referente à tramitação interna das emendas parlamentares investigadas por suspeitas de irregularidades. O despacho foi assinado após o ministro ordenar o bloqueio de recursos ligados ao presidente nacional do PL, Valdemar Costa Neto, e ao ex-presidente da Câmara, Eduardo Cunha, apontados como da PF, como responsáveis articuladores da destinação de emendas, mesmo sem mandato parlamentar. Além da intimação à Câmara, o ministro determinou que a Advocacia Geral da União e a Controladoria Geral da União suspendam imediatamente qualquer etapa da execução orçamentária das emendas investigadas, incluindo empenho, liquidação e pagamento.
5: Pois é, aqui vamos dar boa tarde para Marilda, que está sempre ligada. Ótima semana, Marilda. Também boa tarde aqui para os nossos ouvintes. É o Edley que está se manifestando. Ele diz o seguinte: queridos, será que a Murel não poderia jogar um material na estrada da Jabuticabeira? Pois passa a máquina 3 dias, depois volta a buraqueira. Eu não consigo entender por que não fazem algo durável. Abraços, Edlezinho. De repente não é com a Murel, isso aí é competência da prefeitura de Jaguaruna, Jabuticabeira, né? Então, a Murel, né? Eu acho que não.
4: Não sei, né? Por que demora tanto, né?
5: Pois é.
4: Aí a prefeitura tem que tomar uma decisão.
5: Sim, tem que
4: pode manter
5: a estrada.
4: É verdade.
5: Tem que manter a estrada. Não,
4: se ainda não tem ainda aquele trecho faltando asfalto, não tem ainda o pavimento, então mantém aí conservada para evitar, porque tem muita gente que utiliza esse espaço.
5: Exatamente. Olha, vamos ver aqui, bom dia. Bom dia, que estão fazendo manutenção na Ponte Laguna, porque é necessário, porque não diminui a tarifa da balsa temporariamente, daí tem a opção de ir pela balsa. Balsa está com valor muito caro, né? E dá um alô pro prefeito de Jaguaruna, Rua Santa Catarina e Rua Santo Inácio, porque tá difícil de transitar, pois preciso da rua para trabalhar. Alô, prefeito, né? Vamos mandar máquinas para arrumar essas ruas aí do Camacho. Tem razão, né? A prefeitura de Jaguaruna tem que se estruturar, tem que se organizar melhor. Boa tarde também para o ouvinte que está dando boa tarde aqui. O Jailson Fernandes Martins está acompanhando.
4: Ok, aqui no YouTube também mandando mensagem. Boa tarde, Antônio e Ramon. Que Deus abençoe vocês e tenham uma ótima semana. O Nilton, alô Nilton, aquele abraço aos demais ouvintes. Você almoçando agora, já terminou o almoço? Continua ligado conosco, você no trânsito, onde quer que você esteja.
5: Capivari de Baixo firma acordo de cooperação com o CREA, visando fortalecer ações de engenharia e gestão pública. Acompanhe agora A reportagem de Lucas Bax.
6: Saudações a você que acompanha a programação da Rádio Tubá. Dessa vez a nossa pauta vai a Capivari de Baixo, onde a gente fala sobre uma parceria firmada entre o município de Capivari e o CREA de Santa Catarina, um acordo de cooperação técnica que vai ampliar a atuação conjunta em ações relacionadas à engenharia, agronomia e à gestão pública municipal. Esse acordo contou a assinatura dele com a presença, claro, do prefeito Claudir Bittencourt e também da inspetora-chefe do CRE Santa Catarina em Tubarão, a engenheira civil Daniela Milanês Zarbato. É ela quem conversa conosco agora na Rádio Tubá para falar sobre este acordo e sobre como o CRE pode auxiliar o município de Capivari de Baixo em algumas áreas da sua especialidade. Daniela, muito obrigado pela disponibilidade e por atender a nossa Rádio Tubá. Como é que está por aí? Tudo bem?
7: Tudo certo, Lucas. Eu que agradeço o contato. É sempre uma satisfação falar com vocês da Rádio Tubá.
6: Muito bem. Falando sobre esse termo de cooperação firmado entre o CRE e o município de Capivari de Baixo, qual é o escopo deste acordo e como é que ele pode auxiliar o município de Capivari de Baixo nas áreas de especialidade do CRE?
7: Bom, esse acordo, primeiramente, ele visa dar uma legalidade jurídica dentro de todas as ações que nós, como CRE, já estamos fazendo informalmente, vamos dizer assim, né? Toda a regional da Amurel. O CREA, ele é o conselho que regula e fiscaliza a atividade profissional nas áreas da engenharia, agronomia e geociências, né? Então, nós somos uma autarquia que fiscalizamos todas essas atividades. E por muitas vezes, Lucas, a gente precisa ter uma proximidade com as prefeituras, principalmente com as questões legais que envolve os exercícios ilegais da profissão, vamos dizer assim, né? A gente sabe que muitas vezes o município tem uma dificuldade por pessoas no âmbito da fiscalização e muitas vezes a gente percebe que fica falho essa fiscalização quando nós vamos atuar como fiscais também. Então, essa troca de informações da fiscalização que o CREA faz, ele pode contribuir bastante com o município, né? E da mesma forma, quando o CREA precisa de algumas informações voltadas às fiscalizações das atividades que envolve o conselho, esse acordo, ele dá, como eu falei no início, a legalidade jurídica. E aí, partindo desse princípio, a gente consegue trabalhar em conjunto, com colaboração técnica, com ações que visam a ampliação da atuação dos profissionais, principalmente no âmbito municipal, os profissionais que atuam dentro das prefeituras. De uma forma geral, né, a gente trata esse termo de acordo como um caminho para que a gente consiga avançar e melhorar cada vez mais a profissão, quando o município precisa também estar atento naquilo que o CREA fiscaliza, tá? Então, de uma forma geral, esse convênio, ele vem dar essa legalidade para que a gente possa avançar cada vez mais. E quem é que sai ganhando com isso? Toda a sociedade, porque a gente consegue aí atuar e inclusive instruir de melhor forma essas atividades do nosso sistema.
6: Falando deste termo de cooperação e até da área de atuação do CREA, é um escopo grande, né? Áreas de engenharia, saneamento, meio ambiente, planejamento. A ideia, então, é que o CREA esteja agora formalmente nessa fiscalização de quem está trabalhando nessas áreas dentro do município, quem está prestando consultoria. Por exemplo, se alguém está trabalhando com a área do meio ambiente, prestando algum tipo de consultoria, essa pessoa precisa ser qualificada com relação a isto? É essa a questão?
7: Sim, é esse trabalho que o CREA tenta fazer, né? Demonstrar que a responsabilidade de alguns trabalhos precisam sim ter um profissional qualificado à frente, validando, né? Não quer dizer que não possa ter outras pessoas colaborando com um tema em específico dentro do município, mas a atuação profissional com a qualificação é que vai dar a garantia, é até mesmo para uma futura situação que possa, porventura, possa ser verificada, né, se atendeu normativas ou não, ou seja, a responsabilidade técnica em si. Não se faz um trabalho de engenharia, agronomia, geossciências, sem ter um profissional registrado, habilitado pelo nosso conselho.
6: Falando de um tema que está muito em evidência em Capivari, também aqui na região, que é a regularização fundiária, o REURB, que exige uma capacidade técnica, claro, para dar o andamento no processo. Os municípios, exemplo Capivari, que está dando andamento no REURB, ele precisa da assinatura nesse processo de um profissional específico, regulamentado pelo CREA, é isto?
7: Também ele precisa ter esse amparo com relação ao conhecimento técnico, né? Porque tem a questão jurídica, mas tem muito envolvimento com a questão técnica. Então, e a gente observa às vezes que alguns profissionais que atuam dentro de municípios, eles talvez não consigam ter um conhecimento amplo de toda a necessidade básica que precisa para certos tipos de trabalhos. Então, o CREA, ele junto com esse acordo, além desse acordo de fiscalização, nós somos muito parceiros em auxiliar, nós não temos interesse algum em notificar ou multar. Esse não é o nosso objetivo. O nosso objetivo realmente é promover essa ampla conversa, essa ampla aproximação, para que nós, como CREA, possamos ajudar, instruir, para que os municípios façam da forma correta.
6: Até falando nesse sentido de parceria, você comentou da importância da aproximação do CREA com as gestões municipais, dando o exemplo de Capivari de Baixo. Daqui a pouco o município consulta o CREA preventivamente. Eu preciso achar um profissional que tenha essa qualificação na área, às vezes do saneamento ou do próprio meio ambiente. O CREA tem esse mapeamento de profissionais da área, sim, que podem trabalhar nesse sentido?
7: Sim, nós não podemos indicar o profissional específico. Mas nós podemos dizer que tipo de profissional, com que atribuição que ele precisa ter, né? Porque cada profissional registrado no nosso sistema, ele tem, junto com o seu registro, uma quantidade de atividades que dão, não é capacidade, dão atribuições para que eles apliquem e façam o trabalho dentro daquela área específica, né? Então, por exemplo, assuntos relacionados à engenharia mecânica, algumas atividades que os engenheiros mecânicos fazem, os engenheiros civis, por exemplo, não podem fazer. Da mesma forma, os engenheiros agrônomos, que algumas atividades eles têm a mais específica nas áreas deles, que outras engenharias não têm. Então, a gente consegue dar clareza e dar garantia para que o município esteja atuando de forma técnica, responsável, né, com os profissionais específicos e com as suas atribuições legais. Diferente das capacitações, porque a pessoa pode ter uma atribuição específica, mas ela também pode se capacitar além dessa atribuição para conseguir fornecer e trabalhar de uma forma mais, vamos dizer, mais complexa e mais garantida, né?
6: Muito bem. A gente falou do apoio ao município e a importância do município ter esse termo de cooperação, mas dá para falar também, Daniela, do escopo dos profissionais da área. É uma forma também de valorizar os profissionais de áreas específicas da engenharia aqui na região, de uma segurança da sua profissão, de que podem ser acionados trabalhando dentro da sua área específica, de que não verão talvez pessoas sem a capacitação necessária atendendo demandas de uma área que seria da sua especialidade, enfim, também é uma forma de valorizar os profissionais aqui da nossa região, né?
7: Não tenha dúvida, isso aí também é um dos pilares básicos do nosso sistema e que nós estamos trabalhando para que o profissional se sinta acolhido de uma certa forma e que não veja o CREA somente como um órgão fiscalizatório, mas veja o CREA como um órgão que está ao lado do profissional, ajudando no tocante a questão da sua atividade e do seu exercício legal. tá?
6: Você, como representante do CREA aqui na Amorel, como é que é o diálogo com os outros municípios? A gente viu agora o termo firmado com Capivari de Baixo. Como é que o CREA é recebido nos outros municípios aqui da nossa região nesse trabalho de fiscalização, mas também de parceria?
7: Bom, Lucas, a gente sempre tem portas abertas em todos os municípios que a gente tem conversado, né? Esse termo de cooperação, ele foi oferecido para todos os municípios numa reunião que eu estive dentro da Amorel, junto com todos os prefeitos, né, mostrando e apresentando, e a gente tá tentando firmar esse termo de cooperação também com outros municípios. Capivari foi o primeiro que aderiu, né, como eu falei no começo, independente do acordo assinado, a gente sempre teve uma proximidade, nós sempre fomos muito bem recebidos quando a gente precisou fazer qualquer tipo de ação ou para qualquer tipo de colaboração no âmbito da fiscalização, e da mesma forma quando a prefeitura também nos solicitava alguma ajuda específica para alguma parte, ou seja documental, ou seja determinada obra, ou determinada atividade do nosso conselho, tá? Então, é um trabalho que a gente não vai parar, a gente vai estar sempre dando continuidade, mas esse acordo, como eu falei, ele nos dá uma garantia para que a gente consiga melhorar e aproximar todas as informações que cabem para os dois lados.
6: Muito bem. Daniela, sobre esse assunto que tratamos, o acordo de cooperação e também o trabalho do CREA de maneira geral aqui na nossa região, algum ponto que não abordamos e você gostaria de trazer à nossa audiência, microfone à sua disposição.
7: Eu agradeço da mesma forma, quando vocês precisarem qualquer coisa, qualquer informação relativa ao nosso conselho, outras ações que a gente esteja fazendo, tô sempre à disposição, tá?
6: Muito bem. Daniela, muito obrigado. Seguiremos acompanhando esse trabalho importante do CREA e, claro, valorizando o trabalho dos profissionais engenheiros aqui da nossa região, e agradecemos sempre a disponibilidade e as informações. Um abraço.
7: Um abraço, Lucas. Bom dia.
6: Muito bem. Conversamos com a inspetora-chefe do CREA em Tubarão, a engenheira civil Daniela Milanês Arbato, falando sobre o termo de cooperação firmado entre o CREA e o município de Capivari de Baixo, valorizando os profissionais aqui da nossa região e também auxiliando a gestão pública no município de Capivari de Baixo. Assunto que você ouviu aqui na reportagem da Rádio Tubá.
5: Uma da tarde, 6 minutos. Boa tarde, Ramon e Antônio, aqui sempre acompanhando o Jornal das 12. Grande abraço, Rodrigo, top, top. Um abraço, Rodrigo. 1:06, depois do intervalo, papo reto com o melhor comentarista político, Haroldo de Oliveira Silva Udura.
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4: Uma e nove, Jornal das 12, aqui nos acompanhando. Boa tarde, Antônio e Ramon. É, mais um ouvinte aqui, ó. Estamos acompanhando o Jornal das 12. É, aqui o nosso ouvinte. Agora não colocou o nome. Vai aí, Ramon.
5: É, aí nós temos, você já falou da Nilda ali? Esposa do Newton Fantasma?
4: Sim, já falei.
5: Já falou, então tá certo.
4: Esposa de quem?
5: Do nosso amigo Fantasma. Ela tem um marido Fantasma.
4: Fantasma tem esposa.
5: Gente boa.
4: Tem esposa.
5: Um abraço, alô, Nilda, Fantasma. Aí de Manuí. Um abraço, Anildo, o Fantasma. O Rodinei Taxista também está ligado conosco. Boa tarde, Rodinei.
4: Olá. Vamos agora.
5: Dura?
4: É parte do Papo Reto, hoje de manhã. Dura comentou sobre vários pontos importantes na política. Vamos lá, Dura.
11: Nós comentamos que foi a falta de comunicação. A falta de comunicação. Que o serviço tinha que acontecer, que era preventivo, que já sabiam, porque era preventivo, já sabiam que tinha esse problema. Já sabiam tudo o que ia acontecer, já estavam planejando para executar. Isso tudo está correto, está certo, tudo. O problema é a comunicação. Quando nós falamos isso, eu tenho certeza que aí depois fizeram uma coletiva na parte da tarde, certo? Aí fizeram a coletiva, chamaram o engenheiro, chamaram todo mundo para falar o que a gente já tinha comunicado. Não comunicou. O Chacrinha já dizia que quem não se comunica se trumbica, né? E aí o que que acontece? Foi todo mundo pego de surpresa, ninguém se planejou, tá? Ficou todo mundo aí na estrada já, tal, ninguém se planejou e deu até acidente, né? E no momento em que todo mundo viu essa transformação, repentinamente deu problema. E tá dando problema. Aí sábado, segundo, domingo, é que começaram a pensar logisticamente como é que estão realizando esse trabalho. Por exemplo, se eu tivesse um problema naquela hora que tiver que pegar um avião na sexta-feira em Florianópolis, eu perderia o voo. Eu perderia o voo. Se eu tivesse um médico, por exemplo, uma consulta médica ou alguma, eu perderia também o procedimento. Por causa de quê? Porque faltou comunicação. Agora, leva um tempinho para se ajeitar. As alternativas. Quando faz a prevenção, né? Já no, dizendo o seguinte, nós vamos parar para manutenção, que é correto, eu acho, é melhor fazer a manutenção do que não fazer, certo? Fazer o conserto. Como aí eles deixam as pessoas especularem nas redes sociais. Aí vem N situações que não é verdadeira, certo? Vem muito fake news. Por que não comunicaram? Mas agora parece que estão tentando, né, comunicar. Isso é importante. E as coisas estão. As pessoas estão tendo rotas alternativas.
4: Tem até balsa agora, hein?
11: Agora tem balsa 24 horas. Olha o que deu. Balsa 24 horas. Tem alternativa que você vai para Santa Rosa de Lima, pega 282, Rancho Queimado, Anitápolis, e vai embora, que vai para Florianópolis. Você vai aqui por Pescaria Brava, que tem bastante quilômetros já asfaltado até perto de Maruí, né? Tem alternativas. Mas se eu me planejasse, eu diria assim, olha, tá tendo fila. A fila é uma hora, chegou a estar 5 horas.
4: Sete
11: horas no primeiro dia, no primeiro momento, certo? A estratégia logística não estava certa. Agora parece que estão mais ou menos arrumando isso. Enfim, então não dá para fazer essas alternativas 2, porque você vai levar mais tempo, 2, 3 horas a mais. É o tempo que você vai estar aqui na fila, né? Então, no fundo, no fim não compensa. Mas, repito, o sul do estado, com 2 problemas, 2 gargalos sérios. Olha a ponte, é a única passagem que nós temos. A sorte foi a velhinha salvar. A ponte velhinha.
4: Aquela velhinha.
11: Aquela velhinha das antigas lá que salvou, certo? Deu uma salvadinha assim e tal. Mas, definitivamente, entro na parte política. Estamos mal. Estamos muito mal representados. Muito mal, sabe? É Morro dos Cavalos, que a gente passa aqui o gargalo, passa a ponte aqui, o transtorno todo, não sabe se passa no Morro dos Cavalos. Já é o segundo problema que pode estar acontecendo lá na frente. O túnel, não tem túnel, não tem reparo, não tem gente que briga. Ah, o túnel ainda tem. Tem o Espiridião Amin, que luta muito. Tem que citar o nome, né? Ele luta muito, é uma das bandeiras dele. Mas também não sai do lugar. Enfim. O que eu quero dizer com isso? É que nós somos mal representados, sabe? Nós discutimos, nossos deputados brigam mais politicamente, partidariamente, do que para a população, cara. Isso é muito ruim. Isso é muito ruim. Todo mundo pensa em si. Ninguém está pensando na comunidade.
4: No coletivo.
11: No coletivo. Então, aí dá esse transtorno todo. Infelizmente, o nosso sul continuamos muito e vamos continuar por muito tempo pobres, e, politicamente falando.
4: Você tem toda a razão, Dura. A gente tem comentado aqui e lamentado sobre a falta de representação política, não só em nível de Santa Catarina, como de Brasil. Se tivéssemos uma representação mais forte, cobradora lá em Brasília, automaticamente os problemas diminuiriam muito aqui em Santa Catarina, em especial na região sul. Um outro assunto importante na parte política é a data das convenções partidárias, Dura.
11: Bem lembrado, Antônio, como nós falamos de política, segunda, quarta e sexta, muitas vezes, a situação das convenções, tá? Ninguém tá se ligando. Então, eu ainda recebo ligações, conversas ainda, de dizer o seguinte: olha, eu sou candidato, olha, eu sou candidata, olha, eu quero conversar contigo, olha isso, meu Deus do céu, como é que você quer ser candidata agora, em cima do prazo, em cima do laço, qual é o planejamento que você tem, qual a organização que você tem, quem é você, tá entendendo? Todas essas perguntas nós temos que fazer. É muito fácil ser candidato, sair aqui do rádio agora, eu vou lá no partido político e digo assim: eu quero ser candidato pelo teu partido. Não é assim que funciona. É por isso que nós estamos nessa fraqueza. Aí quando eu vejo candidatos que já estão um ano nessa jogada, nessa história, nesse enredo, eu calculo que mesmo assim a gente sabe que tem algumas dificuldades, porque os profissionais, aqueles já estão bem na frente. As datas são as seguintes: as convenções começam agora dia 20, começam sábado. Alguns partidos, eles vão deixar até o dia 4, eles têm, certo? Todo mundo vai ter que fazer as suas convenções. Se fecham a ata ou não é uma questão de cada partido. Muitos deixam a ata aberta e encerra a ata dia 16 de agosto. A partir do dia 16 de agosto é que já pode pedir voto. Até então ninguém pode pedir voto, tá entendendo? As convenções, hoje você é pré-candidato. Você é pré-candidato. Então você ainda não é candidato. As convenções te tornam candidato. Mas aí tu já é candidato, não é mais pré-candidato. Mas para você pedir voto, só no dia 16, a partir do dia 16 de agosto. Aí me perguntaram o seguinte: ô Dura, e se eu sou candidato a presidente da República? Já estão falando, né? Já queriam pegar no contrapé. E eu quero desistir. Qual é o prazo que qualquer candidato pode desistir e ser substituído? Desistir ele pode ser a qualquer momento. Eu posso não querer ser mais candidato. Ninguém me obriga, mesmo que eu passe em convenção, mesmo que eu seja inscrito no partido, que eu seja o candidato de um partido, eu tenho que ir até o fim. Não quero mais, pronto. Deu uma briga interna lá, não quero mais. Bom, esse é um ponto 1. O ponto 2. ele poderá ser substituído pelo partido. Aí é outro ponto. Ele poderá ser substituído. Mas como? Até quando? Até 10 dias antes das eleições. Depois dos 10 dias, não poderá mais ser substituído, né? Mesmo que aconteça uma tragédia no candidato, né? Enfim, esse é um detalhe que tem que olhar, se tiver uma tragédia ou um falecimento de um candidato, se ele pode ser transferido até na véspera da eleição. Também não vai dar tempo para nada. Mas, oficialmente, ele pode ser substituído. Para e que isso aconteça, a ata dos partidos, elas também têm que deixar uma brecha. Tem que deixar uma brecha. Todo mundo deixa esta brecha. E aí pode acontecer. Aí me perguntaram também, a mesma pessoa, vai acontecer? Aí que é demais, né? Aí eu não tenho bola de cristal. Mas a tendência é isso, Antônio. É muito isso.
4: É muito complicado, mas você tem que aguardar e ouvir aí a decisão por parte da Justiça Eleitoral, que determina a regra, claro, e as leis, né? Dentro das leis aqui no Brasil. Ô Dura, você sempre toca no caso aí do PL, Partido Liberal. E o ex-presidente Jair Bolsonaro, né, enviou uma carta à nação, né, inclusive colocando pano quente nesse desarranjo do partido, que a coisa está meio enrolada, hein, Dura?
11: O presidente Bolsonaro, o ex-presidente Bolsonaro, eu acho que até demorou muito, né, para tomar uma decisão. Também não sei se ele não vai sofrer as devidas consequências por esta carta que ele mandou à nação através do seu filho, certo? Não sei se ele vai sofrer algumas consequências jurídicas, porque ele está sob prisão domiciliar e ele não pode se comunicar, né? Tá claro isso, em redes sociais ou falar com alguém fora das pessoas que já estão pré-estabelecidas e autorizadas. Bom, ele fez isso. Vamos analisar. Quando você fala de PL, fala de bolsonarista, são duas, é uma coisa só no frigir dos ovos, mas na luta pelo poder são duas coisas distintas. São duas situações, dois segmentos, né? E aí, eu acho que o Flávio não podia pegar isso de Jair Bolsonaro, porque a briga interna, briga familiar, a madrastra, ela não briga com o filho que não é dela, o filho briga com a madrasta, e assim vai, e tá uma confusão toda politicamente, é candidato, não é candidato, foi o caso da Michelle, né, que repercutiu muito. Aí Jair Bolsonaro entrou em ação, entrou no meio, disse assim, vamos parar, bateu na mesa, eu acho, né, que bateu na mesa, e disse, vamos parar que eu vou fazer uma carta.
4: Bateu na quina da mesa.
5: Parte do Papo Reto com o Dura e o Antônio Bento, hoje aqui para você no Jornal das 12.
4: Vamos agora, quando são 13h21, com o Boletim Policial Giovanni Martins.
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12: Na polícia foi identificado como Rafael Albano, de 43 anos, o homem que morreu após cair no mar enquanto pescava em um costão na Praia do Farol, em Laguna, na manhã do último sábado. Morador de Sombrio, Rafael trabalhava como marceneiro e era conhecido na cidade pela atuação na produção de móveis sob medida. Ele deixou esposa e um filho. A ocorrência mobilizou equipes do Corpo de Bombeiros Militar e do Serviço Aéreo Policial Saer Sarassu. Quando os socorristas chegaram ao local, a vítima já estava sendo retirada da água por pessoas que estavam na região com o auxílio de uma moto aquática. Segundo informações repassadas pelas equipes de atendimento, pescadores que presenciaram a situação conseguiram retirar Rafael do mar, mas ele já estava sem sinais vitais. Uma colisão frontal entre dois automóveis deixou 4 pessoas feridas na noite de ontem na SC 437, no bairro Ribeirão de Cangiri, em Maruí. De acordo com o Corpo de Bombeiros Militar, o acidente envolveu um mob e um HRV que ficaram parados sobre a pista entre o acostamento e a faixa de rolamento. Quando as equipes chegaram ao local, 2 vítimas ainda estavam no interior dos veículos, sendo que a condutora do mob, de 55 anos, encontrava-se presa às ferragens. imagens. Para realizar o resgate, os bombeiros precisaram retirar a porta e a coluna do veículo. Após ser desencarcerada, a motorista foi encaminhada ao Hospital São Camilo, em Imbituba, juntamente com uma passageira de 30 anos que também ocupava o automóvel. Outras duas vítimas, maiores de idade e ocupantes do HRV, foram socorridas e levadas ao Hospital São João Batista, em Maruí. Conforme o relatório da ocorrência, o condutor do HRV deixou o local antes da chegada das equipes de resgate. A polícia militar apreendeu porções de maconha e cocaína, além de dinheiro em espécie e um celular na tarde do último sábado no bairro Campestre, em Tubarão. Segundo a corporação, dois adolescentes tentaram fugir ao perceber a aproximação da viatura e foram abordados pelos policiais. No entanto, nada de ilícito foi encontrado com eles. Durante buscas nas proximidades, a guarnição localizou aproximadamente 135 gramas de maconha, 3 gramas de cocaína, um aparelho celular e R$780 em dinheiro escondidos no local. Apesar da suspeita de envolvimento com o tráfico de drogas, a polícia militar informou que não foram encontrados elementos suficientes para relacionar os adolescentes ao material apreendido. Por isso, eles foram liberados. A motociclista Simone Nunes de Bem, de 49 anos, morreu na madrugada do último sábado após se envolver em um grave acidente de trânsito registrado em Tubarão. A colisão ocorreu na marginal da BR-101 no bairro Sertão dos Correias. Conforme as informações divulgadas, Simone conduzia uma motocicleta quando foi atingida por um Palio Prata. Após a batida, o motorista do carro deixou o local sem prestar socorro à vítima. Com o impacto, a motociclista sofreu um grave ferimento na cabeça e teve uma parada cardiorrespiratória ainda no local do acidente. As equipes de resgate conseguiram reanimá-la e encaminharam ao hospital. No entanto, durante o atendimento médico, Simone sofreu outras duas paradas cardiorrespiratórias e não resistiu aos ferimentos. E a polícia militar foi acionada para atender a uma ocorrência de roubo no bairro Santiago, em Pescaria Brava. No local, uma mulher relatou que um homem entrou no estabelecimento comercial armado com uma arma de fogo, anunciou o assalto e, mediante grave ameaça, levou aproximadamente R$300 em dinheiro e dois aparelhos celulares, fugindo em seguida em um carro que o aguardava nas proximidades. Com apoio das imagens de vídeo monitoramento da região, foi possível identificar o veículo utilizado na fuga, permitindo o direcionamento das buscas pelas guarnições da Polícia Militar de Pescaria Brava, Laguna, e pelos pelotões de patrulhamento tático de Laguna e Tubarão. Apesar das diligências realizadas, o bandido não foi localizado. Foram essas as informações da polícia no Jornal das 12.
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4: A Kátia nos passou as informações. Atendimentos adultos na emergência 188. Adultos no pronto atendimento 35. Pediátricos na emergência 55. Pediátricos no pronto atendimento 11. Nascimento 6. 4 meninos e 2 meninas. E registro de 3 óbitos.
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5: E vamos com o esporte catarinense Série B. Ercílio Luz vence e segue na liderança do catarinense.
12: Vamos falar de Série B do Campeonato Catarinense, 14ª rodada. Todos os jogos foram realizados ontem. Inicialmente, Blumenau e Ercílio seria no sábado, mas em virtude do mau tempo, o jogo foi adiado para este domingo. Tivemos aqui no estádio Domingos Gonzalez, em Tubarão, de virada, Tubarão 2, 3 para o Metropolitano. O Metropolitano fez o terceiro gol aos 45 minutos do segundo tempo. Pouco mais de 300 torcedores estiveram no estádio. Na tarde de ontem, no SESI, em Blumenau, Blumenau 0, 2 para o Ercílio Luz. Leão do Sul conseguiu mais uma grande vitória fora de casa. Ontem, Jaraguá, Juventus 1, 0 para o Guarani de Palhoça. Em Nova Veneza, Caravaggio 9, 0 para o Jaraguá. E em Itajaí, Nação 1, 2 para o Fluminense. Na classificação, segue o líder. O Ercílio Luz lidera, tem 32 pontos. O Metropolitano é o segundo com 29. Terceiro, Caravaggio, 27. Quarto, Blumenau, 24. O Tubarão é o quinto com 23. Sexto, Fluminense, 17. Sétimo, Guarani, 15. Oitavo, Juventus com 14. Na zona do rebaixamento, nono, Nação com 14. Já rebaixado, o Jaraguá com apenas um ponto. No meio de semana, teremos a 15ª rodada. Destaque para Ercílio e Juventus, que vão se enfrentar no estádio Aníbal Costa, e em Nova Veneza teremos Caravaggio contra o Tubarão. São as informações com o repórter Giovanni Martins.
5: O mais bem informado repórter Tubar. 1:27. Parabéns a você que está hoje, dia 13 de julho, de aniversário. Muita saúde, Deus abençoe. Vida longa com saúde. Ficamos por aqui. Vem por aí, Boletim de Notícias da Rádio Vaticano, 1:45 formalizando, 2:30 eu volto com o Balcão de Negócios e o Antônio volta.
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0: segunda-feira, 13 de julho, sem compromissos para o Papa Leão XIV, que prossegue o seu período de descanso em Castel Gandolfo. Já o final de semana do Santo Padre foi repleto de atividades, com almoço com pessoas em situação de vulnerabilidade no sábado e no domingo a oração do Ângelus com os fiéis na Praça da Liberdade.
1: Cari fratelli e sorelle, buongiorno, buona domenica.
0: Entre o azul intenso do céu de verão e as águas tranquilas do Lago Albano, milhares de fiéis e peregrinos preencheram a Praça da Liberdade neste domingo, 12 de julho, para rezar o Ângelus com o Papa Leão XIV em Castel Gandolfo. A temperatura era mais amena do que em Roma, cerca de 31 graus contra os 34 registrados na capital italiana, mas suficiente para recordar que o verão chegou em cheio também à residência pontifícia dos Castelos Romanos.
1: Hoje, na liturgia, o evangelista Mateo te apresenta a parábola del seminatore.
0: Foi neste cenário que o pontífice presidiu a oração mariana, retomando como no ano passado esta tradição profundamente ligada a Castel Gandolfo. Antes do Ângelus, Leão XIV refletiu sobre a parábola do semeador, proposta pela liturgia do 15º domingo do tempo comum, que descreve a generosidade e a confiança com que Deus espalha sua palavra no nosso coração e o seu poder em nós.
1: Jesus stesso, il verbo fatto uomo, que dato la vita per la nostra salvezza.
0: O próprio Jesus, o verbo que se fez homem, que deu a sua vida pela nossa salvação, é a semente que o Pai continua a espalhar pelo mundo para que ao morrer dê muito fruto. É verdade que ele às vezes encontra em nós um terreno duro e insensível, outras vezes distraído, semelhante ao solo batido dos caminhos, ao terreno pedregoso ou aos arbustos espinhosos, mas há momentos em que encontra uma terra receptiva e fértil, e então desencadeiam-se milagres de amor capazes de mudar tudo, como certamente também nós já experimentamos na nossa vida. Por isso, o Pai não desiste de semear, porque sabe que o poder do seu amor é mais forte do que a nossa fraqueza.
1: Não se mete de seminar, porque sabe que a potência do seu amor é mais forte da nossa debilidade.
0: Em seguida, o Santo Padre sublinhou a confiança inabalável de Deus em cada ser humano. Citando São João Crisóstomo, Leão XIV explicou que aquilo que parecia irracional para um agricultor, semear em terrenos difíceis, torna-se plenamente compreensível quando se trata do coração humano, capaz de mudar e de acolher a graça divina.
1: A generosidade de Deus nei nostri confronti non è ingenua.
0: A generosidade de Deus para conosco não é ingênua, mas sábia, e sabe aproveitar em nós a possibilidade de um bem do qual, por vezes, nem sequer percebemos. Por isso, o Senhor, que conhece o terreno do nosso coração melhor do que nós próprios, não deixa de acreditar em nós, em quem somos e em quem podemos nos tornar, dia após dia, se nos entregarmos a Ele com fé.
1: Giorno per giorno, se con fede ci abbandoniamo a Lui.
0: Segundo Leão XIV, é precisamente dessa combinação entre a gratuidade com que Deus lança a semente e a disponibilidade com que ela é acolhida que nascem os frutos do Espírito Santo: amor, alegria, paz, paciência, bondade, fidelidade, mansidão e autodomínio. Quanto o nosso mundo precisa desses frutos e de ser preenchido e transformado por eles, exclamou.
1: Quanto o nosso mundo ha bisogno de questi frutti, de esserne riempito e transformado.
0: Ao concluir a reflexão, o Papa dirigiu um convite especial aos fiéis que vivem este período de férias. Sem descuidar do descanso e do lazer saudável, encorajou todos a reservar tempo para a escuta, a leitura e a meditação da palavra de Deus, bem como para momentos de silêncio e oração, e completou.
1: Ritorneremo alle nostre occupazioni abituali.
0: Retornaremos às nossas ocupações habituais, renovados no corpo e no espírito, prontos para anunciar a boa nova do Evangelho e cada vez mais capazes de cooperar no crescimento do Reino de Deus. Que Maria, Rainha dos Apóstolos e Estrela da Evangelização, nos ajude nisso.

0: Cristo.
1: Ci aiuti in questo, Maria, Regina degli Apostoli e Stella dell'Evangelizzazione.
2: Ao término da oração mariana, o Santo Padre concedeu a todos a sua bênção apostólica.
1: Benedicat vos omnipotens Deus, Pater et Filius et Spiritus Sanctus.
3: Amém.
2: Em seus apelos, ao término da oração mariana deste domingo, 12 de julho, na Praça da Liberdade, em Castel Gandolfo, o Papa Leão XIV voltou a manifestar sua preocupação com os conflitos que continuam a provocar sofrimento em diversas regiões do mundo e renovou seu apelo em favor da paz.
1: Tornano, purtroppo, a soffiare i venti della guerra in Medio Oriente, in Ucraina e numerose altre parti del mondo.
2: Infelizmente, voltam a soprar os ventos da guerra no Oriente Médio, na Ucrânia e em muitas outras partes do mundo, semeando violência, terror e morte e atingindo, mais uma vez, tantos inocentes. Não permitamos que esses ventos apaguem a chama da esperança e da paz, mesmo quando ela parece frágil e vacilante. Reitero meu apelo para que se prossiga com perseverança o caminho do diálogo, do encontro e da diplomacia, o único caminho capaz de conduzir a uma paz justa e duradoura, na qual os povos possam viver reconciliados, em segurança mútua e no respeito pela dignidade de cada pessoa.
1: O único caminho capaz de conduzir a uma paz justa e duradoura, nella quale i popoli possano vivere riconciliati, nella sicurezza reciproca e nel rispetto della dignità di ogni persona.
2: In seguida, o Papa recordou a celebração do Domingo do Mar, dirigindo um pensamento especial aos marinheiros, pescadores e trabalhadores portuários de todo o mundo.
1: Il mio pensiero va a tutti i marittimi, i pescatori e i lavoratori portuali del mondo.
2: Leão 14 destacou aqueles que vivem marcados pela distância de seus familiares e por vezes pelo medo provocado pelos conflitos que atravessam as rotas marítimas, agradecendo o trabalho paciente e silencioso com que sustentam o comércio e a vida de muitos povos.
1: Saluto gli abitanti di questo bel borgo, Castel Gandolfo, nel quale sto trascorrendo alcuni giorni di ristoro.
2: Por fim, o Santo Padre saudou os habitantes da bela cidade de Castel Gandolfo, onde passa alguns dias de descanso, e acolheu com alegria os peregrinos vindos de diversas partes do mundo.
1: Accolgo con gioia tutti voi, pellegrini da ogni parte del mondo.
2: O Papa também se uniu em oração aos numerosos fiéis poloneses reunidos na peregrinação anual diante do ícone de Jasna Góra, pedindo que, como discípulos missionários, sejam testemunhas alegres do Evangelho.
1: Riuniti nell'annuale pellegrinaggio davanti all'icona di Jasna Góra, perché come discepoli missionari siano testimoni gioiosi del Vangelo.
4: Sono venuto senza discorso, però con fame.
2: Vim sem discurso, mas com fome. Com estas palavras espontâneas, o Papa Leão XIV saudou cerca de 200 participantes do almoço promovido neste sábado, 11 de julho, no Borgo Laudato Si, em Castel Gandolfo. A iniciativa reuniu pessoas em situação de vulnerabilidade, acompanhadas pela Diocese de Roma e por diversas associações de caridade e assistência social. Antes da oração e da bênção dos alimentos, o pontífice explicou o sentido de sua afirmação inicial.
4: Però con fame di giustizia, con fame di autentica carità.
2: Com fome de justiça, com fome de uma caridade autêntica, com fome de uma igreja que verdadeiramente saiba abrir as portas, acolher e receber a todos.
4: E dove nessuno è nemico, dove tutti sappiamo vivere la riconciliazione, il perdono la pace.
2: Em um clima familiar e de proximidade, Leão XIV recordou que ninguém deve ser considerado inimigo e que a comunidade cristã é chamada a viver a reconciliação, o perdão e a paz. O Papa ressaltou ainda que a igreja deve ser um lugar onde haja amor para todos, especialmente para aqueles que vivem situações de fragilidade e exclusão. Retomando um dos títulos tradicionais atribuídos ao Papa, o de pontífice, ou seja, construtor de pontes, Leão XIV afirmou que o encontro no Borgo Laudato Si representa também a vontade de criar laços entre as pessoas, as famílias e a sociedade.
4: E nós hoje vorremmo anche fare un ponte con tutti voi, con le vostre famiglie e con la società.
2: E nós hoje também queremos construir uma ponte com todos vocês, com as suas famílias e com a sociedade na qual desejamos viver, mas viver com justiça, viver em um lugar onde se possam eliminar as causas da pobreza, onde se possam eliminar as causas das injustiças que ainda existem no nosso mundo. Esta é a igreja que queremos ser.
4: Questa è la chiesa che vogliamo essere.
2: Leão XIV agradeceu aos organizadores, voluntários e benfeitores que tornaram possível a realização do almoço. Segundo o pontífice, momentos como este manifestam o verdadeiro espírito do encontro e da fraternidade. Quando nos reunimos e partilhamos a mesma mesa, estamos verdadeiramente construindo um mundo diferente, um mundo de esperança, afirmou. O Papa observou que a sociedade contemporânea é frequentemente marcada pela violência, pelo ódio e pela discriminação, mas destacou que experiências de acolhida e partilha se tornam sinais concretos de luz e esperança. Ao encerrar sua saudação, antes da bênção dos alimentos, Leão XIV convidou todos a trabalharem juntos para que a igreja continue sendo uma experiência viva de justiça, paz e amor. Por fim, concluiu sua saudação dizendo: bom apetite, sejam todos bem-vindos.
4: Buon appetito, benvenuti tutti.
2: Ser construtores da comunhão, não arquitetos de Babel, servos do reino que vem, não senhores de torres destinadas a ruir. É assim que o Papa Leão XIV retoma sua exortação a recolocar Deus no horizonte do nosso agir e o ser humano no centro das nossas escolhas, contida no número 16 da encíclica Magnifica Humanitas, na carta ao cardeal Oswald Gracias, arcebispo emérito de Bombaim, seu enviado especial à 12ª Assembleia Plenária da Federação das Conferências Episcopais da Ásia, que será realizada em Jakarta, na Indonésia, de 20 a 26 de julho de 2026. A nomeação foi publicada pelo Osservatore Romano em 23 de maio. Assim como na encíclica, o Papa, em latim, convida os fiéis e os irmãos bispos a não temerem sujar as mãos no canteiro de obras do nosso tempo, guiados pela esperança de que a amada Igreja que está na Ásia jamais deixe de florescer na fé e na humanidade. Graças a esse compromisso de toda a comunidade eclesial, como escreve Leão XIV em seu documento magisterial, citando o Salmo 85, as pedras rejeitadas, os pobres, os doentes, os migrantes, os pequenos, tornar-se-ão pedra angular, e sobre a terra surgirá uma morada comum, sólida e acolhedora, onde o amor e a verdade finalmente se encontrarão, a justiça e a paz se beijarão. Por isso, com coração de pastor e de pai, o pontífice se pede a todos que interrompam a construção de mais uma Babel e unam forças para edificar o bem, para que a humanidade jamais perca a própria beleza e o mundo possa reconhecer mais uma vez, no coração do ser humano, o lugar onde Deus deseja habitar. Na carta, assinada em 24 de junho, o Papa Leão recorda ainda que o pedido de nomeação de um enviado pontifício partiu do arcebispo metropolita de Goa e Damão, o cardeal Felipe Neri Antônio Sebastião do Rosário Ferrão. Por fim, confia seu representante amorosa à proteção da bem-aventurada Virgem Maria e de seu esposo, São José. Dos estúdios da Rádio Vaticano, Vatican News, Túlio Fonseca.
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0: boa tarde, Guarada. Estamos chegando com mais uma edição do Informalizando. Informação com humor no seu início de tarde, uma tarde de segunda-feira.
1: Segundou,
0: yes. Hoje, então, dia 6 de julho de 2026, é dia da criação do IBGE, é dia mundial das zoonoses e dia também mundial do desenvolvimento rural. Pode crer, vamos que vamos até as 12h27. Estaremos aqui, sou Bruno Vandresen, estou com Everton Luiz e também com Lucas Marcos de Carvalho. Trabalhos técnicos do Everton, as gravações do Lucas e a direção geral do padre Rafael Liano.
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0: Pois é, galerinha, estamos no inverno, tempo nublado em Tubarão, temperatura marcando 18 graus e umidade relativa do ar em 80%. Até as 12h27 estaremos aqui, tá? Você participa através do WhatsApp 36265177, live no YouTube também, e pode nos acompanhar pelo aplicativo Radiosnet, né, o Lucas Marcos Carvalho?
1: É.
0: Vamos nessa. E aí, meus queridos, como é que estamos? Começo por você, Everton Luiz.
1: Opa.
0: Boa tarde, rapaz.
1: Boa tarde, você tá bom?
0: Eu tô bem.
1: Você tá bem com soninho, né, cara?
0: Eu tô com uma... fui dormir tarde ontem, cara.
1: Bah,
0: mas jogo do Brasil.
1: Chorou a noite inteira.
0: Não, não chorei nada, mas jogo do Brasil. Muitos chopes.
1: Vários.
0: É, uma delícia de jogo.
1: É.
0: E depois eu fiquei até tarde assistindo México e Inglaterra também.
1: É verdade.
0: Foi um baita de um jogo, entendeu? Né? Começou às 10 horas, né?
1: Sim.
0: Parece-me que, pelo que eu tava entendendo já, ia começar às 9, mas por condições climáticas adversas no horário, ele foi prorrogado, começou às 10. Então,
1: sim, México, eles têm essa política lá, né? E é bem rígido, né? Mesmo que, não vá chover mesmo assim, eles...
0: É, quer ver quando esperam. Tem uma... Não, chuva até tranquilo, né, pra eles. A não ser que chova tanto ao ponto de alagar todo o gramado, né? Mas o problema é quando é tempestade, né? Qualquer projeção de
1: raios.
0: Trovões, raios, eles já suspendem tudo e todo mundo sai do estádio por segurança, né? E só voltam assim que normalizar a situação, né?
1: Exatamente.
0: Começou festa, mais tarde, né? Por isso.
3: Foi uma festa dupla, porque só de o México conseguir entrar nos Estados Unidos ali, tava tudo feio demais.
1: É verdade.
0: Na verdade, o jogo do México foi no México.
3: Foi no México? É. Olha aí, ó.
0: O estádio.
1: É porque são dois lugares, né?
0: São três.
1: Da Copa.
0: São três. Canadá, são três. Estados Unidos e México, né?
1: Sim.
0: Então, México... Jogou na cidade, como é que é o nome do estádio? Azteca, né? Eu acho. E foi eliminado pela Inglaterra, cara. Jogasse de bola, tá? Quem viu os dois jogos, o Everton Luiz, tu não viu, né? Tu muito menos, creio eu. O jogo do México, tu viu?
1: Cara,
0: parecia outro esporte, tá ligado?
1: É.
0: Tu vê o jogo do Brasil naquela morosidade, aquela displicência toda, e depois tu vê um jogo pegado, corrido entre duas boas seleções. Foi 3-2 e um baita jogo. É, parecia outro esporte.
1: Triste.
0: Ficasse triste, cara, com a eliminação do Brasil?
3: Não. Eu já esperava.
0: E tu, Everton Luiz, ficou triste, cara?
1: Ah, eu também não, né, Lucas?
0: Ah, tu ficou assim. Ficou assim. Tu falou pra mim de manhã que tu ficou...
1: Cara, que isso, velho. Foi do começo ao final do jogo muito tenso pra mim. Porque eu, como vocês sabem, não sou muito do futebol, mas... A seleção, quando joga, então, ela mexe com a gente, né? Então, quando mexe com a gente, é difícil tu não torcer, né? Tu não acreditar. Eu tava com essa no começo da Copa, de que, não vou acreditar. Não vou torcer, se passar disso aqui desse jeito, não vou mais torcer.
0: Mas a gente é brasileiro, né? A gente não desiste nunca, a gente acha que vai dar certo.
1: Exatamente, acontece.
0: No fim, deu tudo errado. Mas assim, todo mundo já sabia que poderia acontecer, porque...
1: Exatamente.
0: Não tava legal.
1: Mas mesmo assim, a esperança, ela é a última que morre, né, cara?
0: Exatamente, cara.
1: E eu tava assim ontem, e meu amigo... Morreu cedo. E ontem eu tava, o Lucas foi lá em casa, né, foi lá assistir o jogo, a gente tava lá comendo uns negócios e trocando a ideia, e começou o jogo. Aí eu sentei no meu sofá, comecei a assistir, aí veio o primeiro pênalti, opa!
3: Aquilo ali foi imperdoável, maluco.
0: Primeiro veio o gol anulado deles, né? Já deu um... Beleza, tá?
1: É verdade, teve isso daí, mas ali não me baqueou tanto, tá ligado? Não me baqueou porque de começo eu já tinha visto que ia ser anulado, ok.
3: Entendi. Ele é top.
1: Eu falei que tinha sido anulado. Beleza, foi anulado, ok. Aí foi o pênalti. Ok, vai fazer o primeiro gol agora, depois vai relaxar um pouco o jogo, vai ficar mais retrancado. Tá tranquilo, só segurar 1-0, né? Ok. Me colocam quem pra bater o pênalti do Bruno Vandresen?
0: Bruno Guimarães.
1: Quem é Bruno Guimarães, cara?
0: Os melhores jogadores do Brasil na Copa.
1: Cara, cadê? É? Cadê Vini Júnior pra tocar o...
0: Então, essa é uma discussão. Essa é uma discussão.
1: Cara, eu vi em todo lugar. Argentina tem pênalti. Quem coloca pra...
0: Exatamente, é o craque e o Vini Júnior, ele, quando... Os últimos 5 pênaltis que ele bateu pelo Real Madrid, ele fez os 5 gols.
1: Entendesse?
0: Então, não quer dizer que o Bruno seja mau batedor, né? E não sei também se o Vini pipocou, se foi uma orientação do Ancelotti.
1: Entendesse, cara?
0: Mas o craque do time, ele sempre tem que estar...
1: Tem que estar disposto, ali, né?
0: E assumir essa responsabilidade, né? Por exemplo, na última Copa do Mundo, Everton Luiz, tu vai lembrar muito bem, nós fomos eliminados nas penalidades
1: pela Croácia. Exatamente,
0: pela Croácia, né? E naquela situação ali, o nosso principal jogador e batedor de pênalti, inclusive, era quem?
1: Neymar.
0: Exatamente. O Neymar bateu? Não. Ele ficou como o quinto batedor.
3: Aquilo ali foi triste.
0: Cara, bota maluco. O melhor pra bater primeiro o pênalti, caramba. Será que não é?
1: É difícil, né?
0: Aí deixaram pra bater lá por último. Ele nem chegou a bater, porque os caras erraram antes e acabou o jogo antes de ele bater o pênalti. Então, assim, mas estamos eliminados.
1: Não, beleza. Não, beleza. Aí tá. Foi lá, defendeu o gol, ok. Aí logo em seguida já entrei lá no Instagram do Craque Neto pra ver a reação dele. O bicho tava bravo.
0: O Neto tava bravo. Eu acho ele muito legal, porque ele é sempre muito calmo.
1: É muito calmo.
0: Ele não se utiliza de palavras.
1: Seus orelhas seca.
0: Ele sempre trata todo mundo com muito respeito.
1: Muito respeito.
0: Muito cordial.
1: Sim, total. Totalmente cordial, né, cara?
3: Seus oreiudo, orelha seca.
0: Estimado demais ele.
1: Não vai dar!
3: Esse meme dele pra mim eu faço, cara, eu faço em casa, assim, ó. Aleatoriamente nada.
1: Não vai dar! Muito bom, cara. Mas é isso, né? Fica ali aquele gosto amargo na boca, porque, pô, você pensa bem. Ia ser, ok, 2-2, porque ia ter o primeiro pênalti, eles iam fazer, se fosse outra pessoa batendo. Aí eles iam segurar até o final do jogo, o Roland ia fazer lá... Não vou falar o nome
0: dele. Não fala. Eu sempre chamei de Haaland.
1: É melhor.
0: Mas os noruegueses falam que a pronúncia correta, sabe como é que é?
1: Sim.
0: Já sabe, eu não vou nem falar.
1: Não fala. Daí eles iam segurar até o final do jogo, o Haaland ia fazer 2 gols lá e depois a gente ia ter o pênalti que o Neymar bateu. Então ia segurar, ia pra prorrogação. Mesmo que a gente perdesse, a gente ia morrer tentando. Só que o jeito que a gente jogou no final do jogo, cara, parecia que a gente não tava nem mais tentando.
0: Na verdade, não dá pra saber como é que seria depois do gol do Brasil.
1: Exatamente.
0: Assim, ia mudar totalmente, porque ia sair um gol. Então ia mudar o cenário do jogo, né? Então pode ser que a Noruega sentisse aquele gol, o Brasil crescesse ao ponto de ampliar o placar, como teve chances, né? Como pode acontecer também de o Brasil dar aquela relaxada monstra, a Noruega crescer e virar o jogo também, enfim, tudo podia acontecer.
1: Cara, eu
0: mas, vi assim, o pênalti ser batido daquela forma com insistência, né?
1: A
0: meia altura, do jeito que o goleiro gosta, cara, vai com
1: o craque Neto. Não se bate pênalti no meio!
3: Muito bom, cara.
0: Enfim, deu tudo errado.
1: Deu tudo certo pra dar errado, né, cara?
0: Deu tudo errado.
1: Eu vi um vídeo do...
0: Eliminados pela Noruega.
1: Eu vi o vídeo do primeiro gol da Noruega, cara. Que era a torcedora tava gravando o Haaland.
0: Haaland.
1: Desde o começo da jogada, né?
0: Uhum.
1: E só focou nele. Cara, e ele andando... Ele andando tranquilão e a bola indo lá pela lateral e ele vindo andando até ele andando até a ponta do gol. Aí ele só deu um trotezinho lá quando eles iam tocar a bola pra ele. Cara, ele deu um trotezinho, pulou, fez o gol. Ele andando, teve uma hora que ele nem olhou pra bola, tá ligado? Tão despreocupado que ele tava.
0: Mas o bicho é um monstro, cara.
3: É, literalmente, porque ele é muito feio.
1: Ele é muito maluco.
0: Maluco. Futebolisticamente falando e não...
3: Não, literal mesmo.
0: Na questão de beleza.
1: Extremamente eficiente,
0: ele
1: né, cara?
0: Ele é muito bom, né, cara?
1: Ele é
0: muito
1: completo bom. Como jogador, não tem nem o que falar.
0: Alto,
1: pro cara tem 1,92.
0: É um trator, né, cara? Tu viu ele lutando com os caras lá, meu Deus, cara. Ele passava por cima de todo mundo.
1: Ele tem 1,2, né? 2 e pouquinho, né?
0: 1,2, ele é um anão.
1: Tem 2 e pouquinho, né?
0: Não sei a altura dele.
1: É.
0: Mas enfim, deu ruim pra nós, Vamos ficar pra próxima, né, Everton Luiz?
1: É verdade.
0: Daqui a 4 anos a gente se ilude de novo. Mas espero que uma ilusão que não se concretize, né? Que não seja só ilusão e que de fato o Brasil vá bem na próxima Copa do Mundo, né?
1: Cara, eu fico triste pra quem queria ver mais uma Copa, tá ligado?
3: É sim! Eu sei que. É que assim, eu já acompanhei desde 2002 e tenho acompanhado a parada. E todas as vezes é ruim. Então eu fico assim, cara, eu tô mais preparado pro pior cenário do que pro positivo.
1: Sim, sim, sim. Mas assim, ó, eu discordo quem tá falando que, porque essa seleção é a pior seleção de todos os tempos e não sei o quê. Cara, claro, eu tava falando pro Lucas Marques, contra números. Marcos,
0: coletivamente, sim, é uma das piores de
1: não há, últimos 36 anos. Contra números, não há argumentos. Eu não tenho como falar, tá ligado?
0: Eu acho que é dos 36 anos, é a pior campanha. É, dos últimos 36 anos, se eu não me engano, tá?
1: Sim, foi o que falaram mesmo. Então... Só que, cara, é muito fácil você olhar de fora e falar, não, porque é muito ruim e que não sei o quê, mas a gente não tava lá dentro pra saber como é que era. Por exemplo, quando o Japão, achei que a gente jogou muito bem, tá ligado? E o Japão é uma baita seleção, bem fechados.
0: O Japão não tinha o Raland.
1: Exatamente.
0: O cara
1: tinha
0: aqui,
1: o Raland.
0: Matador.
1: É
0: isso aí.
1: É. Bom, enfim, é isso aí, cara. É, tá, fica aqui minha indignação com a seleção brasileira.
0: Então tá. Mas já passou a tua indignação? Já.
1: Não.
0: Ou ainda tá indignado?
1: Ainda tô
3: muito indignado. Eu tô indignado. Madinho na Nascadianga, né?
0: Quê?
1: É verdade.
0: Não entendi.
1: É o Naspa... Bom, do Japão lá, esquece. Deixa quieto.
3: Melhor não. Deixa por aí.
0: É isso aí. Eu sei quem é.
1: É? Você sabe? É, esse mesmo.
0: Tá bom. Tua pauta.
1: Cara, hoje vocês são babacas, né?
0: Tá bom, maravilha.
1: Tá bom.
0: Lucas Marcos Carvalho, boa tarde.
3: Boa tarde.
0: E aí, firmeza?
3: Tudo certo? Boa tarde, Everton Luiz, Evan Henrique, não tá aí, né? Mas todos os ouvintes se formalizando, sim. Vamos ser o mais rápido possível aí pra conseguir, né? Mulher come carne moída e quase morre após ficar com um prego preso na garganta.
0: Hã?
3: Pois é.
0: Um prego?
3: É. Mulher leva bebê calvo e ganha lanche grátis em promoção do Burger King. E Sofia Amorim, influencer grávida, morre com suspeita de dengue. Bebê não resistiu.
0: Tá bom, funcionária de...
3: Já faz tempo até, não sei nem por que eu separei.
0: Tá bom, funcionária de lotérica se apropriou de forma indevida de um bilhete premiado na Mega Sena de 29 milhões. E se deu mal depois. Rapaz. Além disso, vamos ver o pensamento do dia charado hoje na história de aniversariantes famosos do dia. Lucas Marcos Carvalho. Agora sim, Everton, pensamento do dia.
3: Seu sumiço é a minha parte favorita do relacionamento.
0: Que isso, cara? Que baita relacionamento.
1: Bárbaro.
3: Claro que eu me importo com você. Só não mudo a minha rotina nem nada por isso.
0: Tá certo. É importante tu ter a tua rotina, né? Independente da pessoa que esteja perto de você.
1: É verdade.
0: Tem que ter a tua rotina.
1: Sim.
0: Deu aí?
1: Uhum.
0: Então tá, depois desse combo de dois pensamentos maravilhosos, vamos à charada do dia.
3: Qual o cúmulo da vaidade?
0: Se tem uma parada que eu nunca sei, é negócio de cúmulo e negócio dos pontinhos.
3: Tá. Eu
0: não
3: tô
0: sei.
3: Tentando variar, cara, tá difícil.
0: Não tenho nem ideia.
3: E aí?
0: O cúmulo da vaidade.
3: Da vaidade.
0: E aí, sabe?
1: Não sei. Não vou nem tentar, porque eu sou amoroso nisso.
0: É, eu também. Vai.
3: 3626-5177, participe deixando um recadinho no nosso WhatsApp ou na live no YouTube. Beleza?
0: Participe aí.
3: Porte-se.
0: 2 e 3 agora, bora faturar?
1: Bora.
0: A gente vai.
3: Mais de...
1: A gente volta.
0: Porta-se.
1: Claro que sim.
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9: Em meio a dúvidas e desconfiança de boa parte dos torcedores, a seleção brasileira desembarca nos Estados Unidos para tentar provar que ainda é protagonista no futebol mundial. O elenco conta com nomes consolidados como Vinícius Júnior, Rafinha e Casemiro, mas que ainda precisam mostrar o melhor de seu jogo na seleção. Entre as novidades, jogadores em boa fase podem fazer a diferença, como Igor Thiago, Endrick, Danilo e Rayan. Apesar da confirmação na lista, a condição física e técnica de Neymar é um ponto de interrogação e sua participação tem promovido debates acalorados entre os torcedores brasileiros. Vale lembrar que a seleção segue como a única a participar de todas as edições e maior vencedora do torneio com 5 títulos.
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0: Pois é, galerinha, tamo de volta. Segundo e último bloco do Informalizando.
1: Muitos crazy.
0: Com humor no seu, yes. De tarde. Um abraço lá pro Fabiano Roberto.
1: Yes.
0: E o irmão dele.
1: O Michael.
12: Pete moleque. Pete moleque.
0: Abraço pra mais alguém aí, não?
12: Pelo México.
1: Pelo México.
0: Isso é muito bom, né? Éler, Leizinho, um abraço. Sidney Eusébio, Dona Malvina do Capil, avó da Kathleen. Alô, Dona Eletrônico. Marinhozinho Eletroniquinho, seu filhinho, aquele abraço. Tamo juntinho. Quem mais?
1: Um abraço também pra Dona Isaura, outra Dona Isaura também do seu Paulo Carola. A todos os ouvintes do Informalizanders.
0: Isso.
1: Jailson Jaquinho.
0: É. Né? O Reginaldo De Pierre também mandou um recadinho aqui pra gente. A culpa é do PT. Boa tarde. Ué, mas o que é?
1: O Brasil perdeu na Copa.
0: Pra nós, foi agora.
1: Agora tá revoltado com o PT. Eu entendo sua revolta.
0: Seu ponto de vista.
1: Muitos de nós também entendem e concordam com a sua revolta.
0: Então tá bom, né? Um abraço aí pro Reginaldo Pierre, que tá ligadinho aí na 104.9.
1: Um abraço pra ele e pra Jaque, né? Estão lá no Alto Pedrinha.
0: Jaque
1: no programa, né?
0: Galera de Alto Pedrinha em peso aqui na Rádio Tubarão, cara. Eu gosto muito bastante deles lá.
1: Um
0: abraço.
1: Isso.
0: Um abraço pra Narina também, a Nonarina lá de Alto Pedrinha.
1: Assim. Quem?
0: Arina.
1: A Dona Arina?
0: Sabe pra quem que a gente tem que mandar um abraço também?
1: Dona Arina.
0: A Dona Terezinha, cara.
1: Qual delas?
0: A Dona Terezinha que não manda quando você tá recadinho.
1: Yes, ela manda pelo meio.
0: Não, a Dona Isaura, Dona Isaura.
1: Essa é a Isaura?
0: É, Dona Isaura, não. É a Dona Isaura.
1: É só ela que não gosta de mim.
0: É verdade. Ela alô, Dona Isaura, manda um salve pra mim.
1: Publicamente, né? Ela só gosta de um outro jeito.
0: Publicamente.
1: Muito errado.
0: Tá bom. Um abraço pra ela também. Ô, Dona Isaura, você é uma querida.
1: Yes.
0: Um abraço.
1: Um abraço.
0: Vamos lá. Traz a charada de novo aí.
1: Qual o cúmulo da vaidade?
0: Qual será o cúmulo da vaidade?
1: Yes.
0: Você que é um cara muito vaidoso, Everton Luiz.
1: Ah, eu não sei. Eu sou um cara vaidoso, tu acha?
0: Eu acho que
1: eu
0: sim.
1: Acho.
0: Tu tens cara de ser vaidoso.
1: Ele está sempre com a mesma touca.
0: Não sabe?
1: Não sei.
0: Eu também não.
1: Não sei.
0: Eu diz isso.
1: Não?
0: Não.
3: 3626-577, participe deixando um recadinho no nosso WhatsApp na live no YouTube.
0: Vamos agora!
1: Bora.
0: Tua história aí da mulher que foi comer carne moída e quase morreu com prego engalhado na garganta?
3: Uma mulher engalado, de 68 anos.
0: Isso aí vai.
3: Procurou
0: um hospital. Como é que é o nome desse cara aí? É o Gil, né? Não sei o que, Gil, é, né?
3: Gil Gomes.
0: Gil Gomes. Eu ia falar Raul Gil.
3: Raul Gil!
0: É muito chato.
3: Vamos aplaudir! É muito chato, maluco.
0: Vai, vai, vai. Gil Gomes! Gil Gomes da Tubá! Vai narrar esse fato agora, vai.
3: Uma mulher de 68 anos procurou o hospital ao sentir fortes dores na garganta.
0: Fala mais longe do microfone, rapaz, tá muito alto.
3: Mais longe do microfone!
0: Não tão longe assim, aí, aí, tá bom.
3: É vai. Que eu sou. Tá mal.
0: Vai.
3: Após exames, os médicos descobriram um prego perfurando a artéria carótida.
0: Boa, levanta o fundo, levanta o fundo.
3: Agora vai ser difícil. O caso foi registrado em fevereiro no Peru. Célia Telo estava...
0: Aonde?
3: Em um outro país. Estava... imitando. Célia Telo... estava vomitando sangue e foi até o Hospital Nacional Guillermo Almenara y Orogoven de Segurança Nacional de Saúde.
0: Ele mudou a voz já.
3: Do nada, cara. Os profissionais realizaram um raio-x e encontraram o prego na garganta da paciente. Segundo os relatos, a mulher ingeriu prego ao comer carne moída. O caso foi tratado com urgência, pois o prego estava perfurando a artéria carótida, uma das principais artérias que transportam o sangue para o cérebro, o que poderia causar um coágulo sanguíneo potencialmente fatal que, se não tratado, chegaria ao cérebro. Tivemos que fazer uma discussão do cuidado social devido ao risco de deslocamento do coágulo, disse o doutor Diego Cuipal, cirurgião responsável pelo caso. Semanas após a cirurgia, a mulher foi liberada e se recuperou totalmente, sem sequelas. Me senti mal. Me senti mal. E vim para o hospital porque pensei que estava com um osso na garganta. Nunca me passou pela cabeça que eu tinha, que eu tivesse esse prego, disse Zé. Isso aí. Passa bem.
0: Ela passa bem?
3: Graças a um médico, né?
0: Como é que é o nome do médico ali?
1: Doutor Diego.
0: Ô, Diego é gente boa, né?
1: Gente então boa demais.
0: Ela, tadinha, foi comer carne moída, tinha um prego no meio da carne?
1: Ai, que tristeza, cara. Graças ao médico...
0: Diego?
1: Diego.
0: É, grande Diego. Profissional de altíssima qualidade. Vamos lá. É, 2:14. Cara, vamos jogar.
1: Vamos lá. Mano, deu tempo de eu separar um só, tá? Vou trazer aqui pra gente. Inclusive, deixa eu dar um recadinho aqui, né? No, lá no YouTube da Rádio Tubá, no YouTube da Rádio Tubá, né?
0: Deu pra ver 3626-577.
1: Você manda um recadinho lá no YouTube pra gente, tá?
0: 3626-577.
1: Exatamente. Bom, olha só, o Paulo Vicente, ele fala aqui o seguinte, ó. Jogos bons eram lá no Campinho da Passagem, no final dos anos 70, onde hoje é o Translajeado. É isso? Onde hoje é o Transgeral. É que eu tô longe, cara, meu óculos já tá ruim. É. O clássico time do Marfiso contra o povo da Comasa, muito bom. Ah, que bacana.
0: Bons
1: faz
0: tempos.
1: Faz tempo, né?
0: Bons
1: 1970,
0: tempos.
1: Que isso, cara.
3: É verdade.
1: Faz muito tempo, né?
0: Então, tá, quem é que mandou esse recado aí?
1: Foi o Paulo Vicente Medeiros.
0: Alô, Paulo Vicente Medeiros, aquele abraço aí, obrigado pela tua participação.
1: Exatamente, valeu, aquele abraço. Vamos lá.
0: Aí,
1: enfim, vocês são babacas?
0: Uhum. Sim.
1: Olha só, eu sou babaca por ficar junto da minha turma durante um evento. Bom, convidei meu namorado pra assistir a minha apresentação musical. Chegamos às 18 horas e ela começou aproximadamente às 19.
0: Tá.
1: Fiquei perto dele durante esse tempo todo. Perto das 19, o meu professor chegou e eu tive que deixar ele um pouco para ir lá passar a música pela última vez. Depois disso, eu precisei sentar lá na frente junto com a turma para aguardarmos a nossa vez. Assim que eu terminei de apresentar, eu permaneci junto com a turma por motivos de educação e com as outras apresentações também, né? Porque ao final nós iríamos tirar a foto e depois ir embora.
3: Uhum.
1: Meu namorado ficou lá atrás de cara fechada e hoje veio reclamar. É, porque eu deixei ele lá atrás sozinho, esquecido. Coitadinho dele, né? Pra sentar junto com a minha turma. Sendo que a todo momento eu ficava olhando pra trás e torcia pra acabar logo pra irmos embora. Mas por educação eu fiquei junto com os colegas até o final do recital, que foi extremamente rápido. Enfim, eu sou uma pessoa ruim por ter feito isso?
3: Não.
1: Não, né, cara? A questão de educação tá certa.
0: Ele é dramático demais,
1: né? É dramático, cara,
3: né? Isso,
1: ai, meu Deus.
0: É a turminha dela ali, né? A turminha
1: não pode ficar sozinho, bebezão chorando.
0: É a turminha do recital ali. Ainda foi algo bem rápido, né?
1: Sim. É, cara, eu já passei por algo parecido, semelhante, tá?
12: Bem parecido
1: mesmo, na verdade. Foi quase
0: normal,
1: igual.
0: Não, cara, normal, se tu sai com a tua mulher. Tudo. Daí ela tem um grupo que não... Enfim, só dela, de alguma atividade que ela faz. É. E vai se reunir. Claro que ela vai te deixar um pouco de lado naquele momento. Sim, vai conversar, irmão, com ele.
1: E assim, tu tem que pensar de que ela te convidou porque ela queria você lá. Era um momento importante pra ela. Então, se você foi, cara, que bom. Você tá prestigiando algo legal que sua mina tá fazendo, tá ligado?
0: Exatamente. Sei.
3: Queria o quê? Tu tá queria que ser o centro das atenções da parada, irmão? Não entendi.
0: É.
3: Aí o quê? Vai dançar?
1: Só porque ficou um pouco sozinho lá atrás, vai, tu tem que ficar. Tu tem que ficar de pelo amor, né?
0: Ela falou assim pra ele, ele falou assim pra ela: eu não aceito ser tratado como segunda opção.
3: É, ele falou isso.
0: Com certeza. Tanto, deve ter falado isso.
3: Tem até uma curta história, uma parada assim, que teve uma. Eu não vou contar
1: Mas isso me cheira adolescente.
3: É, total.
1: Ó, cheirinho de adolescente.
3: Tive uma história aí com uma namorada, uma das ex, que eu fui ver uma apresentação dela. Fui ver uma apresentação e tipo, tá, não, vai ser uma apresentação de dança que era relacionada à Zumba. Daí, cheguei lá pra assistir e a minha ex era muito ruim. Muito ruim. E era divertido. No fim, eu me diverti porque era engraçado. Não tinha coordenação motora nenhuma. Zero.
0: Você não falou isso pra ela?
3: Não. Eu não ia falar. Aí, ela, tipo, a professora começou a ir pra direita, ela ia pra esquerda. Tipo, era realmente uma parada assim, sabe?
1: E aí, dislexia gigantesca.
3: Total, assim. Ela, às vezes, até acertava os passos, só que ela fazia depois. Ela muito perdida.
0: Um delay
3: total. Daí, ela, né, depois ela veio falando assim: ah, a gente não ensaiou. Assim, ah, não, beleza. Porque ninguém sabia a coreografia, só a professora. Eles, sabe, tipo, foi pego todo mundo de surpresa. Era uma coisa só pro pessoal imitar. Daí ela assim: não, não. Aí eu: ah, beleza então. Né, não foi ensaiado, não tinha o porquê, né. Eu pensei, tá, eu vi que ela era ruim, mas eu não vou falar nada se vocês não tinham ensaiado. Aí ela: ah, mas eu fui bem, né, amor?
1: Ah, não.
0: Ela perguntou.
1: Nossa, ela perguntou.
0: Daí qual foi assim, a sua resposta?
3: Ah, não, vocês não tinham ensaiado. É normal. Eu tentei esquivar por essa linha. Não deu. Aí ela assim: não.
1: Tá, mas eu fui bem?
3: Mas, amor, eu fui bem, assim.
0: Ah, insistiu.
3: Cara.
1: Aí eu lembro assim. Nessa situação, ou tu mente, ou tu fica sem namorada.
3: Ah. Eu quase fui pra segunda opção. Dizia, ó, não.
0: Tá, e tu falou exatamente o que, tu lembra?
3: Tu tava muito perdida.
0: Tu falou isso?
3: Comecei a rir.
0: E ela?
3: Ficou muito mal. Depois eu fiquei mal, né? Mas aí.
1: Aí tu viajou.
0: A verdade, mas.
3: Eu viajei. Aí eu abracei.
0: Falou a verdade também, né?
3: Mas a verdade machuca. E ela assim: não, desculpa. Só que eu não consegui dizer que ela tinha ido. Mas, não, desculpa. Foi só
1: isso. Meu amigo, cara.
0: E virou ex-namorada logo depois.
3: Demorou um tempinho.
1: Por que que virou ex-namorada depois?
3: Mas faz sentido.
0: Não, foi um começo da crise.
3: Eu acho que ali foi o começo do fim.
1: É verdade.
0: Ah, bom.
1: Que bom, louco, olha só, mais recadinho aqui no YouTube. Clésio Cardoso, boa tarde a vocês. Assistindo vocês de Balneário Rincão.
0: Alô, Clésio.
1: Alô, Clésio, aquele abraço pra vocês. Tamo juntos, meu bonito.
0: Yes, irmão. Ah, então tá, né? Vamos trazer essa notícia aqui da Mega Sena, então. Depois, hoje na história. A Justiça de Mato Grosso, Everton e Lucas, decidiu manter a investigação contra uma funcionária de uma lotérica de Sinop e o marido dela, acusados de se apropriar de um bilhete premiado na Mega Sena, no valor, sabe de quantos?
1: Não sei.
0: 29 milhões.
1: Nossa.
0: O Superior Tribunal de Justiça negou o pedido da defesa para levar o caso à Justiça Federal e o processo continuará na Justiça Estadual. Segundo o Ministério Público, durante o atendimento a uma cliente em agosto de 2023, ó, viu? Não é só
1: faz tempo, já, velha. Faz tempo.
0: Um bilhete apresentou defeito na impressão. Como o comprovante não foi cancelado, ele foi guardado no cofre da lotérica, enquanto outro bilhete com os mesmos números foi entregue normalmente à apostadora, que de fato pagou pela aposta. Após o sorteio que premiou aquela combinação de números, a investigação aponta que a funcionária retirou aquele bilhete que estava guardado no cofre e no dia seguinte ela e o marido pediram demissão e afirmaram que ele era um dos ganhadores do prêmio de 29.058.128,28 reais. De acordo com a denúncia, toda a movimentação foi registrada pelas câmeras de segurança da empresa. É, lotérica.
1: Muito burra, né? Meu Deus.
0: Bom, será que ela não se atentou que ia ser filmado, né? A coincidência de duas apostas vencedoras com a mesma sequência de números registradas na mesma lotérica. Ó, é muito difícil, né? Tu ganhar na mesma aposta ali na mesma lotérica.
3: Ah, irmão.
0: É, onde é que eu parei? Eu me perdi.
1: Que ganharam na mesma lotérica.
0: Calma. Exatamente, achei. Despertou suspeita dos proprietários que acionaram a polícia. Os investigadores também afirmam que quando procurado para prestar esclarecimento, o marido dessa ex-funcionária teria reagido de forma ameaçadora, dizendo ser o verdadeiro dono do prêmio e exigindo o fim das investigações. Ao manter o processo na Justiça Estadual, o STJ entendeu que a suposta vítima é a própria lotérica e não a Caixa Econômica Federal. O casal, aliás, segue respondendo por furto qualificado.
1: Malandrinha, né, ó? E a ganhadora, será que ficou com o prêmio ou não?
0: É, aí eu não sei, aqui não tem detalhes disso, né? Mas creio eu que sim, né?
1: Esperamos que sim, né?
0: Já tem uma investigação. Se a ganhadora lá, real, que fez de fato a aposta, não tiver perdido o bilhete e ter ido até a lotérica, uma agência da Caixa para retirar o prêmio, creio eu que ela tenha retirado de forma tranquila, né?
1: É, o prêmio é perdido depois de 30 dias, né? Se você não vai retirar.
0: Não, tem um prazo maior, tem um prazo.
1: Ah,
0: são alguns meses, tá, que tu tens. Eu não lembro certinho qual é o prazo, mas tem alguns meses.
1: Me lembro que a última vez que eu pesquisei era 30 dias, então deve ser mais.
0: Não, é mais um pouco, tá? Malandrinha.
1: Malandraça, que isso, cara? Prêmio de 29 milhões, né, cara?
0: O zóio cresce, né?
1: O zóio cresce,
0: mas não é teu, né? Não é tu.
3: Triste, irmão.
0: Triste. 2h24, agora vamos ao Hoje na História.
1: Bora.
0: Cara, o que aconteceu no dia 6 de julho em anos anteriores?
1: Eu não sei se você sabe.
0: Eu não.
3: O primeiro encontro do John Lennon com o McCartney.
1: O John escrevendo
3: e Lennon, boa. Quem traz as informações?
1: É ele, é o Cradinho da Você Não Faz. Yes.
13: Em 6 de julho de 1957, ocorreu o primeiro encontro entre John Lennon e Paul McCartney em uma quermesse na igreja de St. Peter, no subúrbio de Walton, em Liverpool. John, então com 16 anos, tocava com a sua banda no evento. Paul, com 15 anos de idade, fora à quermesse da igreja acompanhado por um amigo que também era amigo de John. Ele ficou surpreso ao ver John tocando e até improvisando letras de músicas. Após o show, nos fundos do salão da igreja, Paul foi formalmente apresentado a John. Para quebrar o gelo, Paul pegou o violão de John, mostrou a ele o método correto de afinação e tocou e cantou duas músicas conhecidas na época. John ficou chocado com o fato de Paul conseguir tocar tão bem. John ficou dividido entre ficar intimidado pelo talento de Paul ou convidá-lo para a banda. Algumas semanas depois, John enviou um convite para que Paul se juntasse à sua banda. Paul aceitou e logo em seguida começou a parceria que se transformaria na dupla de compositores mais famosa de todos os tempos. A banda de John e Paul, no ano seguinte, 1958, se juntou George. Em 1960, a banda recebeu o nome de The Beatles. Nessa época, a banda ainda não tinha baterista fixo. Em 1961, The Beatles realizou sua primeira apresentação profissional. Em 1962, os membros da banda assinaram um contrato com o empresário Brian Epstein, que mudou o visual da banda, trocando as roupas de couro por trajes formais. No mesmo ano, Ringo Starr foi convidado para ser o baterista da banda. Em agosto, a banda fez sua primeira apresentação com a formação definitiva: George Harrison, Paul McCartney, John Lennon e Ringo Starr. Iniciava assim a trajetória da banda, que ficou famosa em todo o mundo e influenciou gerações, criando um movimento que a imprensa britânica chamou de Beatlemania.
0: Ok, valeu, professor, um abraço e até amanhã. Aniversário dos famosos do dia. Hoje o Toquinho tá vivo ainda?
14: Não sei, acho que não.
0: Será que não? O Toquinho não
14: tá. O Toquinho.
0: Será que o Toquinho está entre nós ainda ou não?
14: Toquinho.
0: Está. Tá, né?
14: Tá sim.
0: Tá 80 bom, anos. 80 aninhos.
14: Cada vez menor.
1: Daqui a pouco vira um cepo de madeira. Vira um cepo de madeira.
0: Hoje também 50 Cent.
14: Yes.
0: Rapper norte-americano.
14: Ele não sente, mas 50 Cent.
0: Ele tá fazendo 51 anos.
14: Ah, é?
0: É, 51.
14: Parabéns.
0: Parabéns pra ele. A Babi Xavier, atriz 52. E o Sylvester Stallone.
14: Nunca está conjunto. Sempre Stallone.
0: Sempre Stallone. Sempre Stallone. É, cara, o Stallone já tá fazendo hoje 80 anos, cara.
1: Tá velho. É,
0: tá bem aí,
1: bicho. E continua fazendo vários filmes de ação ruim aí.
14: E curte pra caramba o bujãozinho de texto. Não para, o maluco meu, ali.
0: É imparável, né, rapaz?
14: Aquele ali é louco.
0: Mas tá aí, tá firme. Parabéns a essa turma aí. 12h28, vai lá. A charadinha.
14: Qual o cúmulo da vaidade?
0: Qual é?
14: Engolir um batom pra passar na boca do estômago. Um abraço a todos em Tete Mauro.
0: Isso aí era impossível de acertar.
1: É bem feio também.
14: Todas as de cúmulo assim são difíceis.
0: Tá bom. Tchau, Lucas. Um abraço até amanhã, rapaz. Valeu.
1: Muito feio.
0: Everton Luiz.
1: Valeu, rapaz. Eu tô aqui vendo.
0: Tá vendo o quê?
1: Foto do Stallone aqui.
14: O Stallone é.
0: Pô, derrubasse aí o negócio.
14: Meu Deus do céu, mano.
0: É, o bicho tá estragadinho, hein?
14: Tá.
0: Nossa senhora. Ele fez pouca intervenção nessa lata aí, né?
1: Parece um bonecão, né?
0: Parece um boneco, é verdade.
1: Parece um bonecão.
14: Alguém devia intervir.
0: É o Ken Humano? É o Ken Humano. Lembra do Ken Humano?
1: Não, mas o de outra volta. Vocês viram isso?
0: De outra volta também.
14: Meu Deus do céu.
1: Que soltou a foto dele ali. O pior que o bicho tá. Bom, pelas intervenções, ele tá bonitão, cara.
0: Então ficou.
1: Parece que é. Parece que
0: tem uns
1: 35 anos, tá ligado?
0: Ficou assim, mais natural.
1: Ficou bem mais natural.
14: Foi bem feito. Tem uns que ficou mais natural de todos foi o Zac Efron.
1: Ah, não, mas ele foi porque ele bateu a cabeça, né, cara? Foi. Bateu a cara, né? Ele disse que bateu a cara.
0: Ah, é? Foi?
1: Foi. Falou que bateu a cara, por isso que ficou daquele jeito. Não foi intervenção
0: civil. Não foi?
1: Não.
0: Tem aquele cara que fazia o carga pesada lá, esse lá da Bino, como é que é?
14: Ah, o Robocop brasileiro, né? O...
0: Não é.
14: Estênio Garcia.
0: Estênio Garcia, ele deu uma caprichada também nas intervenções.
1: Enfim, tchau, rapaziada. Até amanhã. Tchau,
0: valeu. Até amanhã, na sequência tem o quê? Tubar Notícias e logo depois Balcão de Negócios.

0: Boa tarde. Tudo o que acontece na região sul de Santa Catarina você confere agora no Tubar Notícias. Rio Fortuna instala novo modelo de pontes. A Prefeitura de Rio Fortuna iniciou a implantação de um novo modelo de pontes nas comunidades do interior do município. Nesta etapa, duas novas travessias foram instaladas, uma na localidade do Rio Branco e a outra no Rio Pinto, substituindo antigas pontes de madeira que apresentavam desgaste pelo tempo de uso. As novas estruturas utilizam vigas metálicas doadas pela Defesa Civil do Estado, provenientes da antiga ponte Ercílio Luz, na capital. E Imbituba vai receber entre os dias 31 de julho e 2 de agosto o sul-americano de Jiu-Jitsu Pro 26, válido pela quarta etapa do circuito catarinense de Jiu-Jitsu. A competição será realizada no Ginásio Municipal de Esportes Olivar Francisco, no bairro Pais Leme. O campeonato terá validade para o ranking estadual de 2026 com pontuação em dobro e contará com o Cancela Nacional. 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O Tubar Notícias retorna às 13h50 da tarde com mais informações. Para a Rádio Tubar, Gabriel Rodrigues.
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2: Amor será dar de presente um ao outro a própria solidão? 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

0: Muito boa tarde, 2h33, tá na Tubá, tá na melhor, sempre junto de você. Está começando o programa que ajuda você a vender, comprar, alugar ou até mesmo trocar. 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Tempo e a temperatura. 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Em Tubarão, tempo bom, temperatura de 17 graus no centro Morro da Catedral. Vendendo, comprando, alugando. Pode mandar o seu anúncio via WhatsApp da Rádio Tubá, mandando uma mensagem de áudio ou digitando, descrevendo. Para o 48-3626-5177. Repetindo, 48-3626-5177. Também esse mesmo número dá para ligar para cá. Ligar não no WhatsApp, ligar no fixo, tá? No fixo. Não liga no WhatsApp, liga para o fixo da Retubá, que é o mesmo 3626-5177. Vamos ouvir o áudio. Coloca aí, Davi.
1: Oi, Ramon. Boa tarde, Ramon. Ô Ramon, ainda continuo vendendo essa morada aí, Ramon. Ela fica aqui próxima à garagem da Transporte Capivarina, tem? Maitá do centro aqui. E se alguém tiver interesse aí, dá uma ligadinha aí no 996691113. Ok, Ramon? 996691113. Valeu, Ramon. Valeu, obrigado.

0: 46 33 56 20, 48 9 96 33 56 20. Falar com o José, tá bom, Ramon? Obrigado aí, um abraço pra, também para a Terezinha. Valeu, Ramon, dá aquela forcinha aí.
1: Valeu. Vamos aqui no nosso balcão de negócios, vendendo, comprando, alugando ou até mesmo trocando. Vamos ouvir aqui o Lauro.
2: Verdade, Ramon, quem fala é o Lauro, vou pôr um anúncio. Vende-se uma propriedade no bairro São Martinho, Extremão da Vipel. Estou pedindo 250 mil, aceito o carro no negócio até 50 mil. Quem tiver interessado é ligar para o 991-890773. Fala com o Lauro. Esse número é do zap. Aceito proposta. Obrigado, Ramon, e um bom serviço.
1: Vamos com o áudio agora do Janga.
3: Ô, Ramon, boa tarde. Ramon, tem um lote aqui na guarda, na esquerda, para vender. Aqui na rua do posto de gasolina. No final. Entendeu? Aí, esse lote ele mede ali é 11,20 por 18, né? Esse lote tá aterrado para cima da estrada e tem um poste já também para construir, pronto, também já ligado, então já tá tudo certinho. Esse lote aí, Ramon, eu tô pedindo aí 100 mil. Vou botar o preço ali. Eu tô pedindo 100 mil nesse lote. Eu pego aí 50 mil de entrada. E um salário pro mês do resto. Tá bom? E o meu telefone é 988-1025-36. Falar com o Janga. Troco no carro também. É, e bem legal o lote ali. A rua calçada. Tá bom? Valeu, Ramon. Obrigado, pessoal.
1: Vamos lá. Agora 2:37. 2:37. Vendendo, comprando, alugando aqui no balcão de negócios. Vamos aqui, ó. Vendo uma câmera fria com função de refrigeração e congelar. Motor seminovo, motor 5 HP, motor que usa gás 402B. Né, quem sabe entende, né, do que ela está vendendo. 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Vamos ouvir o áudio.
4: Aqui, Ramon, Maria Alice. Ramon, eu tenho minha casa aqui na Próspera. Elas são mesmo duas casas. Uma atrás é uma casa de dois pisos, com 3 quartos, sala, cozinha, banheiro. E aqui na frente tem mais outra casa também com 3 quartos. Banheiro, 2 banheiros aqui dentro de casa, na frente, que eu moro na frente, e a minha menina mora atrás, nessa casa grande, 2 pisos. E aqui na minha da frente é duas casas com três quartos, sala de TV, sala de almoço, mais uma cozinha, grande material, uma casa mista bem boa, bem novinha.

0: Elas tudo são novinhas, viu? E ela é toda murada, ela é lá daqui do batalhão da Polícia Militar. Se alguém se interessar, eu quero trocar, Ramon, lá pro Rincão. É, eu pego um terreno, ou a volta, ou outra casa, Ramon, porque aqui o valor delas é avaliado em 600 mil. Aqui bem do lado aqui do batalhão, você conhece o Hospital Unimédico de Criciúma. Tudo perto de tudo, banco, tudo, grupo do 24 horas, escola, tudo perto, escola do Arruda Ramos, tá bom? Se alguém se interessar, vamos ligar pro meu WhatsApp, só atende o WhatsApp, é o 9, né, como vocês sabem, botar atrás, o DDD 48, agora o WhatsApp é 84 73 3909. Vou confirmar, Ramon. 84 73 3909. Tá bom, Ramon? Falar comigo, com a Maria Alice. A gente quer trocar essas casas. A gente pega outra casa, pode ser outro terreno, pode ser outro, não tiver, pode ser que alguém dizer o resto em dinheiro, a gente pega, tá, Ramon? Tomando o carro, porque carro cada um aqui tem carro. Tá bom, muito obrigado, sou Platini, lhe agradeço muito. Eu tô vendo seu programa. Tá bom, muito bonito, tá? Tchau, tchau, Ramon.
1: Valeu! É isso aí. E aqui, ó, o Diógenes está vendendo um jogo de cozinha, pia, 1,60m de comprimento por 60 de largura, com pedra, balcão aéreo, 1,60m de comprimento por 38 de largura, em MDF, feita em marcenaria. Trata na rua Manuel Tobias, 47, Passo do Gado, ponto de referência, padaria Priscila. Valor R$3.000. E ele vende também um molinete com todos os acessórios para pesca. Valor R$200 o molinete. Trata pelo 3632-4268, DDD 48. 3632-4268. Vamos ouvir o áudio, porque chegou mais um áudio aqui. Coloca aí, Chinês Davi.
2: Boa tarde.
1: Boa tarde.
2: Boa tarde para todos aí da rádio. Eu tenho um portão de alumínio para vender. O 1,90, 2,90, o 1,70 de altura. E 3 grades também de alumínio e mais uma lixeira também de alumínio. Em ótimo estado. É porque nós trocamos, né? E tá aqui para venda. Aquele que estiver interessado, é só pegar o número 99965-0933. Aquele que estiver interessado, é só ligar pra gente. Boa tarde.
1: E tem mais um outro recadinho.
2: Boa tarde. Ah, tudo aí da rádio. Temos aqui 3 janelas de vidro fumê de 8mm para vender. Quem tiver interessado é só ligar pro número 999-650933, falar com a Juscelia. Em ótimo estado.
1: Tá certo. Olha, só atualizando aí, porque é uma notícia importante, né? Rapidinho. Os trabalhos de reparo na ponte Anita Garibaldi em Laguna seguem em andamento, tá? Para garantir a execução segura das atividades, a estrutura permanece totalmente bloqueada ao tráfego de veículos. Os serviços, para vocês terem uma ideia, está mobilizando cerca de 50 profissionais. Entre o time de operações estão engenheiros, técnicos e equipes especializadas. As frentes de trabalho estão trabalhando 24 horas por dia, sem parar, em regime ininterrupto, para dar celeridade à intervenção e reduzir o período de restrição aos motoristas. As atividades avançam conforme o cronograma previsto, sob acompanhamento permanente das equipes de operações, engenharia e segurança, que realizam avaliações contínuas durante todas as etapas do reparo. A expectativa é que os trabalhos sigam até o dia 20 de julho, quando será avaliada a liberação do tráfego, condicionada à evolução dos serviços. Tomara que dê tudo certo, vamos aguardar aí, né, esta ponte que temos como a principal ponte, com toda certeza, né? É, imagina se não tivesse sido construída, né? São 2h45. Vamos lá. Boa tarde. Vendo ou troco um rack do automóvel Prisma em perfeito estado. Vendo ou troco um celular A01 seminovo pouco usado. E vendo ou troco uma fritadeira elétrica seminova. Os três produtos tratar pelo 48-999-36-7595. 48-999-36-7595. Boa tarde, Ramon, boa tarde. Consegue passar o número do seu Lauro, que está vendendo uma casa no São Martinho? Lauro, né? Seu Lauro. Sim. É o 48-99-0773. Tá bom? Está aí. Vamos lá. Tem uma casa mista em Criciúma para vender, né? Para vender ou trocar por casa em Tubarão. Tá, então tem uma casa mista em Criciúma para vender ou trocar por casa em Tubarão. É, tem 3 quartos, 2 banheiros, garagem para 3 carros, toda murada, portão eletrônico, escriturado e averbado. Tratar pelo 48-99-8649731. Tá ok? É, então, está aí. E ele vende também uma casa de alvenaria na praia de Campo Bom, Jaguaruna. Tem 3 quartos, 1 banheiro, sala e cozinha conjugado, garagem fechada, toda murada e imobiliada. Trata com Jaime, 48-99-8649731. Valores a combinar. Valores a combinar. Vamos ouvir o áudio.
3: Boa tarde, Ramon. Ainda estou vendendo tudo com essa Aro 14, pretinha, elétrica. A bicicleta é inteirinha, tá? A bicicleta é novinha. E é bateria de lítio, tudo, dá para tirar ela para carregar fora. Ela dá para adolescente ou adulto, porque tem regulagem no banco, no guidão. Estou vendendo isso aí ainda, tá? O precinho aí é, ó, eu paguei dois e trezentos, eu estou vendendo hoje por 2.000. Só hoje, 2.000 aí para vender, tá bom? O telefone de contato é 366214-99991-8291. 99991-8291, tá bom? Valeu, abraço, tchau.
1: 2h48. Olha aí, nós temos aqui, ó. Nós temos vendo uma propriedade. Vendo uma propriedade na rodovia João Alfredo Rosa, no bairro Rio do Pouso. É ponto de comércio muito conhecido, né, por Bar do Pita. E nesse local é um ótimo ponto. É com escritura, hein? Com escritura. Valor a combinar. Anúncio de Marli Jeremias. Tratar pelo 988015367. 988015367. Tá vendendo uma propriedade com um ponto de comércio muito conhecido por Bar do Pita, na rodovia João Alfredo Rosa. Então, 988015367. Foi perdida uma pochete preta com detalhes verdes no trajeto entre o Maitá e Santo Antônio de Pádua. Contém medicamentos e documentos no nome de Severo Luiz Lemos. Quem encontrar, ligar no 48-99147-8760. Será pago R$100 de gorjeta pela devolução. 48-99147-8760. Foi perdida uma carteira preta contendo documentos no nome de Jailson Fernandes Martins, carteira de motorista, identidade, cartões. Foi perdido no centro do Barão. Quem encontrar, falar com Jailson pelo 988065834. Vende-se uma casa em Oficinas, na rua Herculano Antunes Farias. Casa de número 165. Casa com 2 quartos, sala, cozinha, banheiro, valor a combinar. Na rua Herculano Antunes Farias. Número 165, casa com 2 quartos, sala, cozinha, banheiro, valor a combinar, tratar com Célio pelo 999-55-9376. 999-55-9376. Vai lá ver a casa, né? É bom ver, não custa ver. Vende-se 2.000 telhas marca Plan, telha e calha, 2 fossas de banheiro de concreto. 2 fossas de banheiro de concreto. Trata com Célio, 999559376. Bota o áudio aí, chinês.
4: Ô Raimundo, quero anunciar a minha Field, uma Field ano 2008, completa, banco de couro. A FIPE dela tá 43, eu tô dando até por 38.000. O interessado, ligar para José, no número 999878621. O meu número é 999878621. Tá bom? Obrigado, irmão. Tchau.
1: Vamos ouvir aqui áudio agora da ouvinte Laura Menegildo. Vamos ouvir. Vamos lá.
5: Alô?
1: Oi.
5: Eu moro aqui no Fusório, no Chico de Gravatal.
1: Sim.
5: Eu tenho uns cachorros para doar aqui.
1: Isso.
5: Se você souber quem queira pegar, eles já estão comendo tudo, mas estão parando de mamar, estão comendo. Se você souber quem quer, só para que vem aqui na casa do Jaime. Pouso Alto.
1: No Pouso Alto. Aí, estão mamando, né? Os bichinhos aí, né? Bonitinhos. Então, fala com a Laura pelo 48 996489517. São filhotes. 48 996489517. Foi perdida uma Shipson, uma cachorrinha Shipson branquinha. É Shipson, não, Shih Tzu, né? Escreveram errado aqui, Shih Tzu. Aí o locutor entra no embalo, falando errado. Atende pelo nome de Belinha. A Shih Tzu atende pelo nome de Belinha, é cor branca, e ela morava na rua Pedro Mendes de Farias, né? Alguém carregou, próximo ao mercado do Paulinho. Quem encontrar, falar com o Luiz Sérgio, pelo 999192120, por favor, devolva, não é sua. Uma Shih Tzu branquinha, pra que roubar a cachorrinha, né? Ou se é que alguém roubou, não sei. Então, a cachorrinha aí, ó, uma Shih Tzu branquinha, a netinha tá sentindo muita falta dessa cachorrinha. Quem achar, entre em contato. 48 999192120. Temos aqui, que é isso? Aluga-se uma sala comercial no bairro São Martinho, às margens da rodovia SC, medindo 5x5 com banheiro, espaço para estacionamento de clientes, valor do aluguel R$ 900, já livre de água, energia elétrica e internet. Sensacional. Ideal para salão de beleza, barbearia, pequenas lojas, etc. Tratar pelo 48 99103 6817. 99103 6817. Tá certo? Coloca aí o anúncio, chinês.
6: Balcão do negócio, boa tarde, o Ramon. Você não tem um ouvinte aí que quer vender uma motinha aí barata, atrasada, por 1.400? Se tiver, por favor, me chamar pelo meu WhatsApp, 48 996 33 56 20. Falar com o José, tá bom, Ramon? Dá aquela forcinha aí. Tem todos uma boa tarde.
1: Tá certo.
6: E também para a Teia.
1: Tá certo. A seguir, intervalo, depois consagração a Nossa Senhora. Balcão volta amanhã às 14h30. Tá na Tubá? Tá na melhor.
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0: do Filho e do Espírito Santo.
1: Amém.
0: Sejam bem-vindos, queridos peregrinos, para celebrar esta hora bendita da consagração a Nossa Senhora. Saudamos todos os radiovintes que acompanham esta consagração através da Rádio Aparecida e todas as outras emissoras coligadas com a Rádio de Nossa Senhora, transmitindo também com alegria esta hora bendita da consagração.
2: Lembremos-nos do anúncio de Deus a Maria. O anjo do Senhor anunciou a Maria,
3: e ela concebeu do Espírito Santo.
0: Eis aqui a serva do Senhor.
3: Faça-se em mim segundo a vossa palavra.
0: E o Verbo de Deus se fez homem
3: e habitou entre nós.
0: Ave Maria, cheia de graça, Senhor é convosco. Bendita sois vós entre as mulheres.
3: No vosso ventre, Jesus.
0: Santa Maria, Mãe de Deus,
3: rogai por nós, pecadores,
0: agora e na hora de nossa morte.
3: Amém.
0: Rogai por nós, Santa Mãe de Deus,
3: para que sejamos dignos das promessas de Cristo.
0: Oremos, infundi, Senhor, vos rogamos, a vossa graça em nossos corações, para que nós que conhecemos pela anunciação do anjo a encarnação de Jesus Cristo, vosso Filho, por sua paixão e morte de cruz, cheguemos à glória da ressurreição, pelo mesmo Cristo, Senhor nosso.
3: Amém.
0: Nossa Senhora Aparecida,
3: rogai por nós.
0: Podem sentar-se, queridos peregrinos, e nós agora vamos meditar um pequeno tempo aqui. Mais importante lembrar que Nossa Senhora quer pedir para que você seja uma pessoa sempre cheia de vida. Claro, Nossa Senhora quer que você seja a vida no meio do mundo, do jeito que ela foi, vida neste mundo, acolhendo Jesus, ela que foi concebida pelo Espírito Santo. Ela que testemunhou Jesus, tornou-se discípula fiel, como nos lembra o Papa Paulo VI, Maria é a discípula fiel. Ela é a mãe da vida. Portanto, a primeira palavra, a primeira mensagem de Nossa Senhora para nós neste dia é esta: sejamos da vida, não sejamos da morte. Da morte com todas as suas formas. A violência é antivocação humana. A violência é anti-Deus, porque Deus é o Deus da vida. Alguém pode dizer assim: bom, está a guerra, por que que Deus não acaba com a guerra? Ora, Deus não fez a guerra, ele não faz o mal, e não pode estar lá onde está o mal. Isso foi decisão do homem. Estou falando da guerra, o mal mais visível e maior diante de nossos olhos, mas há tantos males e guerrinhas junto de nós, né? Quando não acolhemos a pessoa, quando não queremos perdoar, quando criamos muros entre nós, em vez de criarmos pontes que nos ligam uns aos outros, seja como pessoa, seja como nação e assim por diante, não é mesmo? É bom lembrar, estamos aí adentrando o tempo da política, da escolha de nossos dirigentes, ótimo, exercício de cidadania importante, mas é uma pena ver aqueles que querem ser candidatos, um acusando o outro e não apresentando projetos que venham ao encontro do direito de cidadania em favor do bem comum. Uma pena. Não é esse o caminho. Temos de pensar e ter essa crítica, sim, diante desta realidade, diante de nós. E a igreja quer que formemos a consciência a favor da vida, a favor do bem. Por isso, Jesus no Evangelho vem lembrar para nós hoje: quem procura conservar a sua vida vai perdê-la. Quem procura conservar a sua vida vai perdê-la. Ou seja, quem está voltado só para si mesmo, para o seu querer unicamente. Mas e o outro? O outro? Pouco me importo com o outro. Este é o querer viver a vida só para si mesmo. Querer ganhar a vida só para si mesmo. Não importa se o irmão está passando fome, passando necessidades, desde que eu tenha grandes reservas. E não importa do jeito que veio também, tenho grandes reservas lá guardados no banco, etc., não é mesmo? E Jesus lembra para nós aquela parábola do homem que construiu tantos celeiros para guardar a sua grande colheita, e ele disse: agora você pode descansar em paz. Numa realidade que havia miséria e fome, e Jesus lembra assim, só que ele se esqueceu que nesta noite ele morreria. Está lá no Evangelho. Então, querer ganhar a vida sem olhar para o irmão é perdê-la. E Jesus vai dizer também: e quem perde a sua vida por causa de mim vai ganhá-la. Quem quer ganhar vai perder, mas quem perder vai ganhar. São tantos santos e santas exemplos firmes para nós, não é mesmo? Por exemplo, Santa Dulce. Vamos celebrar no próximo mês a Dulce dos Pobres, que precisou apenas de um espaço num galinheiro para acudir os pobres, os doentes, dizendo: o galinheiro tem mais dignidade do que onde ele está doente. Pediu para a superiora: deixa eu cuidar dos doentes ali no galinheiro. Está vendo? Não precisamos ter milhões, bilhões para cuidar do outro com amor e perder a vida por causa do outro. Quais eram os bens de irmã Dulce? Não tinha nenhum bem. Nenhum bem. E a santa? Santa Dorothy, que foi assassinada porque trabalhava com os pobres. E assim nós poderíamos fazer uma enorme lista dos que perderam a sua vida, porém a encontraram. Deixemos que o Evangelho seja a vida em nossa vida. Não queiramos que o Evangelho diga aquilo que meu egoísmo está ditando aqui dentro de mim. Ou seja, eu querer que o Evangelho fale o que eu estou pensando, não o que ele realmente diz. Quem faz assim se engana, porque o Evangelho não é palavra minha ou sua, é de Jesus e por isso é palavra de salvação. Que Nossa Senhora nos ajude. Vou dar a bênção da água. Quem quiser, fique de pé. Vamos dar a bênção para a sua água aqui, a intenção que você tem também para aquela água que você vai arrumar depois da consagração. A nossa proteção está no nome do Senhor,
3: que fez o céu e a terra.
0: O Senhor esteja convosco.
3: Ele está no meio de nós.
0: Pode erguer a sua água, sua garrafa, sua vasilha de água. Ó Pai de bondade, que a vossa bênção de amor venha sobre esses vossos filhos e filhas que têm em suas mãos a água, aqui no santuário, também em sua casa. Abençoai esta água, que ela se torne um sinal da vossa graça e de vossa bondade para os doentes, para os que andam tristes, desanimados, que esta água também, Senhor, lembre a água do nosso batismo, para que sejamos semelhantes à missão de vosso Filho, gerando vida no mundo. Em nome do Pai, Filho e Espírito Santo.
3: Amém. Amém.
0: E olhando para a imagenzinha de Nossa Senhora, quero escutar a sua voz rezando junto, bem bonito, a consagração a Nossa Senhora. Ó Maria Santíssima, pelos méritos de nosso Senhor Jesus Cristo, em vossa querida imagem de Aparecida, espalhais inúmeros benefícios sobre todo o Brasil. Eu, embora indigno de pertencer ao número de vossos filhos e filhas, mas cheio do desejo de participar dos benefícios de vossa misericórdia, prostrado a vossos pés, consagro-vos o meu entendimento, para que sempre pense no amor que mereceis. Consagro-vos a minha língua, para que sempre vos louve e propague a vossa devoção. Consagro-vos o meu coração, para que depois de Deus vos ame sobre todas as coisas. Recebei-me, ó Rainha incomparável, que o Cristo crucificado deu-nos por mãe, o ditoso número de vossos filhos e filhas. Acolhei-me debaixo de vossa proteção. Socorrei-me em todas as minhas necessidades espirituais e temporais, sobretudo na hora de minha morte. Abençoai-me, ó celestial cooperadora, e com vossa poderosa intercessão, fortalecei-me em minha fraqueza, a fim de que, servindo-vos fielmente nesta vida, possa louvar-vos, amar-vos e dar-vos graças no céu.

0: Para você aqui no santuário, para você que está em casa. A bênção que é a presença de Deus em sua vida. O Senhor esteja convosco.
1: Ele está no meio de nós.
0: Por intercessão de Nossa Senhora Aparecida, Mãe Rainha e Padroeira, abençoe-vos o Deus Todo-Poderoso, Pai, Filho e Espírito Santo. E amém. Que a bênção do Senhor desça sobre você e sua família e permaneça hoje e sempre. Amém. Amém. Viva a Senhora Aparecida!
1: Viva!
0: Viva a Mãe de Jesus!
1: Viva!
0: Viva a Mãezinha do Céu!
1: Viva!
0: Obrigado pela sua presença aqui no santuário, você que rezou aqui e você que rezou em casa. Tenho todos uma tarde cheia de paz. Daqui a pouquinho a bênção, daqui a instantes a bênção dos outros objetos de devoção, tá bom? 16 horas, Santa Missa. Cantemos.

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5: Boa tarde, está no ar o Cine Clube, seu espaço exclusivo sobre filmes e séries. O programa tem a apresentação de Gabriel Rodrigues, trabalhos técnicos de Davi Henrique, gravações de Lucas Carvalho e a direção geral do padre Rafael Uliano. Você acompanha aqui o Cine Clube no 104.9 FM e Rádios Net, e o comentário de hoje vai ser sobre o filme Mousetrap, A Diversão Agora é Outra. Só contextualizando o título do filme, Mousetrap praticamente é uma armadilha de rato, A Diversão Agora é Outra, isso já é um subtítulo brasileiro, subtítulo português, e o filme ele acaba colocando em pauta o Mickey assassino, uma pessoa que se veste de Mickey e acaba matando jovens em uma espécie de fliperama nos Estados Unidos, o que acaba sendo um pouco estranho, muito estranho, e colocando em comparação também Scream Boat, Terror a Bordo, que é do Mickey assassino, também é um pouco mais peculiar, né, esse Scream Boat do que Mousetrap. Scream Boat ele coloca realmente um bicho de outro mundo, um rato assassino de fato, e não uma pessoa se vestindo com a máscara do Mickey. Mousetrap é essa situação. Após o Mickey cair em domínio público, esse clássico personagem da Disney vem sendo alvo de estúdios menores para projetos satirizando o rato falador favorito das crianças. Mousetrap, A Diversão Agora é Outra, traz um cenário de terror que acaba por ser cômico por decisões estúpidas. Em Mousetrap, Alex é uma jovem que fica presa no turno da noite em um fliperama com sua amiga, mas é o seu aniversário e ela recebe amigos e uma festa surpresa. O problema é que um assassino mascarado estava aterrorizando toda essa comemoração. O vai e vem na trama entre fugir do assassino e comemorar o aniversário é algo que beira o ridículo. Embora possa ter sido realmente o teor do projeto, ter isso como cerne da obra por ser uma sátira não é nada legal. Assim como Scream Boat, Terror a Bordo, outro filme do Mickey assassino, que aqui eu já comentei no início do programa, Mousetrap traz para si o debate do domínio público e se realmente vale a pena investir em um projeto assim. A resposta é bem clara: não. Mas o fato é que chama a atenção de curiosos, inclusive daqueles mais céticos em relação a longas do gênero trash. O orçamento de menos de $1 milhão destaca a precariedade do diretor Jamie Bailey em trabalhar com os protagonistas. Cada personagem é um mais idiota que o outro, que vão de encontro ao perigo ao invés de fugir dele. Essas situações perigosas acabam sendo corriqueiras, mas em sua maioria, jovens não ligam para o perigo. Alguns comemoram, outros bebem e outros vão fazer o que devem fazer em locais proibidos. São decisões totalmente burras de personagens a partir de um roteiro problemático de Simon Phillips, que ele é o roteirista e ele também, depois eu vou comentar aqui, atua como o assassino. As atuações são terríveis. Dá para já notar que nenhum ator queria levar o projeto muito a sério. O destaque, como eu disse, fica para o próprio roteirista que vive o assassino, o Mickey assassino aqui, não sei como é que eu chamaria isso, que tem uma péssima motivação para matar os jovens. Olha, para se ter uma ideia, ele vê um filme e acaba mudando sua personalidade de uma hora para outra. Isso é muito bizarro. É como se talvez um jovem de 18 anos jogasse hoje o GTA V propriamente dito, acabasse dirigindo um carro e batendo em outros carros lá no jogo. E aí ele faz isso na vida real também. É algo que de motivação é totalmente ridículo, estranho, não existe isso de fato. Talvez na vida real nem exista isso, né? Muitas pessoas acabam dizendo: ah, mas os videogames acabam sendo oportunidades para jovens que estão com raiva, e esses videogames são uma inspiração para que eles cometam crimes. Olha, eu discordo totalmente desse pensamento, porque daí vai de encontro com a estabilidade emocional e psicológica desta pessoa em si, que possa lá jogar um Call of Duty, Battlefield 2, 3, 4, 5, que são jogos de tiro, e acaba sendo jogos contra outros jogadores online, e aí vai fazer esse crime. Não, não vai. Ou jogar um FIFA, que é jogo de futebol, vai lá, depois jogar bola e fazer um gol de bicicleta tipo no FIFA. Não, não vai. Talvez vai, mas não é possível muito assim, né? De forma fácil. Ou vai jogar um jogo do Batman e vai ser o Batman aqui na vida real. Isso não existe. Então é um pensamento muito chulo. Voltando ao filme aqui, a atriz Sophie McIntosh, protagonista da obra, também não sabe o que está fazendo no projeto, levando com a barriga uma atuação horrorosa e com gritos de medo sem ter medo. O restante do elenco de apoio também não ajuda em nada e mais atrapalha quando precisa demonstrar sentimentos e emoções ao longo da narrativa errônea. Sem muito o que oferecer, Mousetrap decepciona em tudo, desde um teor de investigação e interrogatório sem sentido, até o gore, o sangue, a violência em si e os sustos que poderia dar em tela. Nada pode ser salvo em um longa-metragem que foi criado para apenas gerar curiosidade no público. Mousetrap, a diversão agora é outra, é um dos piores filmes já lançados nos últimos 2 anos, sem sentido algum e apenas para agradar a mente do criador do projeto. Portanto, para Mousetrap, a minha nota é 1. Certo, pessoal, ficamos por aqui com o Cineclube e você continua acompanhando a programação da Rádio Tubá no 104.9 FM. Um abraço e até mais.
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0: Boa tarde. Tudo o que acontece na região sul de Santa Catarina, você confere agora no Tubá Notícias. Programa de endemias realiza borrifação residual em prédios públicos para reforçar o combate ao mosquito da dengue. A equipe do Programa de Endemias da Secretaria de Saúde de Tubarão realizou a aplicação da borrifação residual intradomiciliar na Quinta Siretran, no Complexo da Polícia Civil e no Núcleo de Psicologia do município. A ação foi realizada na última semana. A técnica consiste na aplicação de um inseticida de longa duração nas paredes internas de imóveis públicos com grande circulação de pessoas. E com o objetivo de fortalecer a atuação dos profissionais que trabalham diretamente com crianças e adolescentes em situação de acolhimento institucional, a Secretaria de Assistência Social Mulher e Família realizou na última semana uma capacitação voltada aos educadores e cuidadores do Serviço de Acolhimento Institucional para Crianças e Adolescentes. Acesse e leia essas notícias completas em radiotubá.com.br. A partir das 5 horas da tarde de hoje, você acompanha o Tubá Notícias Última Edição. Para a Rádio Tubá, Gabriel Rodrigues.
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4: Início de semana com previsão de tempo firme em toda a nossa região. Atua um sistema de alta pressão que foi responsável por diminuir bastante as temperaturas nas últimas 48 horas. Não tem previsão de chuva, pelo menos até quarta-feira. Temperatura máxima hoje prevista de 16 graus. O frio nesta terça chega a 9 graus em Águas Mornas, Anitápolis, Armazém, Araranguá, Braço do Norte e Tubarão. Daniel Panobianco, da agência PD Radar, com exclusividade para Tubá FM.
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0: Mato Grosso.
1: Eita!
0: Obrigado, Matinho.
2: Prazer, prazer estar aqui, Sampaio. Com você.
3: Obrigado, meu irmão.
1: Sampaio. Obrigado, que honra, prazer, pra nós, irmão. Viu?
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3: Está começando o Tubá Notícias, última edição. Hoje é segunda-feira, dia 13 de julho de 2026. O programa tem a apresentação de Gabriel Rodrigues, trabalhos técnicos de Davi Henrique, gravações de Lucas Carvalho e a direção-geral do padre Rafael Uliano. Você acompanha o Tubá Notícias, última edição, no 104.9 FM, Rádios Net, YouTube, Facebook da Rádio e TV Tubá. E Secretaria de Agricultura avança com regularização fundiária para terrenos rurais e aguarda a inauguração do novo mercado do produtor em Tubarão em breve.
0: Saudações a você que acompanha a programação da Rádio Tubá. Dessa vez, a nossa pauta aqui no município de Tubarão vai tratar do meio rural aqui da Cidade Azul. Vamos falar de pautas de interesse dos produtores rurais, de quem mora no interior e quem produz no interior aqui da nossa cidade de Tubarão. Para isto, vamos conversar com secretário municipal de agricultura Marcos Savimondo, alguns assuntos referentes à sua pasta e também sobre o apoio da prefeitura aos produtores rurais da Cidade Azul. Secretário Marcos, muito obrigado pela disponibilidade e por atender a Rádio Tubá. Como é que tá por aí? Tudo bem?
4: Olá, Lucas, tudo certo? Obrigado pela oportunidade aí. E para ti e para os ouvintes da Rádio Tubá.
0: Vamos começando por um assunto que foi até divulgado no site da prefeitura nesta semana, que é o apoio da prefeitura de Tubarão ao programa Lar Legal Rural, que trata dessa regularização fundiária de terrenos do interior aqui de Tubarão. Secretário, a sua pasta está acompanhando esse trabalho, é um apoio importante do poder público de maneira geral ao produtor rural de Tubarão, né?
4: Com certeza, Lucas. Na verdade, a Secretaria de Agricultura, a Prefeitura de Tubarão, por meio da Secretaria de Agricultura, está dando apoio e ajudando na divulgação desse programa, né? Que é um programa do Tribunal de Justiça do Estado de Santa Catarina. Ele visa a regularização fundiária, regularização de terrenos. E como tem um Lar Legal, também foi criado o Lar Legal Rural, ou seja, para regularizar os terrenos na área rural. Já são 11 produtores que há algum tempo já vem sendo atendido. E já estão em processo de regularização, e essa nova etapa, né, até o gostaria até de deixar aqui, né, registrado a Juliana Santana, que é advogada, que é representante da empresa, né, que está fazendo essa regularização, empresa que é credenciada pelo Tribunal de Justiça. Então, ela é que está fazendo todo esse processo e essa documentação junto aos produtores rurais, proprietários de imóvel rural. E nós, enquanto Secretaria de Agricultura, enquanto prefeitura, estamos ajudando na divulgação, dando algum suporte para os produtores rurais com relação à documentação, né? Por exemplo, o CCIR, que é aqui dentro da Secretaria de Agricultura, que é o INCRA, né? O cadastro no INCRA. Então, e demais documentações que a gente está, além de divulgar, também contribuindo para que se aconteça realmente essa regularização dos imóveis rurais.
0: Secretário, qual a importância para esses produtores ter seu imóvel regularizado, ter toda essa documentação certinha, até mesmo para os produtores rurais que trabalham com venda de produtos ou que têm seu sustento nesse meio rural?
4: A regularização do imóvel rural para o produtor rural hoje, ela é basicamente igual a pessoa física ter o seu CPF, né? Sem um imóvel legalizado, a pessoa, o produtor, ele dificilmente consegue, ele não vai conseguir um crédito, né, um crédito agrícola, um financiamento no banco. Ele não vai conseguir regularizar a sua atividade, dependendo da atividade, se precisa de licenciamento ambiental. Também não vai conseguir a emissão no cadastro na Fazenda Estadual, né, que é o famoso bloco de nota cadastro de produtor rural, que hoje é exigido qualquer tipo de venda que se faça, o produtor precisa emitir uma nota, né, a nota de produção rural. Então é como se fosse a identidade do CPF da pessoa física. Se o produtor rural não tiver o seu imóvel regularizado, né, legalizado, ele dificilmente vai conseguir dar sequência na sua atividade.
0: Importantíssimo, viu? O secretário falou de 11 produtores que já estão sendo acompanhados por essa empresa, e pela divulgação da prefeitura, é possível outros produtores buscarem essa possibilidade, secretário? A empresa, junto ao Tribunal de Justiça, pode atender mais produtores aqui de Tubarão?
4: Sim, com certeza. Esses 11 que já estão em atendimento, eles foi uma outra etapa, isso que já iniciou, se eu não estou enganado, no ano de 2024. Mas essa nova etapa que o Tribunal de Justiça está divulgando do Lar Legal Rural, com certeza novos produtores, quem tiver interesse, né, em regularizar, pode vir aqui na Secretaria de Agricultura, que nós vamos dar toda a informação, o contato da Juliana, que é a advogada responsável, que vai passar a relação de documentos. Enfim, podem marcar para atendimento aqui também na secretaria, né? Nós estamos para divulgar e dar esse suporte para o produtor rural que tiver interesse na regularização do seu imóvel.
0: Muito bem. Secretário, onde é que fica a sua pasta para que esse produtor possa buscar esse auxílio junto à Secretaria de Agricultura?
4: Na verdade, nós temos duas sedes, né? A nossa garagem fica no bairro Maitá de Cima, em um dos galpões da antiga Metalúrgica Souza, mas esse atendimento específico fica aqui na parte administrativa da secretaria, que nós temos 4 salas aqui junto ao Sindicato Rural, o prédio Sindicato Rural aqui no bairro Oficinas, na rua Pedro Gomes de Carvalho. Próximo ao supermercado Giassi.
0: Importante, viu? Próximo ao Giassi, o apoio da Secretaria para a Regularização Fundiária no interior de Tubarão. Secretário, falando de maneira geral, como é que está hoje o apoio da Prefeitura, da Secretaria de Agricultura aos produtores rurais, a quem vive no campo aqui em Tubarão?
4: Nós seguimos, Lucas e ouvintes da Rádio Tubarão, com os atendimentos nas propriedades, com equipamentos como retroescavadeira, os nossos tratores agrícolas com implementos, né? Então, nesse momento nós estamos estamos terminando, mas ainda estamos fazendo atendendo alguns produtores com a silagem de milho, a colheita do milho para silagem, né? O milho safrinha. Então, assim como já tem produtores que já estão iniciando o preparo do solo para novos plantios, então nós seguimos atendendo as propriedades rurais. De uma maneira geral, eu gosto sempre, né, de ressaltar que no ano de 2025, primeiro ano de gestão, nós, com relação na safra do milho para silagem, nós, em função de muita demanda, a demanda vem crescendo bastante, mas também de equipamentos como que nós tínhamos, bastante equipamentos já danificados, em manutenção, então tudo isso é tempo, e a colheita do milho para silagem, ela tem um tempo, né? O milho tem um ponto de colheita. Nós, então, em 2025 não conseguimos atender todos os produtores que nos procuraram. Mas eu gosto de ressaltar que agora, em função dos novos equipamentos que vieram por meio do governo do estado, né? Com a articulação do nosso prefeito, nosso vice-prefeito aqui em Tubarão, nós conseguimos atender nesse milho, tanto o safra quanto o safrinha, 100% dos pedidos que nos chegaram dos produtores, nós conseguimos atender. Então é uma marca importante, e isso só nos faz deixa nós mais motivados ainda para conseguir atender cada vez mais os produtores rurais.
0: Legal ouvir esse relato do secretário de que a demanda está sendo atendida com os novos equipamentos também da prefeitura. Ô, secretário, e nessa conversa com os produtores rurais, os agricultores, como é que está a avaliação desse 2026? Como é que estão as safras? Como é que está o trabalho no campo de maneira geral em Tubarão?
4: Na verdade, como a gente tem conversado quando se reúne com os produtores, nós participamos também do núcleo de agronegócio da CIT, no Conselho de Desenvolvimento Rural, CMDR, né? No geral está sendo um ano bom, todos os produtores, independente de pecuarista, de agricultores, estão muito preocupados com essa previsão do El Niño, né, de bastante chuva agora para o segundo semestre. Tem determinadas culturas que os preços de venda estão prejudicando um pouco, como hoje a cadeia do arroz, né? Os custos de produção estão acima do valor de mercado pago, mas os produtores são guerreiros, são resilientes, estão já planejando a próxima safra. De uma maneira geral, até esse momento, né, as safras estão correndo conforme o esperado, mas a gente deixa bem claro aqui, tanto as nossas ações quanto as ações da Secretaria de Proteção e Defesa Civil do nosso município, né, já estamos fazendo bastante ações de prevenção com abertura de valos, principalmente na região do Campo da Eira, região da Madre, Campestre, né, tanto da Proteção e Defesa Civil quanto a Secretaria de Agricultura, para prevenir, além da minimizar perdas nas produções agropecuárias, mas também é a questão da realmente de defesa civil, né? Porque os mesmos valas de escoamento da produção, escoamento de água, que podem prejudicar a produção, podem prejudicar inúmeras residências. Então, é uma preocupação dos produtores rurais também agora com essa previsão do El Niño para o segundo semestre, em função do que vem sendo divulgado, né?
0: É verdade. O secretário comentou sobre a defesa civil. Vocês vêm conversando as duas pastas com relação a essa limpeza de valas, com relação à abertura dos caminhos para que essa água possa ir em direção ao rio e depois ao mar e não ficar aqui onde há as plantações, também as residências na zona rural de Tubarão? Existe uma conversa frequente com a defesa civil?
4: Com certeza. A gente conversa quase que diariamente, né? Ou com o secretário Rafael, com o secretário junto Marcão, o próprio Ramon, o gerente também. Nós estamos sempre em conversa, fizemos alguns trabalhos em parceria de repente com mão de obra, com máquinas, com materiais. Então a gente realmente conversa frequentemente, temos uma parceria que o objetivo de uma secretaria, ele vem de encontro ao objetivo da outra. Então essa conversa, ela é frequente.
0: Importante esse cuidado com o interior também da nossa cidade e a prevenção ao El Niño, que está tirando o sono de bastante gente, todos nós aqui na nossa região. Secretário, a gente falou sobre o trabalho dos produtores e nesse sentido também há uma obra importante aqui na nossa cidade, que é o novo mercado do produtor, um projeto muito bonito, um avanço importante nesse espaço de comercialização dos produtos aqui de Tubarão. Como é que está o andamento dessa obra, secretário? E tem alguma previsão para a inauguração do novo mercado do produtor?
4: Então, é realmente uma obra bastante importante que vai alavancar bastante o mercado dos produtos agropecuários da nossa cidade, dos nossos produtores. A obra segue em funcionamento. Nós estamos agora fazendo alguns ajustes ainda de projeto elétrico, na parte elétrica, junto à Celesc, junto à Murel, né? Que os profissionais da Murel que fizeram o projeto tanto civil quanto o projeto elétrico. Então nós estamos nesse momento tratando algumas partes burocráticas de alteração de carga, né? De realmente da parte elétrica. A obra segue ali, agora já é nessa segunda etapa, uma parte de acabamento. Então já está sendo instalado algum mobiliário, alguns equipamentos, a parte também de estacionamento já está praticamente toda concluída. A obra segue normalmente e nós procurando resolver, vencer essa parte burocrática, né, principalmente quando diz respeito a outro órgão, né, que não diz respeito somente de prefeitura, né, como nesse caso a Celesc. Então a gente tem procurado agilizar ao máximo o que a gente puder para que esses ajustes no projeto seja feito e a obra, né, essa parte de acabamento de instalação elétrica, ela seja concluída o mais breve possível. Nós não vamos aqui trabalhar com data para não correr o risco de errar, né, como já é uma obra que vem da outra gestão e vem já com prazos realmente que não foram cumpridos, mas nós temos uma previsão, né, de entrega, e nós também já estamos trabalhando na parte burocrática da concessão, né, dos boxes do mercado, a escolha dos boxistas, para meados, a princípio nos, né, meados do segundo semestre agora. Essa é a nossa previsão, mas a gente não tem uma data, nós vamos dar datas para não correr o risco de depois ter que voltar atrás.
0: Importante, viu? Reta final do mercado do produtor. E dá para falar da importância dessa obra quando estiver funcionando, secretário? O que vai mudar na rotina dos produtores e até daqui da cidade de maneira geral, que vai ter um espaço bem bonito e organizado para adquirir os produtos? Como é que vai ser essa realidade do mercado do produtor na projeção de vocês?
4: Na verdade, falando primeiramente dos produtores, vai alterar a rotina, como você falou, porque vão ser mais dias na semana, né? Então, no mínimo 3 dias por semana. Os próximos, já conversamos com alguns dos produtores que hoje estão ali no mercado produtor, né, atual, e alguns até têm alguma dificuldade porque realmente produzem e têm que preparar os produtos para vir vender, né? Mas enfim, é uma mudança, digamos que positiva, vai ter mais um dia para comercializar, para estimular o mercado, estimular o aumento da produção, né? Da sua produção. Então, muda a rotina dos produtores e também do mercado, né? Porque é mais uma opção, é um ambiente muito, muito bonito, muito aconchegante. Tá ficando ali o mercado produtor com toda a estrutura, né? Diferente de que está hoje, que é uma situação provisória, mas realmente o mercado, o comprador de tubarão, os clientes, né, dos produtores, podem esperar que vão ter muitas novidades, novos produtos também, né? Ele vai ter mais boxes e com certeza em melhores condições, tanto para o cliente quanto para os produtores, para os boxistas, né? Uma área com a estrutura, com acessibilidade, com climatização, com internet. Então realmente vai ser uma evolução muito grande na cadeia, né, do agronegócio aqui do nosso município.
0: Como o secretário falou, são mais dias da semana com o mercado aberto, com opções, e é muito importante que a população, como já abraça hoje o mercado do produtor, também abrace essa nova ideia, esse novo espaço e se faça presente, né, secretário? Um dinheiro que é movimentado dentro da cidade, fica com os produtores daqui, é muito importante essa valorização da população quando estiver em funcionamento o nosso novo mercado do produtor.
4: Com certeza, além de o cliente ir lá comprar, pelo ambiente como está ficando, vai ser quase como um ponto turístico. A gente entende que vai se tornar um ponto turístico da nossa cidade, porque o visual, como eu falei, a estrutura, e realmente comprar aqui de produtores do nosso município, da nossa região, favorece, né, e a cadeia do agronegócio, o produtor rural que é um empreendedor do campo, né, um empreendedor a céu aberto, que depende de vários fatores para conseguir chegar o produto ali na hora da venda. Então, realmente é bastante interessante a gente deixar os recursos aqui na nossa cidade, na nossa região.
0: Muito bem. Secretário Marcos Savimondo, de Agricultura, aqui do município de Tubarão. Algum ponto que não abordamos aqui na entrevista e você gostaria de trazer à audiência da Rádio Tubá, o microfone à sua disposição.
4: Só reforçando que agora, após as chuvas, nós retornamos com as manutenções nas estradas rurais, né? Então, a gente tem com algumas equipes hoje em diferentes regiões da cidade. Então, quem não, algum produtor, alguma região que às vezes demorar um pouco de ser atendida, porque as estradas, a gente pode dizer que estavam até em dias, né, mas em função das últimas chuvas da semana passada e dessa semana aí, deram uma prejudicada, mas a gente agora já estamos retomando na manutenção, na melhoria das estradas rurais e drenagens aí do nosso município, principalmente da área rural.
0: Importante, viu? Cuidado com as estradas do interior, também no âmbito da pasta da agricultura. Secretário, obrigado pela conversa, pelas informações. Seguiremos acompanhando todo este trabalho de regularização fundiária no interior, também o mercado do produtor e a manutenção das nossas estradas de interior de Tubarão. Um abraço e conte sempre com a Rádio Tubá.
4: Obrigado, Lucas, pela oportunidade. Estamos à disposição assim que precisar alguma informação da Secretaria de Agricultura, podem contar com a gente. Tenham um bom dia.
0: Muito bem, conversamos com Marcos Savimondo, secretário de Agricultura de Tubarão, trazendo novidades sobre regularização fundiária do Lar Legal Rural, também sobre o mercado do produtor, que está na reta final da sua obra, e a manutenção das estradas do interior aqui do município de Tubarão, todos os trabalhos no âmbito da pasta da agricultura. Informações que você ouviu aqui na reportagem da Rádio Tubá.
3: Vamos fazer um intervalo aqui no programa. Na volta, o repórter Tubá.
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0: volta aqui com o Tubá Notícias, última edição. Vamos ao repórter Tubá. Ponte Anita Garibaldi, o que motivou a interdição e os impactos no trânsito. Giovanni Martins traz mais informações.
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2: A interdição total da ponte Anita Garibaldi na BR-101 em Laguna acabou surpreendendo motoristas e gerou dúvidas sobre a segurança da estrutura e os impactos no trânsito. O bloqueio foi determinado pela CCR Via Costeira após uma inspeção especial identificar o rompimento parcial de fios internos em um dos cabos de sustentação da construção. Apesar da ocorrência, a concessionária e a Agência Nacional de Transportes Terrestres, ANTT, reforçam que não há risco estrutural e que a medida foi adotada de forma preventiva. Como reforça Fernando Henrique de Marche, diretor-presidente da Motiva Costeira, que na sexta-feira falou com a imprensa sobre os motivos que levaram o fechamento da ponte Anita Garibaldi em Laguna.
3: No momento, a estrutura da obra da ponte Anita Garibaldi está em risco. A estrutura atual da ponte está totalmente intacta, sem problema nenhum. O que está acontecendo é um fator pontual que nós estamos analisando, mas não existe nenhuma situação que coloque em risco a obra da ponte Anita Garibaldi. Ela está totalmente com a sua integridade preservada. Passando esse ponto, eu queria colocar o que, que aconteceu e o porquê da decisão nossa de termos interditado os dois sentidos da ponte Anita Garibaldi. Nós realizamos diversas manutenções, diversas inspeções em praticamente todos os equipamentos aqui da nossa concessionária. E recentemente, essa semana, a ponte Anita Garibaldi passou por uma inspeção. E quando há inspeção, há um resultado. E nós analisamos o resultado. Não é incomum que há necessidade de manutenção. Todos os equipamentos da rodovia carecem de manutenção devido ao uso. E a concessionária está aqui para isso, para fornecer toda a manutenção possível. E quando nós pegamos os estudos da Anita Garibaldi, nós detectamos uma necessidade de manutenção em um ponto específico. E aí foi tomada uma decisão para poder preservar a condição dessa manutenção de bloqueio do tráfego. Qual foi esse ponto identificado? A ponte Anita Garibaldi, ela é uma construção de forma de caixão, como nós chamamos, né? Que ela é praticamente uma estrutura onde tem um vão por dentro oco e onde tem diversas estruturas que garantem a sustentabilidade da ponte. E uma dessas uniões desses caixões, existem diversos cordoários, que é chamado, que são cabos, onde fazem toda a fixação. Hoje, para você garantir essa fixação da ponte, para vocês terem noção, nós temos 90 cordoalhas, que são cabos grossos, onde dentro desses cabos existem diversos cabos de aço, que dá toda a sustentação para a ponte. Numa dessas inspeções, nós detectamos que um cabo, desses 90, ele teve alguns desses cabos internos rompidos. Nenhum momento teve nenhum cabo de cordoalha rompida de forma integral. Não há nenhum cabo na ponte rompido. Nós detectamos problema em um cabo dos 90 cabos que nós temos e que é necessário fazer uma manutenção. Todos os estudos, nós temos inspeções rigorosas na ponte que prevê diversas situações. Só que existem fatos que ocorrem momentaneamente. Então, assim, os estudos nós fizemos lá, os anteriores, não tinham detectado esse problema. Detectaram agora. Então, tem uma grande pergunta: por que que nós interditamos uma forma tão repentina? Porque o resultado desses estudos saíram ontem. Então, a decisão de tomada foi com base em estudos técnicos. Até então, não havia nenhum ponto identificado. Foram esses estudos que identificaram esse ponto. Antes não havia essa situação. Então, fizemos o estudo, a inspeção. Há uma inspeção rotineira a todo momento, inspeção mais detalhadas duas vezes ao ano. Em uma dessas inspeções, nós pegamos esse problema. Então, é um problema que aconteceu agora. E quando o resultado dos estudos, aí sim da decisão de bloquear o tráfego da ponte.
2: A previsão é que os trabalhos de manutenção e os estudos técnicos durem cerca de 10 dias. A liberação do tráfego vai depender do resultado das avaliações realizadas pelas equipes de engenharia. A interdição da ponte Anita Garibaldi em Laguna segue causando congestionamento no acesso paralelo. Conforme dados da Polícia Rodoviária Federal, os acessos Norte-Sul e Sul-Norte apresentaram filas de aproximadamente 4 quilômetros na tarde de ontem. E esse trânsito lento segue nesta segunda-feira e seguirá, né? Porque são muitos caminhões, muitos veículos que transitam aqui pelo sul do estado. É uma situação bastante complicada envolvendo a BR-101 na região de Laguna. Com a interdição da ponte Anita Garibaldi, a balsa da Barra dos Molhes de Laguna está funcionando 24 horas. A travessia é uma alternativa ao trânsito na rodovia federal. A Laguna Navegação, responsável pelo transporte de balsa, informa que atualmente o tempo médio de espera é de aproximadamente 30 minutos. Durante o período diurno, a operação vai ser realizada com duas embarcações. Interditada desde a última quinta-feira, dia 9, a ponte Anita Garibaldi completa 11 anos como uma das obras de infraestrutura mais importantes do estado. A obra custou cerca de 760 milhões de reais. Com 2.815 metros de extensão sobre o canal de Laranjeiras, em Laguna, a estrutura tornou-se um símbolo da duplicação da BR-101. A ponte de Laguna foi inaugurada em 15 de julho de 2015. Construída para substituir o antigo trecho da rodovia que passava pela ponte de Cabeçudas, Anita Garibaldi eliminou um dos maiores gargalos da BR-101. Desvio de tráfego durante o período das atividades na ponte Anita Garibaldi, sentido norte, Florianópolis. Os veículos deverão acessar o desvio no quilômetro 315, bairro Bananal, passando por baixo da BR-101 e seguindo pela via marginal em direção à ponte de Cabeçudas. A partir desse ponto, o trajeto continua até as proximidades do Líder Atacadista pela pista marginal, que operará temporariamente em mão dupla durante o período das obras. Velocidade máxima permitida na via marginal, 20 km por hora. Sentido sul, Porto Alegre. O desvio está sendo realizado a partir do quilômetro 310 da BR-101. Os veículos estão sendo direcionados para a via marginal, seguindo pela ponte de Cabeçudas até o bairro Bananal, onde poderão retornar à pista expressa. Velocidade máxima permitida na via marginal de 20 km por hora. Os desvios estão devidamente sinalizados com reforço 24 horas por dia. A via costeira reforça a importância de os motoristas redobrarem a atenção ao trafegar pela região e respeitarem toda a sinalização implantada, a velocidade limite, bem como as orientações das equipes operacionais. Então, é isso. Quem precisa ir para Florianópolis ou vem aqui para o sul do estado, vai ter que ter paciência, e quem puder transferir a viagem para após o dia 20 de julho, com certeza será melhor. Destaque da reportagem, Giovanni Martins.
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0: Vamos fazer um intervalo aqui no programa. Você fica agora com a previsão do tempo com Daniel Panobianco. E na volta, mais informações para você.

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1: Início de semana com previsão de tempo firme em toda a nossa região. Atua um sistema de alta pressão que foi responsável por diminuir bastante as temperaturas nas últimas 48 horas. Não tem previsão de chuva, pelo menos até quarta-feira. Temperatura máxima hoje prevista de 16 graus. O frio nesta terça chega a 9 graus em Águas Mornas, Anitápolis, Armazém, Araranguá, Braço do Norte e Tubarão. Daniel Panobianco, da agência PD Radar, com exclusividade para Tubá FM.
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2: 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A hora certa.
3: Rádio Tubaia, a hora certa, 5:35.

0: diferença na vida de uma menina só, já estamos muito, né? Nós já escolhemos algumas meninas, inclusive uma delas, ela não frequenta a escola, ela estuda em casa, ela já tentou suicídio 4 vezes, tem vários outros. Essa menina é um anjo, assim, a mãe, eu penso que uma mãe que cuida de uma criança, de uma, assim, essa mãe, meu Deus, sabe, eu só elogios para essa família. E ela vai ser uma das deputantes desse ano, vai ser dia 10 de outubro.
1: São quantas participantes hoje?
0: 10 meninas.
1: É, só 10, não pode aumentar ou não?
0: Assim, a gente já teve 17 num baile, né? O problema é que um baile desse, o custo é muito alto, uhum, né? Só o espaço no Versalhes a gente vai pagar 12 mil. Né? Okay. Isso que ele fez um preço muito acessível, a gente é muito grata, né, por ele ter feito esse valor, porque ele inclui som, mesa, é um valor que a gente sabe que é um valor acessível mesmo, mas que ele tem funcionários, né, ele tem vários que dá para
1: custo, né?
0: Custos, então a gente entende que é um valor muito justo e muito baixo, então assim a gente só é grato. E 10 meninas, a gente fez os cálculos assim de não dá para convidar muitas pessoas, né? Então de 400 a 500 pessoas são 7 mil salgadinhos, né? E 7 mil salgadinhos já dá 4, 5 mil.
2: Todo esse aparato, o Instituto tem recebido o apoio necessário?
0: Não, isso a gente banca com os nossos recursos, a gente não pede ajuda para ninguém. A gente até tentou, a gente foi na prefeitura, tentamos, porque existe, né? A gente sabe que existe, mas a gente não conseguiu, assim. E a gente se manteve sempre, a gente até foi pedir essa vez, porque, assim, tá bem complicado. Como você sabe, nós estamos com o canil ainda, né? Todas as campanhas que a gente fez hoje, tudo que a gente fez até hoje, sempre deu tudo muito certo. Que são 10 anos com quase 16 casas construídas, fora banheiro, né? Material escolar, Páscoa, roupa todo dia, móveis todo dia. Hoje mesmo, se eu não tenho tempo, mas senão eu mostraria para vocês um áudio que eu recebi do Jailson, ali da Secretaria da Educação, pedindo móveis, né? Já consegui agora de manhã as camas, colchão, eu preciso, quem tiver para doar, né? Geladeira, fogão, mesa, qualquer móveis pode chamar que a gente vai buscar. Então, assim, o Instituto, graças a Deus, nesses 10 anos, a gente conseguiu se manter só com os nossos recursos, né? Sem ajuda de ninguém. Só com os nossos recursos mesmo, né? A gente tem esporadicamente alguém que doa algum valor, né? Mas muito raro e direto para a conta do Instituto. Então, a gente, nossa, assim, cada dia que passa eu sinto mais orgulho dos nossos voluntários, porque sem eles a gente não faz nada. O casamento é assim. O casamento a gente ganhou uma doação de vestidos de noiva, uma doação muito grande, e daí surgiu a ideia do casamento coletivo. Para ser honesta, eu não sabia que um casamento coletivo dava tanto trabalho. Enfim, a gente está correndo atrás porque a gente está fazendo para pessoas que não tem condições, né? E um casamento no cartório tá R$950, né? O casamento, uns são evangélicos, outros são católicos. Eu conversei com o padre Eduardo sobre o curso, demora bastante. Então, assim, ele tá demorando um pouco para sair, que já era para ter saído, por conta disso, sabe? Que são custos altos, né? O espaço, o Dionísio, graças a Deus, um anjo que tá nos ajudando bastante.
1: Dionísio?
0: De quadros. O Dionísio, acho que ele é bem conhecido, né, gente?
1: Isso, já participou de, já foi secretário da prefeitura.
0: Isso,
1: tudo.
0: Isso. Ele tá à frente agora do espaço, o antigo, como é que é o nome daquele salão, ali atrás da prefeitura? Esqueci ali, gente.
2: Atrás da prefeitura?
0: É, da nova prefeitura lá, o...
2: Sim, o Sul Catarinense.
0: Sul Catarinense. Sul Catarinense. Então, o casamento vai ser no Sul Catarinense, ele disponibilizou espaço, não nos cobrou nada, assim, ó, eu só tenho a agradecer, porque na época do Canilvo, né, ele foi a única pessoa que nos procurou.
1: Que bom.
0: Para tentar nos ajudar.
2: Então tá certo, casamento comunitário, já falamos, o baile de debutante já falamos, e a construção antes, né, do canil, a construção de duas casas

0: que está sendo realizado, para iniciar?
1: Tá, assim, ó, a gente tem uma senhora, ela tá, é uma meia água só, né? Então a gente também tá pedindo ajuda de material de construção, a gente precisa de porta, janela, telha, piso, azulejo, ela já tá na, no como chama, no, nas paredes levantadas, uhum. né? Faltam os acabamentos, é só uma meia água para ela sair do aluguel, que ela, a mãe dela faleceu, daí foi dividido o terreno e ela tem esse espaço para construir. É aqui bem pertinho do líder ali do Comprel. E a gente tem uma casa que pegou fogo, né? Aliás, eu tô com 3 ou 4 pedidos, né? Assim, tem essa casa que pegou fogo, mas essa já, graças a Deus, já consegui ontem. Hoje ainda ela veio buscar as coisas pro banheiro, porque não pegou fogo totalmente, né?
2: Parcialmente.
1: É. Então, foi mais as janelas, umas coisas que queimaram, que a gente conseguiu, as coisas pro banheiro, né? E, o telhado, que agora eu tô vendo o que que falta. Mas a gente tem mais 2 pedidos de 2 casas que eu ainda preciso ir lá conhecer, né? Ver, porque eu não estou conseguindo, porque eu estou com problemas de sério de saúde. Eu vou fazer uma cirurgia, eu rompi um tendão, né? Eu não gosto de usar bengala, mas eu já tinha que estar usando.
2: Menos mal, então, tendão, menos mal. Né?
1: Eu vou fazer uma, ou dia 20, ou dia 24 agora, ou dia 8, estou esperando a autorização.
2: Vai dar tudo certo, se Deus quiser.
1: Vou fazer uma reconstrução no joelho, né? Uhum. Então, por isso que eu não fui ver essas outras 2 que pediram ajuda, e são casos assim que não dá para dizer não, tem que ir lá ver o que dá para fazer.
2: Aqui no centro da cidade? Ou
1: não,
2: no
1: não,
2: interior?
1: Não. Uma é na Passagem e uma ali no Fábio Silva.
2: Uhum,
1: já sei os endereços certinho, só não consegui ir lá para ver o que eu posso fazer para ajudar.
0: É nessa construção aí, tem claro, né? Tem tudo assim, um orçamento, dos custos, mas tem pedreiro que faz um pouco mais barato, mão de obra ou não?
1: Tem. Assim, ó, nós temos o pessoal que tá, nós estamos na construção, ali na reforma a gente está terminando o canil.
0: Sim.
1: Né?
0: Uhum.
1: Os pedreiros que estão hoje lá, eu sou muito grata.
2: No Rio do Pozo.
1: No Rio do Pozo. Uhum. Porque eles são aqui de Tubarão, eles vão lá para cima, ele veio buscar o piso aqui embaixo ontem, sabe? É um menino que disse que eu vou indicar para todo mundo.
2: Que bom.
1: Sabe? Porque até hoje, de verdade, foi difícil achar pedreiro. E olha que nós já construímos, já fizemos coisas, e ele até foi um assim.
0: É um bom pedreiro.
1: Um anjo, assim.
0: É um
1: de verdade.
0: Bom pedreiro.
1: É um ótimo pedreiro, um maravilhoso pedreiro.
0: É jovem?
1: Jovem. É ele e o pai dele que trabalham, bem jovem, bem jovem. João, bem jovem, assim. Mas trabalhador mesmo, com chuva mesmo, ele ia trabalhar.
2: Não tem tempo ruim. Não,
1: isso. Então, assim, a gente colocou, faltava colocar o piso, porque como estava só no contrapiso, os cachorros faziam, né?
2: As necessidades
1: e aquilo, o cheiro era muito forte. Então, com o eu tenho que agradecer o Lessa, gente, o Lessa maravilhoso, tá? Não posso agradecer todo mundo, mas o Lessa nos doou muito piso, sabe? Piso caríssimo, ele nos doou muito piso, fez um preço muito acessível do restante, porque foram 185 metros de piso. É 185 metros os canil que a gente tem lá. E a gente colocou piso, tudo agora, fez o encanamento para ir tudo para não ir para o chão, assim, né? Para ir para o esgoto, tudo certinho.
0: São quantos cachorros?
1: Até agora a gente tem lá 53. A gente não tem mais espaço para pôr mais.
2: E a estrutura? Falta muita coisa para terminar?
1: Não, a estrutura desses. Já a única coisa que falta é fazer uma área de soltura na parte de trás, que é onde a gente tem que fazer uma viga, sabe? Para colocar terra, para poder soltar eles. Do lado de baixo já tem, mas porque são 2 pisos, né? Então do lado de cima vai para trás no morro. E a gente precisa disso ainda. Só que a gente não acabou. Só agora a gente gastou mais de 40 mil. A gente não tem recurso. Até chamei o Graziel, né? Já, eu brinquei ainda com ele. Eu disse, Graziel, mas eu não sou brava, Graziel. Vem cá, vamos conversar. Queria tentar uma parceria, sabe, com a prefeitura, porque o espaço é nosso, uhum. né? Ali é nosso. O problema é que é um custo muito alto, né? Então, se talvez a prefeitura tivesse vontade de fazer uma parceria, dava para fazer mais canil, tirar um pouco desse, sabe? Eu tem como fazer, tem como. Só que os nossos recursos esgotaram, assim, né? A gente tem muitas coisas para fazer. Não posso focar só no canil.
3: Vamos fazer mais um intervalo aqui no programa e na volta o boletim de notícias da Rádio Vaticano.
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0: com mais informações, as últimas do Tubá Notícias, última edição que você está acompanhando aqui na Rádio Tubá 104.9 FM e Santa Sé, comércio justo e transferência de tecnologia para erradicar a pobreza. As informações são da Rádio Vaticano.
1: Melhorar o acesso a financiamentos em condições favoráveis, promover sistemas comerciais mais justos, facilitar a transferência de tecnologias e o avanço de iniciativas significativas no que diz respeito ao alívio da dívida. Essas são as soluções propostas pela missão permanente da Santa Sé junto às Nações Unidas para enfrentar o maior desafio global, o da pobreza. A declaração foi proferida na quarta-feira, 8 de julho, por ocasião do debate do Fórum Político de Alto Nível de 2026, que teve como foco acelerar o alcance dos Objetivos de Desenvolvimento Sustentável nos países africanos, nos países menos desenvolvidos, nos países em desenvolvimento sem litoral e nos países de renda média. Tendo em vista a aproximação do prazo final da Agenda 2030, que define justamente os 17 Objetivos de Desenvolvimento Sustentável a serem alcançados até aquele ano, a Santa Sé reiterou a importância de uma ação global que enfrente os desafios que impedem o progresso do desenvolvimento. Ao lidar com o grave flagelo da pobreza extrema, não se pode ignorar como sua persistência em suas múltiplas dimensões continua a privar milhões de pessoas, sobretudo mulheres e crianças, de serviços essenciais: acesso à alimentação adequada, água potável, assistência à saúde, educação e trabalho digno. Em suma, a pobreza constitui uma grave ofensa à dignidade intrínseca da pessoa humana concedida por Deus. A intervenção recordou em seguida as palavras do Papa Leão XIV contidas na exortação apostólica Dilexite, dedicada justamente ao amor pelos pobres, que adverte contra o risco de baixar a guarda diante das pessoas necessitadas, considerando a eliminação dessa chaga uma prioridade e um requisito indispensável para o desenvolvimento sustentável. Nesse contexto, a Santa Sé reafirmou o compromisso de renovar e fortalecer o apoio aos países mais afetados pela pobreza, por meio de medidas que vão além do curto prazo e que enfrentem os obstáculos estruturais que impedem um progresso plenamente sustentável. Para alcançar esse desenvolvimento, foi destacada a necessidade de prestar atenção às vulnerabilidades específicas de cada estado, desde as restrições geográficas até as mudanças climáticas, passando pelas infraestruturas limitadas, fatores que agravam ainda mais as desigualdades já existentes. A declaração foi encerrada com uma ênfase adicional no papel fundamental da família como célula base da sociedade, bem social primário e fonte essencial de resiliência. As políticas em seu apoio contribuem diretamente para a eliminação da pobreza, mas também para a estabilidade social e o desenvolvimento humano integral. Investir nessa área, em nível nacional e internacional, é essencial para garantir o pleno desenvolvimento de cada pessoa, erradicar a pobreza e alcançar o desenvolvimento humano integral.
0: Equipes de Santa Catarina faturam competição nacional e avançam para o desafio mundial de resgate.
2: Equipes de bombeiros militares e bombeiros voluntários de Santa Catarina se destacaram em competições realizadas no Congresso Nacional de Emergências e Segurança Viária em Cuiabá, no Mato Grosso. Um trio de Mafra no Planalto Norte catarinense foi campeão do Desafio Nacional de Trauma, seguido por uma guarnição de Concórdia no Oeste na segunda colocação. Na modalidade de resgate veicular, o time Condade Chapecó no Oeste foi vice-campeão e a equipe de Caçador no Meio Oeste ficou na terceira posição. Os dois melhores colocados em cada disputa garantiram classificação para o Desafio Mundial de Resgate a ser realizado em Dubai, nos Emirados Árabes Unidos, em 2027. Um dos componentes da equipe de Mafra, o soldado do Corpo de Bombeiros Militar de Santa Catarina, Paulo Augusto Machado da Silva, explica.
3: Equipe formada por mim, pelo bombeiro comunitário Josiel Batista, que trabalha conosco aqui em Mafra, e pelo médico Dr. Bruno, que trabalha aqui na região próxima à nossa cidade. A gente vem treinando junto já há alguns anos. As avaliações consistem em simulações de ocorrências, de atendimentos, de acidentes que a gente presencia no nosso dia a dia. E a prova consiste em gerenciar todos os riscos presentes na cena, identificar e tratar todas as lesões que podem ameaçar a vida do paciente, fazendo esse atendimento de forma completa.
2: A Após a entrada do Corpo de Bombeiros Militar de Santa Catarina na plataforma competitiva formativa do Desafio Mundial de Resgate, equipes da corporação representaram o estado em todas as edições realizadas desde 2017. O presidente da Coordenadoria de Resgate Veicular da corporação, Tenente Coronel Bruno Azevedo Lisboa, ressalta:
4: quando a gente treina para uma competição, a gente acaba treinando também para o dia a dia, né? E esse é o nosso objetivo principal, é ter as equipes espalhadas aqui pelo nosso estado, né? E são as equipes dos próprios quartéis, dos próprios batalhões, que muitas vezes até trabalham juntas no dia a dia. E quando elas estão treinando, elas estão se capacitando para também dar uma melhor resposta nas ocorrências reais. Então, as competições, elas simulam muito as situações reais de atendimento.
2: Enquanto os militares da equipe Condá, classificada para o Desafio Mundial de Resgate, acumulam participações em 4 edições da competição, o time de Mafra vai pela primeira vez à disputa internacional na modalidade de trauma. O soldado Paulo Augusto Machado da Silva admite a ansiedade pela estreia na competição.
3: A expectativa nossa tá grande, tentando conciliar a rotina, né, de trabalho com os treinamentos, mas a nossa pretensão é continuar os treinamentos e melhorar na questão da comunicação no nosso atendimento. Temos que transferir esse nosso conhecimento para a língua inglesa para estar sendo avaliado no Mundial.
2: O Desafio Mundial de Resgate está programado para ocorrer em 2027 em Dubai, ainda sem data definida. De Florianópolis, da Rede de Notícias Acaerte, Cadu Reis.
0: E para encerrar o programa, tutor de pitbull deve indenizar dona de Yorkshire atacada em restaurante.
5: A 4ª Câmara de Direito Civil do Tribunal de Justiça de Santa Catarina manteve a responsabilização do tutor de um cão da raça pitbull pelo ataque a uma cadela de pequeno porte ocorrido no deck de um restaurante. A cachorrinha da autora, da raça Yorkshire, foi atacada enquanto permanecia junto à mesa onde sua tutora almoçava. O animal sofreu graves ferimentos, precisou passar por cirurgia reconstrutiva de emergência e demandou longo período de recuperação, com sessões de fisioterapia, laser terapia e fototerapia. A autora também buscou o ressarcimento de despesas decorrentes do cancelamento de uma viagem e de um curso de especialização, além de indenização pelos danos morais suportados. Sentença do juízo da 3ª Vara Civil da comarca de Blumenau, na região do Vale Catarinense, condenou o tutor do pitbull ao pagamento de R$ 6.700 à autora, a título de danos materiais, e de R$ 10.000 por danos morais. Em apelação, o réu alegou cerceamento de defesa em razão do indeferimento da produção de prova testemunhal, sustentou inexistência da responsabilidade civil por culpa exclusiva ou concorrente da vítima, contestou o nexo causal e pediu exclusão ou a redução da indenização por danos morais. Ao analisar o recurso, o magistrado relator afastou a preliminar de cerceamento de defesa. No mérito, o voto ressaltou o amplo conjunto de provas de que o animal, sob condução do réu, deu causa ao ataque, agravando-se os danos por ausência da focinheira. O relator igualmente manteve a condenação ao pagamento dos danos materiais. Em relação aos danos morais, ressaltou que o episódio extrapolou os meros dissabores do cotidiano. Propôs a redução da indenização para R$ 5.000, entendimento acolhido por unanimidade pela 4ª Câmara de Direito Civil. Do Tribunal de Justiça de Santa Catarina, em Florianópolis, Marcelo Fernandes para Tubá.
0: Fim do Tubá Notícias, última edição. Vem aí os sinos da Catedral e depois o Show de Bola. Um abraço e até amanhã.

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do Senhor anunciou a Maria, e ela concebeu do Espírito Santo. Ave Maria, cheia de graça, o Senhor é convosco. Bendita sois vós entre as mulheres, e bendito o fruto do vosso ventre, Jesus. Santa Maria, Mãe de Deus, rogai por nós, pecadores, agora e na hora de nossa morte. Amém. Eis a serva do Senhor, faça-se em mim segundo a vossa palavra. Ave Maria, cheia de graça, o Senhor é convosco. Bendita sois vós entre as mulheres, e bendito o fruto do vosso ventre, Jesus. Santa Maria, Mãe de Deus, rogai por nós, pecadores, agora e na hora de nossa morte. Amém. E o Verbo divino se encarnou e habitou no meio de nós. Ave Maria, cheia de graça, o Senhor é convosco. Bendita sois vós entre as mulheres, e bendito é o fruto do vosso ventre, Jesus. Santa Maria, Mãe de Deus, rogai por nós, pecadores, agora e na hora de nossa morte. Amém. Rogai por nós, Santa Mãe de Deus, para que sejamos dignos das promessas de Cristo. Oremos. Infundi, Senhor, como vos pedimos, a vossa graça nas nossas almas, para que nós, que pela anunciação do anjo conhecemos a encarnação de Cristo, vosso Filho, pela sua paixão e morte na cruz, sejamos conduzidos à glória da ressurreição. Por nosso Senhor Jesus Cristo, vosso Filho, que é Deus convosco na unidade do Espírito Santo. Amém. Em nome do Pai, do Filho e do Espírito Santo. Amém. Para nos guiar, nós vamos ouvir a palavra, que hoje é de Mateus, no capítulo 10. Naquele tempo, disse Jesus aos seus discípulos: não penseis que vim trazer paz à terra. Não vim trazer a paz, mas sim a espada. De fato, vim separar o filho de seu pai, a filha de sua mãe, a nora de sua sogra. E os inimigos do homem serão os seus próprios familiares. Quem ama seu pai ou sua mãe mais do que a mim, não é digno de mim. Quem ama seu filho ou sua filha mais do que a mim, não é digno de mim. Quem não toma a sua cruz e não me segue, não é digno de mim. Quem procura conservar a sua vida vai perdê-la. E quem perde a sua vida por causa de mim vai encontrá-la. Quem vos recebe, a mim recebe. E quem me recebe, recebe aquele que me enviou. Quem recebe um profeta por ser profeta, receberá a recompensa de profeta. E quem recebe um justo por ser justo, receberá recompensa de justo. Quem der ainda que seja apenas um copo de água fresca a um desses pequeninos por ser meu discípulo, em verdade vos digo, não perderá a sua recompensa. Quando Jesus acabou de dar essas instruções aos 12 discípulos, partiu daí a fim de ensinar e pregar nas cidades deles. Palavra da salvação. Glória a vós, Senhor. Este é um dos trechos da Bíblia que nós temos que ter muito cuidado na interpretação. Se não entendermos aquilo que está nas entrelinhas, no contexto histórico, nós poderemos facilmente desvirtuar esse texto e ficarmos muito assustados com as palavras de Jesus. Você já deve ter ouvido que nós cristãos, nós pregamos a paz, que nós buscamos superar todo tipo de violência, porque o nosso mestre assim nos ensinou. Inclusive, nós o chamamos de o Príncipe da Paz. Mas veja como Jesus inicia o evangelho de hoje. Não penseis que vim trazer paz à terra. Não vim trazer a paz, mas sim a espada. Difícil de entender, não é? Mas vamos lá. Para nós entendermos melhor, nós precisamos de algumas informações históricas. Somente após a ressurreição de Jesus é que os discípulos, aqueles que estavam mais próximos a ele, entraram num verdadeiro processo de conversão, de mudança de vida. Porque após a ressurreição, eles assimilaram que Jesus não era um simples homem. Era o Filho de Deus, o prometido desde todo sempre. Mas antes disso, eles não tinham muita clareza de quem era o Senhor. Mas quando experimentaram o Cristo ressuscitado, aquela presença totalmente diferente, essa experiência foi tão forte para eles, mas tão forte, que eles não conseguiam seguir com a vida de antes. Eles iniciaram um verdadeiro processo de conversão. Eles mudaram de vida, eles romperam com aquele estilo antigo, ou com o modo pagão de existir, de ser, de estar no mundo. E muitas vezes, no ambiente familiar desses que se convertiam, onde nem todos abraçavam a fé em Jesus, esse ambiente ele se tornava como que hostil para alguns deles, que haviam se decidido por Jesus. Eles tinham uma nova proposta de vida e que não era compreendida pelos seus familiares. Muitas vezes não era aceita.
Às vezes, na mesma casa, apenas um se convertia. Os demais não aceitavam aquela conversão e continuavam no judaísmo, no paganismo. Mas o convertido, aquele que havia experimentado o amor de Deus em Jesus ressuscitado, ele não conseguia mais renunciar àquela experiência de fé. Jesus havia transformado aquela vida. Como ele poderia descartar Jesus para ficar bem com a sua família e abandonar aquele grande tesouro, aquele grande amor que ele havia encontrado? Não havia possibilidade. Afinal de contas, quem experimenta o amor de Jesus, quem experimenta a fé verdadeira, não consegue voltar ao passado, não consegue mudar de vida por questões de conveniência. E era justamente isso que acontecia com os novos convertidos. Como abandonar o amor do Cristo ressuscitado para ser conivente e conveniente com a sua família que continuava no paganismo? Então essa pessoa convertida era incompreendida pelos demais da sua casa. E por conta da fé decidida, convicta, surgiam alguns conflitos e até rupturas. E daí vem a palavra de hoje. Jesus diz que traz a espada. Em qual sentido? A espada da divisão. Sim, da divisão, da ruptura entre modos de vida. Se você o descobre, se você é cristão, o seu comportamento será outro. Os seus valores serão diferentes daqueles que se deixam guiar pelos valores do mundo. Literalmente, nós não provocaremos uma guerra santa por conta disso, mas viveremos de modo diferente. E às vezes, você sabe, de um modo firme e de um modo muito convicto. E isso pode gerar rupturas, incompreensões e até conflitos dentro de casa. Do contrário, nós colocaríamos um pé no evangelho e outro pé no mundo. E uma vida assim não se sustenta. Inclusive, o próprio Jesus disse para nós que nós não poderíamos servir a dois senhores, a ele e o mundo. Então, a vinda de Jesus entre os homens, ela provocou uma divisão, uma espécie de guerra. E essa divisão é entre aqueles que o aceitam e querem viver com verdade a fé e aqueles que não vivem a boa nova. Isso acontece em muitos casos quando a pessoa se converte, mas uma parte da família não. Só que essa guerra está no nível mais interno. Não é uma guerra movida por violência física, por armas, por morte ou qualquer coisa nesse sentido. É uma guerra em que você busca a autenticidade, a verdade da sua conversão. E por ser uma conversão verdadeira, genuína, por você ter abraçado o evangelho para valer, você acaba gerando rupturas e há uma espada de divisão entre aquele que você era antes e aquele que você é após encontrar Jesus, após entender que o evangelho está reestruturando, reescrevendo a sua vida. É nesse sentido que há divisão, ruptura e, quem sabe, a ausência de paz quando há esse tipo de conflito. E sim, nós precisamos reafirmar a nossa fé. Nunca com violência física, nunca se justifica, mas uma violência interna para sermos autênticos e, com verdade, vivermos o evangelho de Jesus. Você sabe que Jesus, ele é contra todo tipo de violência. Ele nunca agiu com imposição, nem com força bruta. O que o evangelho de hoje revela é outra coisa, é o peso das decisões sinceras. Porque quando alguém abraça de verdade os valores de Cristo, passa a ser oposição silenciosa ao mundo, e isso incomoda. A divisão que Jesus provoca não é entre pessoas, mas entre escolhas. O evangelho sempre nos colocará diante de encruzilhadas. Fidelidade ou conveniência? Verdade ou adaptação? Luz ou aparência? É aqui que a espada entra. Ela corta o que é misto, ela rompe o que é dúbio, ela separa o que não pode mais coexistir. E quem escolhe o Cristo não pode continuar vivendo como se nada tivesse mudado, como se nada tivesse acontecido. Porque a fé, ela não tolera disfarces. Não há como agradar a Deus e permanecer preso ao aplauso do mundo. Toda vez que tentamos equilibrar os dois mundos, perdemos a inteireza da alma, a verdade interior. E você sabe, uma alma dividida, ela não sustenta o peso da cruz. Por isso, ele não veio trazer uma paz de aparência, mas uma verdade que purifica. Há uma espada que atravessa cada cristão. É a decisão diária de não ser cúmplice do erro, de não negociar a consciência, de permanecer de pé quando seria mais fácil se dobrar. Não se trata de ser intolerante. Trata-se de ser inteiro, verdadeiro, congruente com a sua fé. E às vezes, ser inteiro é o preço de estar sozinho, dentro de casa, no ambiente de trabalho, na sociedade. A verdade tem o seu preço, e poucos estão dispostos a pagá-lo. Que nós, cristãos, vivamos com verdade a nossa fé. Em nome do Pai, do Filho e do Espírito Santo. Amém. 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

0: amigos, muito boa noite para você que está aí ligado no programa Show de Bola. Já já o Paulo Garcia vai estar aqui com a gente. Programa ao vivo é assim, você sabe, de vez em quando a gente tem algum desencontro, mas já já o Paulo Garcia vai estar com a gente aqui no programa Show de Bola da Super Rádio Tubá. Este programa que tem a apresentação dele, Paulo Garcia, a direção de esportes também. O Davi Henrique é o sonoplasta deste horário e o padre Rafael Uliano é o diretor geral da emissora. E nós estamos aqui com muitos assuntos, né, para tratar do futebol de Santa Catarina, do futebol brasileiro, aqui da dupla de Tubarão, do Ercílio Luz, que venceu mais uma ontem e está isolado na frente da Série B do Campeonato Catarinense. O Tubarão, que ontem perdeu em casa mais uma vez e vai complicando aí a sua situação dentro do campeonato, né? Aquela pretensão de chegar à Série A em 2027 está um pouco mais longe do Tubarão em virtude da derrota de ontem, né? E foi de virada. O Tubarão esteve na frente em duas oportunidades e acabou permitindo o empate e a virada num gol já no finalzinho da partida, deixando escapar 3 pontos importantíssimos mais uma vez no estádio Domingos Silveira Gonzalez.
1: Alô.
0: Daqui a pouco o Paulo Opa. Garcia fala sobre esse jogo também. Alô, Paulo Garcia, boa noite.
1: Alô, Antônio Faustino, boa noite. Boa noite a você ligado na Super Tubá, aquele abraço. Estamos chegando aí com o nosso Show de Bola. Um probleminha aqui na nossa conexão, mas tudo bem, já está resolvido. Vamos então com o nosso Show de Bola aqui na Super Tubá. Olha, tivemos, conforme você estava dizendo aí, jogos na Série B do Campeonato Catarinense. Aliás, todos os clubes entraram em campo ontem, domingo, pela 14ª rodada do Catarinense da Série B e não teve nenhum empate. O grande destaque foi a sonora goleada do Caravaggio contra o Jaraguá, anunciada, né? Por 9-0. No primeiro turno, o Azulão já tinha

0: Depois de duas derrotas seguidas, o Leão da Ilha, né? Venceu o Náutico por 2-0 na noite de ontem na Ressacada, valendo a estreia do novo técnico, Alan Al. Os gols da equipe catarinense foram marcados por DG no primeiro tempo e Daniel Penha no minuto final do confronto. O Avaí continua na zona de rebaixamento, mas reduz para 2 pontos a distância em relação ao primeiro clube fora do Z4 da Série B, o Londrina. O Leão, o Avaí, chega aos 16 pontos na 18ª colocação. O Náutico, por sua vez, amplia a queda exponencial no campeonato. Chega ao 7º jogo consecutivo sem vitórias, com 21 pontos em 13º lugar. Apenas a 4 pontos de diferença para o Ceará, que abre a zona da degola. Os clubes voltam a jogar na próxima semana, ambos fora de casa. O Náutico vai a Maceió enfrentar o CRB, quinta-feira às 20h, enquanto o Avaí visita o São Bernardo no 1º de maio, sexta-feira às 19h. E aí a troca de técnico às vezes faz bem, né, para alguns clubes. Do Avaí trocou o técnico, vinha perdendo e já ganhou na estreia dele. Será que muda?
1: É verdade, a imprensa de Florianópolis está dizendo que ele fez o simples, ele fez o que deveria ter feito. Não sei se estão dando assim direta para o técnico anterior, que ele inventava muito. O fato é que esse técnico que estreou ontem, a imprensa de Florianópolis está dizendo que ele fez o simples. Simplesmente ele pediu para o Avaí jogar futebol e jogar unido com a equipe agrupada, e ele conseguiu a vitória. Também ele está vencendo uma equipe que está há bom tempo, né, sem vencer, mas foi bom. O Avaí, ele ainda não sai da zona de rebaixamento, mas como você disse, ele agora já tem a possibilidade de sair da zona de rebaixamento. Ele está a 2 pontos do Londrina. Se o Londrina der uma pipocada e ele vencer, ele pode sair da zona de rebaixamento. Claro que tem o Ceará à frente dele também, né? O Ceará também está aí nessa briga, nessa situação, mas foi boa a vitória pro Avaí ontem. Um técnico novo estreando, né? Não pense que vai ser sempre assim, mas foi bom, foi boa a vitória do Avaí de ontem.
0: E um dos confrontos que fecha a 14ª rodada da Série C do Campeonato Brasileiro acontece hoje entre Itabaiana e Brusque. As duas equipes entram em campo às 19h30 no Mendonção, com objetivos distintos na competição. O Itabaiana vem em um momento positivo no campeonato e busca a 3ª vitória consecutiva para dar um salto na tabela. O tricolor emplacou 2 vitórias seguidas nas últimas rodadas sobre Ferroviária e Amazonas e, enfim, deixou a zona do rebaixamento. A equipe é a 18ª colocada com 13 pontos e vem se destacando também pelo desempenho defensivo. Foram 5 gols sofridos nos 8 jogos sob comando de Marcelo Chamusca. Líder da Série C, o Brusque vem de uma vitória contra o Figueirense por 3-1 na Arena Simon, com 24 pontos. O quadricolor, o Brusque, defende a liderança da competição com 1 ponto a mais que o vice-líder Guarani e 2 a mais que a Inter de Limeira. Porém, mais que isso, a equipe, o Brusque, busca cravar a vaga na próxima fase. E tomara que consiga, né? E hoje, então, tem esse jogo aí para galgar mais alguns pontos da tabela e cada vez se aproximar mais aí da classificação.
1: É verdade. O Brusque está fazendo uma grande campanha, né? Líder da Série C. Agora, você estava aí passando a matéria e eu acompanhando aqui o seguinte: você vê que esta equipe do Itabaiana está ali em 18º lugar com 13 pontos e ele 13 pontos, quer dizer, é mais que a metade dos pontos do líder, né, que é o Brusque, que tem 24. Então é um campeonato muito embolado, né? Um campeonato muito pesado, muito apertado, esta Série C que está acontecendo neste ano de 2026. Mas o Brusque está bem, vamos torcer que ele volte para casa com mais 3 pontos, para continuar líder, porque o Bruscão aí é importante que ele esteja na Série B representando o estado de Santa Catarina também.

0: E na briga pela liderança e classificação na Série C do Brasileirão, já o Brusque então vai a essa partida aí e a gente fica aqui na expectativa que ele consiga um bom resultado, né? Figueirense e Volta Redonda entram em campo hoje às 20:30 pela 14ª rodada da Série C do Campeonato Brasileiro. O confronto acontece no estádio Orlando Scarpelli em Florianópolis. Figueirense vem de derrota por 3-1 para o Brusque, líder da Série C, fora de casa. Para alcançar os 29 pontos, marca que garantiu vaga na segunda fase em todas as edições desde 2022, quando a competição passou a ter um grupo único na etapa inicial, o Alvinegro precisa de no mínimo 4 vitórias nos 6 jogos restantes. O Volta Redonda sofreu uma goleada para o Maringá fora de casa por 4-0 na rodada anterior e segue com muitas dificuldades para pontuar como visitante. Em 6 jogos, foram 5 derrotas e 1 vitória. Nessa reta final, o esquadrão de aço vai precisar melhorar o aproveitamento fora de casa se quiser entrar na briga pelo G8. É mais um catarinense que entra em campo e mais um que tem a nossa torcida, é claro.
1: É claro, e para dar um pulo, né? O Figueirense é o 16º com 16 pontos, está ali muito próximo do G2, né? Que é o Z2, que é o rebaixamento na Série C, e ele está em 16º com 16 pontos, mas ele não jogou ainda, a maioria aqui já jogou, né? Então, inclusive, se ele vencer o jogo de hoje, ele vai a 19 pontos e pula daqui do 16º lá para o 11º lugar. Então, é um pulo bastante grande aí do Figueirense, né? Essa vitória de hoje contra o Volta Redonda. E ele tem que aproveitar, como o Volta Redonda está com um retrospecto muito ruim fora de casa, o Figueirense tem que aproveitar essa oportunidade, né? O Figueirense e também quer uma recuperação em relação àquela derrota que aconteceu na semana passada para o Brusque, e vamos torcer que o Figueira possa fazer também os 3 pontos em cima desse adversário do Rio de Janeiro.
0: Ok. 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
0: 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Gente, vamos aqui aos resultados de ontem, na Série B do Campeonato Catarinense. Blumenau 0, Ercílio Luz 2. Juventus 1, Guarani 0. Caravaggio 9, Jaraguá 0. Nação 1, Fluminense 2. Jogos de ontem na Série B do Campeonato Catarinense. Vamos começar aqui com a vitória do Ercílio por 2-0. Que resultado o Ercílio conquistou ontem? E pelo que eu ouvi da tua transmissão, eu estava aqui transmitindo o Tubarão, pelo que eu ouvi da transmissão, foi assim sem muito susto, né?
1: Não teve. Não teve susto. O Ercílio Luz foi o dono do jogo. O Blumenau foi quem saiu atrás e tentou correr atrás. Blumenau nervoso, com jogador expulso ainda no primeiro tempo. Um time muito nervoso, aquele time do Blumenau. Muito diferente daquele time que venceu o Ercílio Luz aqui no Alibal Costa, aqui no primeiro turno, que aliás foi a última derrota do Ercílio Luz no campeonato, está uma invencibilidade bastante grande, e aquele Blumenau de ontem nada a ver com aquele que jogou aqui. Aqui foi uma equipe consciente, aguardou o momento certo, fez o gol no final da partida e derrotou o Ercílio Luz. Ontem, o Ercílio Luz foi dono do jogo. Ele dominou, deu poucas possibilidades. O goleiro do Ercílio Luz não fez nenhuma defesa difícil, a não ser o pênalti, né? Teve o pênalti para o Blumenau, que daí, claro, todo pênalti é uma defesa difícil. Mas o Ercílio Luz também perdeu um pênalti ontem, né? Também acabou perdendo uma penalidade. E eu acabei lembrando de você na hora, porque os dois jogadores que bateram o pênalti dão aquele famoso pulinho na frente da bola e os dois perderam. Bateram no mesmo lado, na mesma trave, e os dois, o goleiro defendeu, né? Melhor por si, Luz, que ele perdeu dele, mas não fez falta. Ele fez 2-0 e voltou para casa na liderança com mais 3 pontos.
0: Aqui em Tubarão, o Tubarão perdeu para o time do... perdeu para o Metropolitano por 3-2. Tubarão vencia por 1-0, aí o Metrô empatou, Tubarão vencia por 2-1. Aí todo mundo pensou assim, agora tá, agora deu. Tubarão ganha do Metropolitano, vai a 26 pontos, continua sonhando com a classificação para a Série A no próximo ano, porque tem jogos aí pela frente que o Tubarão pode tirar alguns adversários da parada, o Caravaggio, o Ercílio Luz. Então o Tubarão, com 26 pontos, ainda brigaria pelo acesso. Agora, com a derrota, com o gol feito pelo Metropolitano a 46 minutos do segundo tempo, acho que aí é falta de atenção, é falta de capricho, não dá, né, para perder o jogo. Bom, quando vencia por 2-1, que tomou o gol de empate, já foi assim uma coisa horrorosa, né? E mais uma vez, eu falei ontem na transmissão, o Tubarão perdeu um caminhão de gols. O Franklin perdeu um gol mesmo, cara a cara com o goleiro. Coisa horrorosa. Qualquer um faria aquele gol, pois o cara perdeu. Enfim, então o Tubarão hoje vive essa situação aí. Vai ter que... claro que matematicamente, ainda tem alguma chance, né? Mas aí é preciso que dê tudo certo para ele, tudo errado para o Ercílio, para o Metropolitano, enfim. Então, os dois aí, o Antônio Faustino, o Ercílio e o Tubarão, a situação no campeonato.
1: O Tubarão, claro que é muito difícil, mas ele tem a possibilidade de vencer o Caravaggio agora na próxima rodada e na seguinte vencer o Ercílio Luz, quarta e sábado. Ele faria 6 pontos e evitaria estas equipes de se afastar ainda mais da tabela de classificação. São esses os jogos que ele tem. O Metropolitano, ele já vai ter que ficar torcendo porque não tem mais o confronto. O confronto que ele tinha, ele perdeu. Por isso que a gente tem que falar sempre, se o Tubarão tivesse vencido esse jogo de ontem e fosse a 26 pontos, ele estaria a 1 ponto do Caravaggio, que é o adversário agora, e depois ia para a briga lá com o Ercílio Luz no clássico de domingo. O Tubarão não fez nenhuma coisa e nem outra. E como a gente estava na transmissão ontem juntos, eu acompanhava também o tanto de gols que o Tubarão perdeu. Você falava que tomou o gol de empate quase no final, mas aquilo não precisava ser gol de empate. O jogo podia estar 3-1, 4-1 para o Tubarão. Não faz, e aí no final acontece esse tipo de situação. É bom a gente dizer também que não foi ontem que aconteceu isso com o Tubarão. Está acontecendo em várias rodadas desde o início do campeonato. Esta de perder um monte de gols está desde a primeira rodada. O Tubarão venceu jogos bem, mas perdeu de fazer goleadas marcantes, assim como fez o Caravaggio, por exemplo, o Ercílio Luz também fez no Guarani aqui, e o Tubarão teve possibilidade de fazer isso. Pelo número de gols que perdeu no campeonato, é isto que está fazendo a diferença. É por isso que o Tubarão neste momento está nessa situação. Em relação ao Ercílio Luz na tabela, primeiro colocado com 32 pontos, ele também não pega mais o Metropolitano, ele já jogou e venceu o Metropolitano aqui em Tubarão, ele tem que se manter ele. Ele pega agora o Juventus em casa e o Metropolitano vai para o clássico contra o Blumenau. Então, o Ercilus vai pegar o Juventus, com todo respeito, tem que fazer a vitória aqui, né? Porque o Juventus é um time que está apenas brigando para escapar do rebaixamento. Saiu do rebaixamento ontem, claro que ele quer se manter, mas o Ercilus tem que ser mais ele aqui no Aníbal Costa na quarta-feira. E chegar a 35 e ver o que aconteceu. Aliás, ele já vai saber, né, o que aconteceu com o Metropolitano, porque o jogo de Blumenau é à tarde e do Ercilus é à noite. Então, uma vitória do Blumenau, por exemplo, sobre o Metropolitano, que não é nada de absurdo, e o Ercilus vencendo o Juventus, ele abre 6 pontos de diferença para a segunda colocação, né? Então, é uma situação aí que pode manter realmente uma situação muito boa para o Ercilus. E daí, ir para o clássico, de repente, por um empate, porque depois ele vai receber o Caravaggio e definir a sua situação até antes do segundo turno.
0: Pois é. Aí na próxima rodada tem Blumenau e Metropolitano, um clássico. Tem Fluminense e Guarani, Jaraguá e Nação. Tem Caravaggio e Tubarão e tem Ercilus e Juventus. E aí que eu quero chegar aqui no Juventus. O Juventus ontem saiu da zona de rebaixamento, mas tem 14 pontos. Igual o Nação, né?
1: Igual o Nação.
0: 14. É. Olha, o Juventus não vai vender barato pro Ercílio esta vitória aí. O Ercílio tem que brigar muito na quarta-feira para ganhar do Juventus. Imagina a vontade que vem esses caras para cá. Então, todo respeito é pouco contra o Juventus na quarta-feira. Vamos bater na madeira aqui para que o Ercílio vença o jogo, mas tem que encarar um Juventus. Eu acho que vai ser mais difícil até do que foi o Blumenau ontem.
1: O Ercílio tem que continuar jogando focado como ele está jogando no campeonato. O Ercílio joga uma equipe com vontade, com raça, joga agrupado, está fazendo bons jogos. Mas você está certo, o Juventus de repente vem para cá sonhando com um ponto. Porque ele fazendo um ponto aqui, ele vai a 15 e ele pode já estar se afastando ainda mais da zona de rebaixamento. Tem o confronto ali, ó, do Fluminense com o Guarani, que pode definir muita coisa também. Porque o Fluminense já deu uma escapada lá. Mas o Guarani tem 15. E o Juventus, empatando o jogo aqui em Tubarão, ele pode chegar aos mesmos 15 do Guarani e pode, claro, melhorar a situação dele. Eu não tenho dúvidas, o Juventus vem para cá com garra, com unhas e dentes para enfrentar o Ercilus. Mas o Ercilus, mesmo respeitando o adversário, tem que mandar aí o seu mando de campo, mostrar quem é o líder, fazer mais 3 pontos. Claro que futebol não é assim simples, isso pode acontecer um revés, claro que pode, mas a tendência é de que o Ercilus vença o jogo, pelo menos é o favorito para vencer o jogo, mas favorito não é a garantia. A gente sempre diz que o favoritismo é mostrado dentro de campo. Esse negócio de ser favorito na tabela não quer dizer muito, quer dizer é o jogo no momento.
0: Até porque a gente sabe que o Metropolitano tem esse compromisso difícil aí contra o Blumenau. O Blumenau jogou mal contra o Ercílio, mas clássico é clássico. Clássico não tem prognóstico, né? Então, é importante que o Blumenau faça, segure esse Metropolitano, pelo menos com um empate. Eu digo por quê? Porque depois o Metropolitano pega o Jaraguá. Vitória certa, em casa, de goleada. Então, ontem o Caravaggio fez 9-0 no Metropolitano, no Jaraguá. O Metropolitano vai querer fazer mais de 9, né? Para o saldo de gols. E o Ercílio não tem mais o Jaraguá para jogar. Aliás, teve dificuldade lá. Ganhou só de 3-0, né? Ou 2-0. Não lembro aqui. Mas até tenho aqui o jogo, mas daqui um pouco eu olho. Mas o Metropolitano vai querer fazer mais de 10 nesse Jaraguá. E o Caravaggio fez 9, eles vão dizer, não, a gente vai fazer mais de 10. Aí depois o Metropolitano joga contra o Juventus, lá em Jaraguá do Sul. Outro adversário que, de repente, nesta rodada aqui, já vai estar com a sua situação definida, ou não, obrigando até o fim para não cair.
1: O Ercilus venceu o Jaraguá lá por 2-0, Paulo.
0: E na última rodada, veio a dificuldade. Cara, O Caravaggio meteu 8-0. A gente sabia que ontem não seria diferente. 9. Então, é assim. E o Juventus meteu também 8. Mas aí o Juventus não importa, não briga aqui em cima. E aí depois, na última rodada, o Metropolitano pega o Fluminense em casa. Então, o jogo difícil do Metropolitano, o mais difícil, teoricamente.
1: É o clássico, né?
0: É esse clássico. E o Ercílio? O Ercílio tem que fazer a parte dele, que o Ercílio pega o Juventus agora. Depois tem o clássico, jogo difícil pro Ercílio, porque clássico sempre é difícil. Aí depois o Ercílio Luz joga contra o Caravaggio, outro adversário que não é fácil, a gente sabe.
1: Sim.
0: Né? Mas tem condições de vencer o Ercílio, mas não é fácil, não. E aí o Ercílio decide a sua vida contra o Nação, fora de casa, em Joinville, na última rodada. Então, se a gente olhar para a tabela, os jogos do Metropolitano são teoricamente mais fáceis, mas só na teoria. Dentro de campo a coisa pode ser diferente. Então,
1: é exatamente.
0: Mas para não depender de Metropolitano e de ninguém, o Ercílio, que é líder, isolado, tem que fazer a sua parte e vencer as suas partidas. Dá para ganhar.
1: Exatamente, tem que vencer o Juventus, depois partir para o clássico contra o Tubarão, que a gente sabe que não é fácil. O clássico vai ser domingo no estádio Domingos Silveira Gonzalez, a gente sabe que daí.
0: 11 horas da manhã.
1: 11 horas da manhã, né? Pois é, então a gente sabe que será um jogo muito difícil para a equipe do Ercílio Luz, né? O Tubarão tentando mais uma vez o jogo às 11 da manhã para ver se leva aí um grande público que ele não está conseguindo levar. Então o Ercílio Luz, só que ele, o Ercílio Luz, Paulo, ele não pode de maneira alguma esquecer esse jogo de quarta. Não fique pensando no clássico. Primeiro o Juventus, para depois o clássico, né? E porque
0: até
1: senão
0: porque,
1: pode
0: até
1: dar
0: porque,
1: problema.
0: Se ele ganhar...
1: Você falou, e outra, o Ercílio Luz pode chegar em Joinville na última rodada, se não estiver resolvido, pode pegar um Nação para ter que escapar do rebaixamento. Então, tudo isso precisa ser levado em consideração.
0: E até porque se o Ercílio vencer o jogo, ganhar do Juventus na quarta,
1: sim,
0: ele vai pro clássico líder. Continua líder, vai jogar o clássico líder do campeonato.
1: É, exatamente. E não perde a liderança. Bom, o Metropolitano em Jaraguá, o Metropolitano vai tirar todos os saldos que ele quiser na vida, né? Então, tem que ficar de olho nisso também.
0: Eu acho que uns 15 no mínimo lá.
1: Tem gente dizendo que esse Jaraguá não vai até a última rodada, mas
0: vai.
1: Eu acredito que ele vai.
0: 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Fiz algumas visitas hoje. Quero mandar um grande abraço aí. Já mandei para o Gilmar, né? Do Biscoito Gabriel, lá em 13 de maio. O Ademar Beis, nosso ex-sonoplasta aqui na Rádio Tubá. Hoje do Sindicato dos Bancários, ouve o programa todos os dias. Alô, Ademar. O Luiz da Floricultura, o Luizinho aí, chateado com a derrota do Tubarão ontem, o Luiz. Um abraço, Luiz. O Hamilton Lemos, ex-vereador, também hoje estive visitando o Hamilton Lemos e ele também acompanha aqui o programa todos os dias, falando detalhes, inclusive, do que a gente comenta aqui. E o Cid, que é primo do Hamilton, o Cid Motos, que estava lá com o Hamilton. O Cid militou no futebol de salão há muito tempo atrás aqui em Tubarão. Muito tempo não, porque também ninguém é tão velho assim, né? Nem eu, nem ele. Mas eu lembro quando o Cid era técnico de futebol de salão aqui.
1: O Cid é primo do Hamilton?
0: É primo.
1: Olha, eu não sabia não. Eu conheci muito o Cid.
0: Não, hoje estava lá com... Tomamos um café na casa do Hamilton hoje. Coisa
1: Nossa.
0: Boa. É isso aí.
1: Muito
0: então,
1: bom.
0: Então, um abraço aí.
1: Tem muita gente que acompanha. Tem um aqui no Bom Pastor, que você lembra desde a época que você vinha transmitir jogo aqui no campo da Ponte Preta, atrás da igreja, o Antônio Capelão, que não perde um programa. Eu sei que esse aqui não perde porque ele sabe tudo que a gente fala aqui no programa. Quando a gente dá uma mancadinha, ele diz, deu aquela mancadinha lá. Então, é o tipo da gente que a gente sabe que realmente ouve. O Antônio Capelão, irmão, né, do nosso saudoso Pedro Almeida, que que foi presidente do Tubarão, e é uma família muito ligada ao futebol aí.
0: Beleza. Então, um abraço para essa galera aí. E aí a gente vai encontrando as pessoas, e as pessoas dizem que ouvem o programa, e a gente vai mandando aqui um alô. Vamos ao intervalo e a gente já volta com mais Show de Bola aqui na Super Tubar.
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0: 19:04. 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A Chapecoense fechou a contratação do centroavante Túlio Eduardo, de 21 anos, que disputou a Série D do Campeonato Brasileiro pelo Decisão, lá de Pernambuco. A oficialização ocorreu na manhã de hoje. O atleta assina contrato definitivo até dezembro de 2026. Bom, se até dezembro não é definitivo, né? Então, é até dezembro de 2026. Definitivo, se não acabasse mais. Túlio Eduardo marcou 8 gols e deu uma assistência em 9 jogos pelo clube pernambucano. O jogador já está em Chapecó, foi integrado ao grupo de atletas e treinou hoje no gramado da Arena Condá. A Chapecoense volta a jogar pela Série A do Campeonato Brasileiro na próxima sexta-feira, às 19:30, contra o Bahia, fora de casa, em jogo atrasado da quarta rodada da competição nacional. Vamos combinar, né? Situação que está a Chapecoense, o jogador de 21 anos, que veio do Decisão, veio da Série D, é muito pouco, né?
1: É, um aproveitamento excelente, né? Fez quantos gols? 8 em 9 jogos? Aí, mas foi pelo Decisão e na Série D, agora ele vai jogar contra Bahia, contra Flamengo, contra todos aí da Série A. É totalmente diferente, mas tomara que ele se encaixe, tomara que esse garoto aí tenha futebol para a Série A e ajudar a Chapecoense, que está precisando muito de ajuda. Agora, a gente sabe que a situação da Chapecoense é delicada, né? A gente está vendo as contratações, né? Estão chegando de Série B, de Série C, de Série D. Com todo respeito, a nossa Chape está numa situação bem delicada no brasileiro.
0: É claro que para alguns jogadores, o que falta, às vezes, é uma oportunidade. Quem sabe, está aí um jogador precisando de uma oportunidade, jovem, né? E de repente a Chapecoense está oferecendo a ele essa possibilidade de fazer gols também na Série A do Campeonato Brasileiro, e a gente sabe que a Série A é a grande vitrine aqui do nosso futebol nacional. Boa sorte para ele, né?
1: Exatamente, tomara, é o que eu falei, tomara que ele se encaixe aí nessa Chapecoense e faça gols como ele fazia na Série D do Campeonato Brasileiro. Claro, a bola é redonda, só que os adversários são diferentes. O nível técnico da Série A é muito diferente da Série D. Mas, quem sabe, né? É, garoto está aí, é para surgir, né? 21 anos, não, eu acho que é uma idade boa para se jogar futebol, como diriam muitos comentaristas, o garoto está com sebo no rim, e vamos ver o que ele pode fazer para Chapecoense.
0: E o Criciúma assumiu a liderança da Série B do Brasileiro após vitória por 2-1 conquistada fora de casa contra a Ponte Preta. A sequência invicta do Tigre justifica a posição. Já são 12 jogos sem perder. Em entrevista, o volante Gui Lobo comemorou o momento vivido pela equipe, mas pregou cautela com a sequência da competição. Titular do Tigre, Gui Lobo fez 27 jogos com um gol e uma assistência, sendo um dos pilares da equipe de Eduardo Batista. Agora, o Carvoeiro se prepara para enfrentar o Vila Nova no sábado, às 16h, e o time defende a primeira posição e busca aumentar a sequência invicta. Vai lá, Criciúma, vai em frente. Precisamos de um Criciúma na Série A do Brasileiro.
1: É verdade, porque a Chapecoense está mal das pernas. A gente precisa que o Criciúma. Eu, no começo do campeonato, te confesso que eu até apostava mais no Avaí, pela estrutura que o Avaí tinha criado, uma estrutura de time, né? Porque a estrutura fora de campo do Avaí está danada, né? Mas o Criciúma está bem. O Criciúma é o líder, né? Tem 2 pontos à frente do Vila Nova. Este Vila Nova também já jogou na rodada, só quem falta jogar é os que estão, que vão jogar agora à noite, né? Que daqui a pouco você fala sobre esses jogos, e completa a rodada 17. E o Criciúma chega à rodada 17 com 33, o Vila Nova com 31. Nesse momento, o Criciúma estaria indo direto para a Série A, porque o primeiro e o segundo vão direto para a Série A. A gente sabe que falta muita coisa ainda, mas o momento é importante. E aí depois, né, tem o Operário, o Novo Horizontino, o Juventude e o Fortaleza, que estão todos ali dentro do G6 e tudo coladinho, né? Vila Nova 31, Operário 31, Novo Horizontino 30, Juventude 29, Fortaleza 28. Está todo mundo garrado ali nesse G6 para tentar chegar à Série A.
0: É claro, a Chapecoense está na Série A, nos representa, tomara que permaneça, mas a Chapecoense está lá no Oeste. Para nós aqui do Sul, um time da Série A seria a oportunidade de ver grandes clubes do futebol brasileiro aqui pertinho de casa, né?
1: É, voltar a ver, né? Nós que já narramos tantos jogos importantes lá no Heriberto Wilson, quando o Criciúma estava na Série A do Campeonato Brasileiro, é importante, é muito importante, principalmente aqui, é bom para o estado todo, mas aqui para o Sul, principalmente, se a gente tiver o Criciúma, é muito importante, né? É aqui na região, é pertinho, aqui tem muitos torcedores, principalmente de equipes cariocas, né? Então, fica próximo aqui para que o torcedor possa estar acompanhando.
0: Fora os torcedores do Criciúma e muitos sócios também, 13 de Maio, Jaguaruna, Morro Grande, Morro da Fumaça, a região toda aqui, inclusive Tubarão, tem sócios aí que eu conheço lá do Criciúma. Então seria a oportunidade de, eu repito, a gente ter aqui novamente os grandes jogos da Série A do futebol brasileiro. O técnico Pedro Emanuel foi apresentado pelo Vasco da Gama na tarde de hoje. O português, de 51 anos, deixou recentemente o Al Fayyaha da Arábia Saudita e deve fazer sua estreia contra o Vitória na próxima quinta-feira pelo Brasileirão. O treinador, que passou as últimas temporadas em clubes mais modestos do futebol árabe, admitiu que é desconhecido por muitas pessoas aqui no Brasil, mas demonstrou confiança no trabalho. Entre suas referências, Emanuel destacou os conterrâneos Mourinho, Jorge Jesus e André Vilas Boas, e principalmente Abel Ferreira, técnico do Palmeiras. Assim, como Emanuel, Abel chegou ao Brasil abaixo do radar, mas escreveu seu nome na história do Palmeiras com grandes títulos. O Vasco terminou a primeira parte da temporada com oscilações, mas continua vivo em 3 frentes. Ocupa a zona de rebaixamento do Brasileirão, está classificado para as oitavas de final da Copa do Brasil e para os playoffs da Sul-Americana. Na primeira metade da temporada, um dos problemas apresentados pelo Vasco foi a incapacidade de sustentar resultados positivos até o fim das partidas, o que tomou pontos importantes aí da equipe. O treinador prometeu uma postura diferente. Chegam junto ao técnico os auxiliares Rui Gomes e Pedro Correia, o preparador físico André Galbi e o analista de desempenho Gil Varajão. As conversas com Pedro Emanuel se intensificaram na última semana, o negócio foi concluído rapidamente e o anúncio ocorreu na sexta-feira. O treinador estava sem clube, mas tinha propostas de outros times sauditas, mais vantajosas até financeiramente. Projeto apresentado por Admar Lopes e a vontade do treinador em atuar no Brasil fizeram Pedro aceitar a proposta do Vasco. Ele não viu empecilhos na situação jurídica da SAF e está animado com o seu primeiro trabalho no futebol brasileiro. Ou seja, é o Vasco da Gama entrando na onda dos técnicos portugueses, porque até então o Vasco investia muito em treinadores argentinos e principalmente os brasileiros aqui, né?
1: Verdade, é. E agora vem com essa, com mais esse português aí para trabalhar no Brasil. Alguns técnicos portugueses a gente sabe que tem sucesso, né? O Jorge Jesus, quando passou no Flamengo, o Abel, que está fazendo um trabalho muito forte lá no Palmeiras, o atual técnico do Flamengo também, né? Já passou pelo Cruzeiro, já teve aqui também a sua participação, outros portugueses que passaram por aqui, alguns que não deram certo, mas eu só entendo o seguinte, Paulo, o Vasco demorou muito para contratar esse técnico, né? Ficou aí a data FIFA da Copa do Mundo inteira e contratou agora, tá certo, não voltou ainda o campeonato, mas está em cima, né? Poderia ter chamado mais cedo para ele poder estar aprimorando os trabalhos, estar conhecendo o Vasco da Gama, os jogadores, mas enfim, tarde, mas veio, né?
0: É, e boa sorte aí pro Pedro Emanuel, se ele fizer um pouco do que o Abel, que a sua referência faz aqui no Brasil, já tá bom pro Vasco.
1: Ah, e o Flamengo? A referência dele é ruim, né? Abel, Jorge Jesus e Mourinho, tá bom pra ele assim, né?
0: Claro, tem que aprender com quem sabe, né? E os três aí sabem muito.
1: É verdade.
0: O Flamengo entrou no páreo para contratar Thiago Almada. A diretoria rubro-negra procurou o atacante do Atlético de Madrid, da Espanha, nos últimos dias e avançou por um acordo com o jogador que também tem proposta do River Plate da Argentina. Em junho, o Flamengo já havia feito contato com Almada, que na ocasião recusou a possibilidade e disse que seu desejo era continuar na Europa. Sem propostas por lá, no entanto, o atacante abriu as portas para voltar ao futebol brasileiro. A decisão só será tomada depois da Copa do Mundo e o Flamengo está ciente que ofertas de clubes europeus serão priorizadas pelo jogador. Almada disputa a Copa do Mundo com a Argentina. Dos 6 jogos do time até o momento no Mundial, ele foi titular em 3. Então, é um reforço aí para o Flamengo de peso, né?
1: É um bom reforço. E para quem não lembra, é aquele mesmo Almada que foi campeão brasileiro com o Botafogo, campeão da Libertadores da América com o Botafogo. Então, é um excelente jogador, um ótimo jogador e o Flamengo certamente vai estar fazendo uma boa contratação. E eu acredito que o Flamengo já está pensando nisso, porque eu não sei como é que volta o Arrascaeta, né? Não sei que situação ele estará voltando para o Flamengo agora, porque ele foi convocado pelo Uruguai e ele já tinha problema de lesão aqui no Flamengo, mas ele foi, disseram que ele ia participar da Copa, acabou não participando, só foi mesmo, e eu acredito que o Flamengo está preocupado. E aí, trazendo o Almada, ele vai ter uma solução ali para o meio de campo, caso o Arrascaeta demore muito para voltar.
0: 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Intervalo. E a gente já vem aí com o terceiro bloco do Show de Bola.
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0: 19 horas mais 18 minutos em Tubarão. Já mandei um abraço aqui para uma galera que curte o programa Show de Bola, mas eu quero mandar também um abraço especial aí para o Dr. Cristiano Berkenbrock. Chateado hoje com a derrota do Tubarão, é verdade, mas futebol é isso aí mesmo, doutor. Um dia a gente tá feliz, outro dia tá triste e vamos em frente. Classificação da Série B do Campeonato Catarinense. O Ercílio lidera com 32 pontos, em segundo está o Metropolitano com 29, em terceiro o Caravaggio tem 27, em quarto o Blumenau tem 24 pontos. Em quinto, o Tubarão tem 23. Em sexto, o Fluminense tem 17. Em sétimo, o Guarani tem 15. Em oitavo, o Juventus tem 14. Em nono, o Nação tem 14, agora na zona de rebaixamento. E em décimo, o Jaraguá com 1 ponto, esse já rebaixado. Ou seja, do Tubarão para cima, do quinto para cima, brigam ainda pelo título, né, para o acesso à Série A. Do sexto para baixo, Fluminense até o Jaraguá, tirando o Jaraguá que está rebaixado, brigam para não cair. Então o campeonato chega numa situação interessante demais, né?
1: Muito, muito interessante, né? E você vê que essa saída da zona de rebaixamento pelo Juventus é por uma vitória. O Juventus está com 4 vitórias no campeonato e o Nação só tem 3. Por isso, e é critério de desempate, aliás, é o primeiro critério de desempate depois de pontos ganhos, é o número de vitórias. Então, o Juventus completou ontem a sua 4ª vitória e o Nação tem 3, por isso o Juventus está livre, por enquanto, aqui da zona de rebaixamento. Mas vai ser uma briga grande, hein? Entre Guarani, Juventus e Nação, principalmente. O Fluminense pode entrar também? O Fluminense tem 17. Pode ser considerado também, porque a diferença é de 3 pontos entre o Nação e o Fluminense. Mas o Fluminense, com a vitória de ontem apertada, deu uma respirada. Agora, esta parte aqui de Guarani, Juventus e Nação, rapaz, vai pegar fogo aí até o final do campeonato.
0: Ok, na próxima quarta-feira, o Tubarão vai à Nova Veneza para enfrentar o Caravaggio e o jogo vai ser às 7 da noite. O Ercílio joga aqui em Tubarão e aí será 19h30. Então, vamos ter jogos aí na quarta-feira, um às 19, que é o do Tubarão, outro às 19h30, que é o do Ercílio Luz, no estádio Dr. Aníbal Costa. E a gente espera, com certeza, que torcedores do Tubarão acompanhem o time até Nova Veneza, e alguns vão acompanhar, com certeza, talvez em função dos resultados, um número até pequeno de torcedores, mas tenho certeza que haverá representação da torcida do Peixe lá em Nova Veneza. E no Animal Costa, espera-se casa cheia, né? A campanha que faz o Ercílio é para lotar o estádio Animal Costa, ou não?
1: Claro que é. O Ercílio Luz é o líder do campeonato, 11 partidas sem perder, tem que sim, tem que o torcedor do Ercílio Luz precisa. Aliás, é bom a gente colocar algo aqui em relação à torcida do Ercílio Luz, que foi lá para Blumenau no sábado. Como o jogo foi transferido, eles retornaram. E o responsável pelo Império Vermelho, que é da torcida organizada do Ercílio Luz, ele me passou que o Ercílio Luz ofereceu todas as condições para eles. Convidaram que eles ficassem lá, que eles manteriam o pernoite deles, né? Eles dariam lá, deixavam eles lá para o dia seguinte para estar lá. Eles falaram que tinha gente que tinha que vir embora porque tinha compromisso no domingo. O Ercílio Luz ofereceu também um ônibus. Então, já que vocês, esse ônibus aí já foi pago, a gente disponibiliza outro ônibus para vocês voltar amanhã. E aí eles falaram: não, vai ser muito, muito cansativo ir para casa hoje e voltar amanhã, então vamos deixar desta vez. Mas que o Ercílio Luz deu todas as condições para a torcida organizada Império Vermelho estar ontem lá em Blumenau. Não estava por conta dos motivos que aconteceu do fim de semana. Então agora eles têm aqui, ó, aqui em Tubarão, na quarta-feira à noite, vocês podem vir aí todos e trazer bastante gente para este jogo contra o Juventus, porque é um jogo importante. O Juventus está ali, está tentando escapar do rebaixamento. Como o Paulo já falou há pouco, não pensem que vai ser presa fácil, porque não vai. O Juventus vai vir. E esse moleque travesso, ele costuma atrapalhar a vida dos times de Tubarão, não é de hoje, já é de tempo. Mas claro que o Ercílio Luz vai estar concentrado e com respeito para fazer mais uma vitória em cima da equipe do Juventus. E eu falei há pouco sobre o clássico, que era uma opção do Tubarão 11 horas. Na verdade, é o dia da final da Copa do Mundo, né? Eu tinha me esquecido desse detalhe, e aí não tem como, o Tubarão tem que puxar para 11 horas mesmo, como fez isso.
0: Ok, para fechar o programa agora, jogos em andamento: América 0, Londrina também 0. Daqui um pouco, 20h30, tem Ceará e Atlético. Isso na série B do Campeonato Brasileiro. Aí na série C, tem Itabaiana e Brusque, a partir das 19h30. Figueirense e Volta Redonda jogam às 20h30 também. E na série D, América de Natal e Prem, às 20h. E às 20h também, CSA e Betim. São os jogos de hoje aí pelo Brasil. Sem Copa do Mundo hoje, né? Amanhã sim, amanhã tem jogaço na Copa, 13h30. Antônio Falcino, até amanhã.
1: Um abraço, Paulo. Até amanhã, se Deus quiser. Tchau.
0: Abraço, galera. Muito obrigado pela sintonia. Mais uma vez, um bom final de segunda-feira para todo mundo. E amanhã, 18h30, a gente tem um novo encontro marcado aqui no Show de Bola. Tchau. Até lá.
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necessidade da opção radical pelo reino de Deus, a qual pode custar a perda de afetos e até da própria vida. Que esta liturgia nos inspire em nossas decisões e nos conduza à prática religiosa que manifestem a verdade do coração. Nesse dia festivo, recebemos a procissão de entrada cantando.

0: Boa noite.
1: Boa noite.
0: Sejam todos muito bem-vindos para esta celebração dos 40 anos de instalação da Paróquia da Imaculada Conceição, aqui no bairro Morrotes. Quero acolher o nosso pastor diocesano, Dom Adilson. Seja muito bem-vindo, Dom Adilson. Os párocos desta paróquia, Padre Nilo Schlickman, foi o primeiro pároco. O nosso diácono Adão. O Padre José Benjamin Cipriano, que foi o segundo pároco. O Padre Paulo Henrique, que foi vigário paroquial. Nosso diácono Jonathan, que na comemoração dos 40 anos, um filho desta paróquia vai se tornar sacerdote. Quero acolher todas as lideranças pastorais. Quero acolher também com muito carinho o senhor prefeito e a primeira dama e publicamente agradeço, além do senhor prefeito ser um católico praticante, toda a ajuda que ele nos dá à nossa paróquia. Muito, muito obrigado à presença de todas as lideranças pastorais.
2: E acolhidos na casa do Senhor, celebramos o coração agradecido. Em nome do Pai, e do Filho, e do Espírito Santo.
3: Amém.
2: A graça de nosso Senhor Jesus Cristo, o amor do Pai, e a comunhão do Espírito Santo estejam convosco.
3: Bendito seja Deus que nos reuniu no amor de Cristo.
2: Nesses 40 anos, queremos, como peregrinos, porque é uma peregrinação, pedir perdão a Deus por aquilo que poderia ter acontecido melhor, pelos erros, como nós cantamos também, pelas desavenças, pelo bem que deixamos de realizar. E como Isaías nos pede hoje também, que toda a nossa ação litúrgica seja com o coração correto. Por isso, invoquemos de Deus o perdão para celebrarmos dignamente o mistério da Eucaristia.

0: Oremos. Ó Deus, cada ano nos fazeis reviver a dedicação desse templo santo. Ouvi as preces do vosso povo e concedei que nesse lugar celebremos um culto perfeito e alcancemos plenamente os frutos da redenção. Por nosso Senhor Jesus Cristo, vosso Filho, que é Deus, e convosco vive e reina na unidade do Espírito Santo por todos os séculos dos séculos.
1: Amém.

0: Leitura do livro de Isaías. Ouvi as palavras do Senhor, magistrado de Sodoma. Prestai ouvido ao ensinamento do nosso Deus, povo de Gomorra. Que importa a abundância dos vossos sacrifícios? Diz o Senhor. Estou farto de holocausto, de carneiros e de gordura de animais cevados, do sangue de touros e de cordeiros e de bodes. Não me agrado. Quando entrai para vós, apresentai diante de mim quem vós pediu-os para pisaste nos meus atraios. Não continuei a trazer oferenda vazias. O incenso é para mim uma abominação. Não suporto lua nova, sábado, convocação de assembleia, iniquidade com reunião solene. Vossa lua nova e vossa solenidade eu os detesto. Elas são para mim um peso. Estou cansado de suportá-la. Quando estendei a vossas mãos, escondei de vós os meus olhos. Ainda que multiplique a oração, eu não ouço. Vossa mão está cheia de sangue. Lavai-vos, purificai-vos. Tirai maldade da vossa ação da minha frente. Deixai fazer o mal. Aprendei a fazer o bem. Procurai o direito, corrigir o opressor. Julgai as causas dos órfãos. Defender as viúvas. Palavra do Senhor.
1: Graças a Deus.

Eu não venho censurar teus sacrifícios, pois sempre estão perante mim teus holocaustos. Não preciso dos novilhos de tua casa, nem dos carneiros que estão nos teus rebanhos.

transmitir os meus preceitos e trazer minha aliança em tua boca. Tu que odiastes minhas leis e meus conselhos, e deste às costas as palavras dos meus

Diante disso que fizestes, eu calarei. Acaso pensas que eu sou igual a ti? É disso que te acuso e repreendo, e manifesto essas coisas aos teus olhos.

0: Isso.
1: Quem me oferece um sacrifício de louvor, este sim é que honra de verdade. A todo homem que procede retamente, eu mostrarei a salvação que vem de Deus.

0: O Senhor esteja convosco.
1: Ele está no meio de nós.
0: Proclamação do Evangelho de Jesus Cristo segundo Mateus.

0: Naquele tempo, disse Jesus a seus discípulos: Não penseis que vim trazer paz à terra. Não vim trazer a paz, mas sim a espada. De fato, vim separar o filho do seu pai, a filha de sua mãe, a nora de sua sogra. E os inimigos do homem serão os seus próprios familiares. Quem ama seu pai ou sua mãe mais do que a mim, não é digno de mim. Quem ama seu filho ou filha mais do que a mim, não é digno de mim. Quem não toma sua cruz e não me segue, não é digno de mim. Quem procura conservar a sua vida, vai perdê-la. E quem perder a sua vida por causa de mim, vai encontrá-la. Quem vos recebe, a mim recebe. E quem me recebe, recebe aquele que me enviou. Quem recebe um profeta por ser profeta, receberá a recompensa de profeta. E quem recebe um justo por ser justo, receberá a recompensa de justo. Quem der ainda que seja apenas um copo de água fresca a um desses pequeninos, por ser meu discípulo, em verdade vos digo, não perderá sua recompensa. Quando Jesus acabou de dar essas instruções aos 12 discípulos, partiu daí a fim de ensinar e pregar na cidade deles. Palavra da salvação.
1: Glória ao Senhor.

casa. 40 anos da nossa paróquia, digamos, louvado seja nosso Senhor Jesus Cristo. As pessoas que o padre Itamar já saudou, as nossas autoridades aqui presentes, nós aqui segunda-feira à noite, quando quem me contratou não foi nem o pároco, foi o Jonathan, o diácono, né? Já está mandando do bispo um mês antes de ser ordenado padre. Eu disse para ele, mas segunda noite? Ele disse, sim, a segunda noite é o dia. Então hoje queremos agradecer a Deus. E antes de falar da paróquia, eu gostaria de falar da liturgia do dia de hoje, que nós mantivemos a leitura, o salmo e o evangelho. Muitas vezes Jesus se apresenta de uma forma carinhosa, mansa. Sou manso e humilde de coração, mas hoje o evangelho e a leitura e o salmo são cruéis, eu diria. A primeira leitura, parece que Deus estava deprimido. É? Olha o que diz a primeira leitura. Ouvi a palavra do Senhor, vós magistrados de Sodoma e de Gomorra. Que me importa a abundância dos vossos sacrifícios?

0: diz: prestai ouvido aos ensinamentos do vosso Deus. O que me importa os vossos sacrifícios? E Deus diz assim: estou, porque naquele tempo ofereci um carneiro. Vocês recordam quando José e Maria foram oferecer a apresentação do menino Jesus? Eles levaram um par de pombinhas, rolas, porque eram mais pobres, mas tinha gente que oferecia touros, cabritos, carneiros. E Deus diz: eu estou farto dos sacrifícios, dos holocaustos, dos carneiros, da gordura dos animais cevados, do sangue dos touros. Quando entrais para vos apresentar diante de mim, quem vos pediu para pisardes nos meus átrios? É como se Deus chegasse aqui hoje à noite e disse: o que vocês vieram fazer aqui hoje à noite? E Deus diz: quem pediu para vocês virem aqui? Olha, por quê? Ele quer uma purificação. Eu vou chegar lá depois. Não continueis a trazer oferendas vazias. O incenso para mim, eu dizia antes, vai ter incenso hoje? Vai ter incenso. O incenso para mim é a abominação. Não quer, Deus não quer saber, ó, tá? Parece que Deus estava estressado, né? Não suporto a lua nova, porque era o momento de oferecer. A assembleia. Vossas luas novas e solenidades, eu as detesto. Quando você, às vezes o padre, o bispo pode falar uma coisa errada, o pai e a mãe, imagina Deus falando, se a gente estivesse aqui e Deus falasse isso para nós, nós iríamos para casa e, nossa, mas Deus estava bravo conosco hoje, mandou todo mundo para casa, né? Depois diz assim: quando estendeis vossas mãos para rezar o Pai Nosso, por exemplo, não era do templo, não tinha o Pai Nosso aqui, porque foi Jesus que nos ensinou. Quando estendeis vossas mãos, eu escondo os meus olhos para não ver. Por que que Deus fala isso? E depois o evangelho também, Jesus diz assim: pensais que eu vim trazer a paz? Não, eu vim trazer a espada. São Paulo é, a imagem de São Paulo é com a Bíblia, com a palavra de Deus e a espada. Porque Mateus escreve também para a sua comunidade, para a comunidade dos cristãos provindos do judaísmo. E já havia perseguição. Já havia dentro das famílias alguém que seguia Jesus e outros diziam não. Então Jesus diz: haverá divisão e os inimigos estarão dentro das famílias, porque já existia. Então a perseguição por causa de Jesus, ela vem desde o começo do cristianismo. Vem lá de trás. E nós estamos acompanhando, na semana passada, foram mortos, 3 padres na África, um bispo um mês atrás e um padre pelo narcotráfico no México, só numa semana. A perseguição ainda existe. Dizem que é o período da igreja comparado a lá no começo do cristianismo. Um catequista na Nigéria foi sequestrado e sexta ou sábado foi morto. Então a perseguição existe, mas Jesus diz assim: quem ama seu pai, assim como a primeira leitura é dura, olha aqui, ó. Quem ama seu pai e sua mãe, mais que a mim, não é digno de mim. Quem ama seu filho e sua filha, mais do que a mim, não é digno de mim. Quem não toma sua cruz e não me segue, não é digno de mim. E quando nós dizemos assim: ai, meu querido, você é o tesouro da minha vida, é o tudo da minha vida. Às vezes tem lá nas postagens da internet isso: meu tesouro, minha maior riqueza. E se Jesus dissesse: é mesmo? Porque Deus é a nossa riqueza, Deus é o nosso absoluto. Até porque nós rezamos o primeiro mandamento: amar a Deus sobre todas as coisas. Se assim não for, ah não, Dom Adilson, mas eu tenho mais amor para minha mãe, para o meu pai, para os meus filhos, do que para Deus. Jesus diz: olha, não é bem assim. É dura essa palavra, não é? Assim como a primeira leitura é dura, Jesus também. Por quê? Porque Deus é o absoluto de nossa vida. Deus, o absoluto quer dizer aquele que mais tem valor. Sim, porque nós passamos. E haverá um momento da nossa vida, por mais que nós estejamos rodeados de amigos e pessoas que nos amam, mas há um momento que nós viemos a esse mundo e um momento que nós partimos e Deus, nós nos deparamos, nós, eu, sozinho e Deus. Por mais que tenha enfermeira, né, o padre dando a unção, os parentes perto, o médico, mas há uma prestação de conta com o nosso Deus que é absoluto. Portanto, Jesus e a primeira leitura são duros, mas o que a primeira leitura e Jesus quer dizer? que nós precisamos ser fiéis, radicalmente fiéis a Jesus. A radicalidade, deixar a vida. Essa frase de Mateus orientou muito o meu noviciado. Noviciado é um ano de preparação aos votos. Diz assim: quem procura conservar a sua vida vai perdê-la, mas quem perde a sua vida por causa de mim vai encontrá-la. A vida, dar a vida por Jesus. E é isso. A nossa vida está nas mãos de Deus, dar para Ele também. E se a primeira leitura e o Evangelho vem em uma forma tão forte, e não só, porque o Salmo também nós rezamos, né? Eu não venho censurar teus sacrifícios. E vai dizendo: não preciso dos novilhos, não preciso das tuas ofertas. É o salmista que reza assim: mas a todo homem que procede retamente, eu mostrarei a salvação de Deus. Deus na voz de Isaías pede nesta liturgia? A coerência da nossa vida. Não é que a gente não vai mais fazer incenso, não vai mais fazer oferta, mas é como aquelas pessoas dizem assim: bom, se é para ir para a igreja e agir desta forma, não vale a pena. E o profeta e Jesus vêm nos dizer: vale a pena ir à igreja? Vale. Mas o que que Deus quer? A coerência da nossa vida. Então, se eu venho aqui, tanto é verdade, olha como termina a primeira leitura. Diz assim: tirai a maldade das vossas ações da minha frente. Deixai de fazer o mal, aprendei a fazer o bem. Procurai o direito, corrigi o opressor, julgai a causa do órfão e defendei a viúva. Deus quer a coerência da nossa vida. Portanto, todos, a gente diz, todo humano pode errar. Não é que tem direito, pode errar. Mas se nós procurarmos viver santamente e não errarmos diante de Deus, melhor assim. Então, ainda mais nós que estamos comemorando 40 anos da paróquia da Imaculada Conceição. E Deus nos convoca a um culto verdadeiro, a um sacrifício verdadeiro, a uma oração coerente. Então, o meu louvor a Deus, as minhas mãos erguidas para Deus, ela é incompatível com a maldade, com o julgamento errado, com a injustiça, claro, e tantos outros pecados que nós podemos cometer. Deus, então, vale a pena vir para a igreja para pedir forças, para pedir a Deus a graça de agirmos segundo o seu querer, segundo aquilo que ele deseja de nós, de cada um de nós, a coerência da nossa vida. Com toda humildade, viemos aqui então erguendo as mãos para louvar a Deus e ao mesmo tempo para não sermos hipócritas na sociedade, no mundo. Isso eu falo para mim também. Então Deus quer, pela boca do profeta Isaías, um culto verdadeiro, que olha para Deus e olha para o órfão e para a viúva, as categorias pobres daquele tempo, e o estrangeiro. E Deus então nos faz erguer as mãos para Ele, e Ele, olhando para nós, diz: olha o teu lado. Então sim, o nosso culto se torna um culto agradável a Deus. E Ele não tira então, como diz aqui, vocês erguem as mãos e eu viro a cara para o lado. Não. Se há coerência de vida, então sim, o nosso coração, como Jesus diz, que o vosso sim seja sim e o vosso não seja não. E no entanto, pela radicalidade do evangelho de Jesus, duro, que quem não ama a ele mais do que a vida não é digno dele, no fim, olha o que diz Jesus: no entanto, nenhum copo d'água, aquele que dão para o bispo toda hora também, será desconsiderado a um destes pequeninos. Então Jesus, até um copo d'água o Pai vê e será recompensado. Para dizer, se há uma exigência grande da parte do seguimento, da radicalidade, mas os pequenos gestos da nossa vida constrói o nosso ser cristão, a nossa fé. Dito isto da liturgia, queridos irmãos e irmãs, ontem a palavra de Deus dizia que, no profeta também Isaías, assim como a chuva desce e a neve para irrigar a terra e para não volta sem antes produzir frutos, nós também celebramos 40 anos de uma semeadura nesta nossa paróquia, sob o manto da Virgem Imaculada. Quantas pessoas que deram a sua vida por esta paróquia. Quantas pessoas organizaram as comunidades? Quantas pessoas que já passaram? Nós estamos passando. Daqui 40 anos, vocês serão as protagonistas, os protagonistas. Nós, olhando para a identidade e a previsão do INSS, eu partirei antes, né? Queridos irmãos, olhamos com gratidão os 40 anos vividos, tudo que Deus semeou. A liturgia de ontem falava da semeadura, das sementes, mas pensemos também nas vocações. Falando ali, nós temos o diácono Adão, que é fruto desta paróquia. Nós temos o irmão, seu irmão, né, Adão? Que está nos Estados Unidos há 40 anos, fruto desta paróquia. Nós temos um padre, eu sei que tem um padre religioso lá do... Como é que é lá em cima? Pouso Alto, exatamente, né? Então, e nós temos logo mais nos 40 anos, daqui um mês exatamente, é? Um mês, não, um mês, né? Então nós teremos mais uma vocação. Bonito agradecer a Deus, as irmãs religiosas, os religiosos que saíram, e vamos continuar pedindo. Mas o que seria desses párocos que aqui passaram, dos vigários, se não houvesse as famílias? Porque ali também Deus semeou, Deus plantou o evangelho, Deus fez nascer das famílias comunidades. E queiramos que, como a imagem da tenda das nossas diretrizes da Ação Evangelizadora do Brasil, que os bispos aprovaram, a nossa igreja também uma tenda, se precisar esticar a estaca e alargar a tenda, que venham mais comunidades, que essa paróquia possa continuar também sendo o canteiro, um terreno fértil, aonde o evangelho possa dar frutos, frutos de perseverança, frutos da catequese, frutos das inúmeras pastorais, frutos também e da colaboração de tantos padres que aqui passaram, sim, mas também e bispo também, né? Os bispos fazem parte da história, porque eles não marcam diretamente, mas estão sempre, né? E de tantos catequistas, de tantas catequistas, de tantos agentes de pastorais que derramaram a semente no coração das crianças, dos jovens, nos grupos de família. Pensemos então, quanta beleza nesses 40 anos, que passa depressa, não é verdade? Mas tanto, tanto foi construído, vivido, celebrado. E por isso, então, nós queremos, com o coração agradecido, dizer a Deus nosso Senhor a nossa gratidão pelos 40 anos em que esta porção do povo de Deus foi chamada, então, de uma nova paróquia, filha da Humaitá, pelo que eu saiba, né? E nós queremos continuar pedindo, sob o manto da Virgem Mãe, a Imaculada Conceição, que o nosso peregrinar seja sempre mais fortalecido e nos mostre o caminho da reta liturgia, do reto amor e da unidade também. Por exemplo, coisas práticas. Vocês estão, não sei se estão acabando, mas tem uma reforma que foi bastante preocupante, não é verdade? É, eu sei. É, mas vocês conseguiram. Veja, quando nós nos unimos, quando nós podemos dizer... Isso também conta, é um sinal da nossa unidade. Que Deus continue abençoando as famílias, as crianças, os jovens, os casais, os nossos idosos, os padres que aqui passaram, os padres que já partiram, todas as famílias, os leigos e leigas que construíram estes 40 anos. E que a Virgem Santíssima interceda por nós, que não desanimemos no caminho, mas que tomemos também nós a cruz do seu filho e ele como nosso mestre e guia, oriente os nossos passos. Louvado seja nosso Senhor Jesus Cristo.
1: Para sempre seja louvado.
0: Queridos irmãos e irmãs, nesse dia de gratidão, como filhos e filhas, elevemos confiantes as nossas preces a Deus e a cada invocação, digamos: Senhor, atendei a nossa prece.
2: Senhor, atendei a nossa prece.
3: para que a Igreja conduza fielmente todos os seus filhos e filhas pelo caminho do Reino dos Céus, rezemos.
2: Senhor, atendei a nossa prece.
3: Para que os líderes de nossas comunidades sejam coerentes nas condições dos projetos pastorais, rezemos.
2: Senhor, atendei a nossa prece.
3: Para que nossas ações cotidianas correspondam ao amor que celebramos em cada Eucaristia, rezemos.
2: Senhor, atendei a nossa prece.
0: Por todos os nossos enfermos desta paróquia e por aqueles que nestes 40 anos também viveram aqui e partiram, que Deus os tenha em seu reino para a eternidade, rezemos.
2: Senhor, atendei a nossa prece.
0: Pai de bondade, ouvi o nosso pedido e favorecei esta porção do vosso rebanho. Os pedimos por Cristo, na unidade do Espírito Santo.

0: Orai, irmãos e irmãs, para que esse meu e vosso sacrifício seja aceito por Deus Pai Todo-Poderoso.
1: Receba, Senhor, por tuas mãos esse sacrifício, para a glória do seu nome, para o nosso bem e toda a sua santidade.
0: Senhor, ao celebrar o dia em que enchestes de glória e santidade a vossa casa, fazei que nós, oferendas, que sempre vos agradem. Por Cristo nosso Senhor.
2: Amém.
0: O Senhor esteja convosco.
1: Ele está no meio de nós.
0: Corações ao alto.

Na verdade, é digno e justo nosso dever e salvação dar-vos graças, sempre e em todo lugar, Senhor Pai Santo, Deus Eterno e Todo-Poderoso, por Cristo Senhor nosso. Pois nesta casa visível, que nos destes a graça de construir, nos deixais de conceber, aos vossos favores, a família que peregrina ao vosso encontro. Nesse lugar manifestais e realizais de modo admirável o mistério da vossa comunhão conosco, porque aqui edificais para vós um templo que somos nós e fazeis crescer a Igreja presente no mundo inteiro, unida com o corpo dos santos, até atingir a plenitude da paz na Jerusalém Celeste. Por isso, nós vos louvamos no templo da vossa glória e com a multidão dos bem-aventurados vos bendizemos e glorificamos, cantando a uma só voz.

Na verdade, ó Pai, vós sois santo, fonte de toda santidade. Santificai, pois, estes dons, derramando sobre eles o vosso Espírito, a fim de que se tornem para nós o corpo e o sangue de nosso Senhor Jesus Cristo. Estando para ser entregue, abraçando livremente a paixão, Jesus tomou o pão, pronunciou a bênção de ação de graças, partiu e o deu a seus discípulos, dizendo: Tomai todos e comei, isto é o meu corpo, que será entregue por vós.

Do mesmo modo, no fim da ceia, ele tomou o cálice em suas mãos e, dando graças novamente, o entregou a seus discípulos, dizendo: Tomai todos e bebei. Este é o cálice do meu sangue, o sangue da nova e eterna aliança, que será derramado por vós e por todos para a remissão dos pecados. Fazei isto em memória de mim.

0: Celebrando, pois, o memorial da morte e ressurreição do vosso filho, nós vos oferecemos, ó Pai, o pão da vida, o cálice da salvação, e vos agradecemos porque nos tornastes dignos de estar aqui na vossa presença e vos servir. Suplicantes vos pedimos que, participando do corpo e sangue de Cristo, sejamos reunidos pelo Espírito Santo num só corpo.
1: Lembrai-vos, ó Pai, da vossa Igreja que se faz presente pelo mundo inteiro, que ela cresça na caridade com o nosso Papa Leão, com o nosso Bispo Dom Adilson, com os bispos do mundo inteiro, os presbíteros, diáconos e todos os ministros de vosso povo.
2: Lembrai-vos, ó Pai, da vossa Igreja.
3: Lembrai-vos, ó Pai, também na vossa misericórdia, dos nossos irmãos e irmãs que adormeceram na esperança da ressurreição, de todos os que partiram desta vida, acolhei-os junto a vós, na luz da vossa face. Enfim, nós vos pedimos, tende piedade de todos nós e dai-nos participar da vida eterna com a Virgem Maria, Mãe de Deus, São José, seu esposo, os apóstolos e todos os santos que neste mundo viveram na vossa amizade, a fim de vos louvarmos e glorificarmos por Jesus Cristo, vosso Filho.
0: Por Cristo, com Cristo e em Cristo, a vós, Deus Pai Todo-Poderoso, na unidade do Espírito Santo, toda honra e toda glória.

0: obedientes à palavra do Salvador e formados pelo seu divino ensinamento, ousamos dizer: Pai nosso, que estás no
1: céu, santificado seja o vosso nome. Venha a nós o vosso reino. Seja feita a vossa vontade, assim na terra como no céu. O pão nosso de cada dia nos dai hoje. Perdoai as nossas ofensas, assim como nós perdoamos a quem nos tem ofendido. Que não nos deixeis cair em tentação, mas livrai-nos do mal.
0: Livrai-nos de todos os males, ó Pai, dai-nos hoje a vossa paz. Ajudados pela vossa misericórdia, sejamos sempre livres do pecado e protegidos de todos os perigos, enquanto aguardamos a feliz esperança e a vinda do nosso Salvador Jesus Cristo.
1: Vosso é o reino, o poder e a glória para sempre.
0: Senhor Jesus Cristo, dissestes aos vossos apóstolos: Eu vos deixo a paz, eu vos dou a minha paz. Não olheis os nossos pecados, mas a fé que anima a vossa Igreja. Dai-lhe, segundo o vosso desejo, a paz e a unidade. Vós que sois Deus com o Pai e o Espírito Santo.
2: Amém.
0: A paz do Senhor esteja sempre convosco.
3: O amor de Cristo nos uniu.

0: Felizes os convidados para o banquete nupcial do Cordeiro. Eis o Cordeiro de Deus que tira o pecado do mundo.
1: Senhor, eu não sou digno que entreis em minha morada, mas dizei uma palavra e serei salvo.

0: Oremos. Senhor, concedei que o vosso povo santo receba os frutos e a alegria da vossa bênção, de modo que reconheça nesta celebração festiva o dom espiritual da vossa graça. Por Cristo nosso Senhor.
1: Amém. Dom Matheus, na sua visita pastoral, o Senhor escreveu no livro Tombo que essa paróquia tem muitas lideranças. Então nós queremos agora acolher as palavras do seu Pepe, que vai fazer um resumo desses 40 anos.
2: Celebrar os 40 anos da nossa paróquia

até hoje na memória de todos nós. São incontáveis as pessoas que se doaram com amor e generosidade, tanto na vida espiritual quanto na construção material da nossa igreja. Homens, mulheres, jovens e famílias inteiras dedicaram seu tempo, seu trabalho e seus dons para que este sonho se tornasse realidade e permanecesse vivo ao longo de décadas. As festas em prol da construção do salão paroquial marcaram gerações. Eram momentos de união, onde cada um contribuía como podia. As galinhas assadas ao fogão de barro, preparado na rua, o trabalho voluntário e a alegria de servir demonstravam que cada detalhe era feito com amor e espírito comunitário. Lembramos com carinho dos padres evangelizadores que passaram por nossa paróquia e deixaram marcas profundas em nossos corações. Cada um à sua maneira fortaleceu a nossa fé. Formou lideranças e ajudou a construir a história que hoje celebramos. A paróquia iniciou com o padre Nilo Schlickmann, que trabalhou na edificação das obras do centro de pastoral. Motivou as festas do agricultor, celebradas a cada ano e uma das comunidades. Lembramos a acolhida dos movimentos familiar cristão, do movimento de irmãos, a formação de equipes do dízimo pelo nosso querido padre Zezinho. Também fazemos memória da criação da novena da Nossa Senhora da Imaculada Conceição, da Medalha Milagrosa, idealizada pelo padre Sérgio Jeremias, uma iniciativa que fortaleceu ainda mais a devoção mariana em nossa comunidade e permanece viva no coração dos fiéis. Recordamos também o início da procissão da madrugada, junto ao padre Avelino, cuja enorme cruz levada pelas ruas do nosso bairro, meditando sobre a cruz do Senhor e as nossas cruzes. E assim a cada sacerdote que procurou manter viva a nossa devoção e fé, nossa profunda gratidão. 40 anos representam milhares de mãos unidas, incontáveis horas de trabalho voluntário, incontáveis orações, celebrações, lágrimas e sorrisos, e encontros. Representa uma comunidade que nunca mediu esforços para manter viva a missão da nossa paróquia, da Nossa Senhora Imaculada Conceição. Hoje rendemos a nossa homenagem a todos que fizeram parte desta caminhada. Aos que ainda estão entre nós, nossa eterna gratidão. Aos que já partiram para a casa do Pai, a nossa oração e o nosso reconhecimento. O legado que deixaram continua vivo em cada celebração, em cada pastoral e em cada família e em cada pessoa que encontra aqui um lugar para viver a fé. Rendemos graças a Deus e que Ele continue abençoando a nossa paróquia. Que as próximas gerações mantenham acesa a mesma chama de amor, serviço e compromisso que iluminou estes primeiros 40 anos de história da paróquia Nossa Senhora da Imaculada Conceição. Muito obrigado e que Deus abençoe a todos.

conduzir agora nas comemorações dos 40 anos lá no nosso salão. Agradeço todo o empenho do nosso CPC, de todas as lideranças pastorais das comunidades. Aqui, Dom Adilson, nós trabalhamos no espírito de sinodalidade. No dia em que o senhor me apresentou aqui para a paróquia, eu tinha falado que nós iríamos decidir tudo através das lideranças pastorais. E assim, se eu não estou incorrendo em injustiças, eu participo de todas as reuniões dos CPCs das comunidades. E tudo é decidido em conjunto, em sinodalidade, para o bem das comunidades. Eu sempre digo, meus irmãos que estão presentes nessa Santa Missa, sabem, eu não tenho raízes nesta paróquia. Assim como os párocos que passaram, nós somos apenas os gestores e, acima de tudo, os pastores para abençoar, para coordenar. Mas a paróquia, as comunidades têm o sangue e as raízes de vocês. Então vocês se sintam responsáveis por elas. E este trabalho que estamos fazendo, eu e o diácono Jonathan, é nesse espírito de suscitar a corresponsabilidade de todos. Aqui não existe maior ou menor, superior. Todos trabalham em torno dos valores do reino de Deus. O nosso Senhor, o nosso líder é Jesus. E o Evandro tem o espírito dessa comunidade. Ele é extrovertido, ele é alegre, ele é comunicativo, ele também sabe onde quer chegar. Então agradeço, Evandro. Nesses meses que estou aqui, eu só posso dizer muito, muito obrigado.

Boa noite. Cumprimentar o Doadils, aos nossos padres, diáconos, muito obrigado por atender o nosso convite, estarem aqui com a gente. Que alegria poder estar entregando os convites e chegar lá no Padre Nilo, conversar com ele, relembrar os tempos de que eu ainda era criança, até eu nasci em 82, ele saiu em 89, é isso, né? 91, 89. E 90. É. E eu tinha apenas 7 anos, mas a minha família, ao trabalhar na comunidade, já veio trazendo a gente a trabalhar na igreja, ao estar na igreja. E contando as histórias, falando o que passou e o que ele passou, cheguei aqui vibrante, procurando algumas das lideranças, das pessoas que trabalham junto com a gente na igreja, e já cheguei contando a história, na qual eu só tive o conhecimento quando nós conversamos. Quando cheguei lá no Padre Zezinho, lá em Criciúma, para entregar o convite, e começamos a conversar, lembrando que foi quem me fez a primeira comunhão, do tempo que nós íamos brincar e subir uma rampa que tinha aqui na frente da porta da igreja. Quantos daqui lembram dessa história? Então, tudo isso foi nos motivando, foi nos trazendo a poder estar aqui e querer ajudar cada vez mais. Mas nós temos momentos em nossas vidas no qual nos fortalece ainda mais a nossa fé. Que não é por acaso que a gente chega e faz com que, juntos com a gente, uma equipe tão grande faça acontecer tantos eventos, tantas festas, para que a gente possa motivar as pessoas a trazer a sua família e o viver a igreja. Nesse momento, padre, eu queria trazer aqui na frente isso num gesto, num sinal de acolhimento e que represente todas as famílias que estão junto ao nosso CPC. Queria convidar minha esposa para vir aqui e os meus dois filhos, a Rebeca e o João Pedro. O João Pedro tá lá em cima, porque e os dois, ó, tá aqui, para que possam estar aqui, que eu acredito que tudo começa dentro de casa. O acompanhar a minha família lá atrás, trabalhando dentro da igreja, trabalhando para poder ajudar tantas outras famílias aqui dentro da igreja, faz com que a gente consiga lá fora levarmos para ensinamentos que realmente seja dentro daquilo que a gente acredita e que é o melhor para todas as famílias. Então, quando nós iniciamos a caminhada de uma festa, quando a gente começa uma caminhada de uma festa, nós dormimos pouco, aumenta a nossa preocupação, pensamos se vai dar certo ou se não vai dar certo. A gente começa a pegar no pé de um, de outro, pedindo ajuda. A gente faz brincadeiras, a gente movimenta muitas pessoas. Quando falo a gente, não falo no Evandro, falo em todos que participam. Mas se nós não vivêssemos a igreja, que é onde nós trouxemos a nossa família, nós íamos estar deixando a nossa família em casa. Mas não, o viver em igreja faz com que nós estejamos aqui, estejamos com a nossa família. Que enquanto nós estamos na reunião do salão, a nossa família está com a gente, as crianças estão brincando, mas estão na igreja. Então isso é muito importante. É importante não só para o Evandro que está aqui com a sua família, mas para todos aqueles que trabalham dentro da igreja. Escutei a Kátia, não, a Mary conversando comigo esses dias, e aquilo ficou gravado na minha memória, que a Helena, filha dela, cresceu, né, com o pessoal do movimento de irmãos, todos os dias acompanhando nas reuniões. Quantas vezes nós chegamos aqui, nós escutamos uma coisa que a gente não gosta, às vezes alguém vem e fala aquilo, uma palavra que desmotiva, mas a gente está aqui sempre com o sorriso nos lábios, mostrando que o tempo não pode cair, que as coisas vão dar certo e que tudo está bom. Às vezes um vem e cutuca, tu
tu tem que falar isso, tu tem que falar aquilo. E a gente diz, deixa, deixa. E é assim que a gente consegue movimentar e fazer com que as coisas aconteçam. Brigar não resolve, discutir menos ainda. A gente acerta? Acerta. A gente erra? Também erra. Às vezes a gente queria poder fazer mais, muito mais, gostaria. Mas a gente está sempre tentando todos os dias. E eu tenho aqui dizer que quando falo em sorriso, muitas vezes as pessoas veem aqui a gente vibrante, sorrindo, brincando. Mas quem escuta, às vezes, o nosso momento de ira, também é a nossa família. É aí que às vezes eu chego em casa e a Bárbara fala uma coisinha e eu já estouro. Mas sabe por que aqui em casa? Porque em casa eu sei que, diferente de qualquer coisa, eles me amam. E vão estar sempre do meu lado. E lá eu posso discutir, posso brigar, mas o meu pedido de desculpa sempre vai ser aceito e eles vão estar sempre do meu lado. Lá fora o mundo pode cair, mas o aconchego, o lar, aquele ombro e o cobertor quentinho, eu sei que está me esperando dentro da minha casa. Então é com esse espírito de família que eu quero convidar todos vocês a estar junto com a gente, a ir para o salão e comemorar esses 40 anos, que daqui 10, 20, 30, mais 40, se Deus nos permitir, para que nós possamos estar todos aqui juntos. E a todos vocês, padres, bispo e padre Tamar, muito obrigado por acreditar, por estar junto com a gente e não esquecer de sempre nos motivar para que cada dia a gente possa chegar mais longe. E a todos vocês que desde o início estiveram com a gente, lá na cozinha, carregando freezer, cadeira, as comunidades que abraçaram, que não mediram esforço, o nosso muito obrigado. Tenho certeza que tudo o que está acontecendo é por vocês. É por vocês. Obrigado. Boa noite. E outra coisa que eu esqueci, quase, que não podia, que é o mais importante. Cadê a... Eu só lembro o padre Zezinho e o padre Nilo, da dona falecida, dona Antonina, que fazia versos, cantava e brincava, lembram? Então ela se foi, mas a filha ficou. A Zane tá aí? Cadê a Zane? Levanta a Zane, para eles verem quem é a Zane. Ó, vem aqui na frente, Zane. Vem aqui para as pessoas te ver, que a dona Antonina Boi vai deixar uma artista para nós. Ela criou uma música, ela escreveu a música dos 40 anos. E a música dos 40 anos vai ser tocada agora. E quando conversei com o Eduardo, com a Grazi, vocês topam? Queria fazer essa música pra gente, tirar aquilo que ela escreveu e colocar no papel? Eles aceitaram. Tá aqui a Zane, ó. É, tá parecidinha pelo tamanho, né? Quem lembra? Então essa é a Zane, uma salva de palmas pra Zane. E agora é com vocês. Ficou muito legal.

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5: Em Brasília, 19 horas.
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6: Olá, boa noite.
5: Boa noite para você que nos acompanha em todo o país.
6: Segunda-feira, 13 de julho de 2026.
5: Vamos ao destaque do dia na Voz do Brasil.
6: Aumento da mistura obrigatória de biodiesel começa a ser avaliado pelo Instituto Mauá de Tecnologia.
5: E é apresentada a primeira turbina a gás movida a etanol para a geração de energia elétrica. Luana Karen.
7: A unidade é capaz de gerar 1 megawatt de potência. Energia suficiente para abastecer aproximadamente 3.600 residências.
6: Novas regras para a publicidade de bets.
5: Empresas deverão incluir avisos de advertência sobre riscos em jogos de apostas. Graziele Bezerra.
8: A exemplo do que já acontece em propagandas de cigarros, bebidas alcoólicas ou remédios, as campanhas estão obrigadas a alertar sobre os riscos associados a esta prática.
6: O Brasil celebra 26 anos do ECA, um marco histórico na transformação e proteção da infância.
5: Sobre o assunto, nós conversamos com Fábio Meirelles, do Ministério dos Direitos Humanos e da Cidadania.
3: ele fortalece não só o papel da família, da sociedade, do Estado, mas dessa visão de promoção dos direitos de crianças e adolescentes.
6: Hoje na apresentação, eu, Mariana Jungmann e Luciano Seixas.
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6: Publicidade das casas de apostas online, as chamadas bets, deverá ocorrer, nessa publicidade deverão ocorrer advertências sobre os riscos para os apostadores.
5: As empresas também não poderão usar especialistas e influenciadores em suas publicidades de forma a convencer uma pessoa a apostar.
6: As novas regras começam a vigorar a partir do dia 17 de julho.
9: Pessoas famosas em ambientes festivos fazendo promessas de dinheiro fácil. Técnicas largamente usadas por empresas de apostas para atrair novos jogadores, mas que agora estão proibidas. As chamadas bets, que atuam no ramo de apostas online, estão obrigadas a alertar sobre os riscos associados a esta prática. A exemplo do que já acontece em propagandas de cigarros, bebidas alcoólicas ou remédios, as campanhas deverão exibir advertências, como explica o ministro da Fazenda, Dario Durigan.
10: Primeiro, apostar faz você perder dinheiro. A segunda, apostar pode causar dependência. E a terceira,